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Terceira e última parte do Cantar Portugal na antena da Rádio Cova da Beira nesta segunda-feira, dia 22 de junho de 2026. O programa que está diariamente na sua companhia, sempre em português, entre as 5 e as 8 horas. Pode escutar-nos pelas frequências 100.0 ou 92.5 FM e para todo o mundo através da emissão online da Rádio Cova da Beira. Renovo-lhe os votos de continuação de uma excelente segunda-feira. Vamos estar consigo até bem perto do sinal horário das 8 horas.

Para esta segunda-feira, os técnicos do Instituto Português do Mar e da Atmosfera prevêem que o céu apresente períodos de muita nebulosidade em todo o território de Portugal continental. Há a possibilidade de ocorrência de aguaceiros e trovoada, em especial no interior norte e centro, durante o período da tarde. O vento vai superar fraco a moderado até 30 km/h do quadrante sul, podendo superar por vezes forte até aos 40 km/h nas terras altas do centro e sul do país, a partir do final da tarde. Para esta segunda-feira, a previsão aponta ainda para uma descida dos valores da temperatura máxima. 34 graus de mínima é a previsão para a cidade de Castelo Branco, com 38 de temperatura máxima. 36 é a máxima prevista para a Covilhã, com 21 graus de temperatura mínima. Aqui pelo Fundão, a previsão aponta para 22 graus de temperatura mínima e 36 de máxima nesta segunda-feira.

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Estamos assim a chegar ao final da edição desta segunda-feira do Cantar Portugal na antena da Rádio Cova da Beira. Já sabe que às 8 há notícias para ouvir. O Cantar Portugal regressa amanhã às 5 à antena da RCB. Da minha parte, resta-me já a continuação de uma excelente segunda-feira. Bom dia.

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0: Há notícias para ouvir nesta jornada informativa de segunda-feira, a dia em que o Rotary Clube da Covilhã reúne líderes do turismo e homenageia profissionais e empresários da Cova da Beira no âmbito do seu 60º aniversário. O agrupamento de escolas do Teixoso, em parceria com o município da Covilhã, apresenta hoje, na Escola Básica do Teixoso, o projeto Mãozinhas 112, uma iniciativa educativa inovadora que pretende integrar a educação para a proteção civil no percurso escolar dos alunos do primeiro ciclo. Vamos dar-lhe conta também da unidade móvel de saúde com avaliações gratuitas em várias áreas, hoje e amanhã, uma iniciativa das farmácias Olon em parceria com a Sandoz. Também a rota gastronómica de Cereja, que continua em Cereja do Fundão em Lisboa, Cascais, Porto e Vila Nova de Gaia. São apenas alguns dos temas para ouvir em desenvolvimento já a seguir na antena da Rádio Cova da Beira. É mais uma segunda-feira quente, com temperaturas muito elevadas e a Direção-Geral de Saúde, uma vez mais, a deixar-se o alerta. De resto, como tem verificado nos últimos dias, a ingestão de água, a hidratação é fundamental. Daqui a pouco há notícias da desenvolvimento.
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0: Mais uma vez, muito bom dia. Uma segunda-feira quente. O Instituto Português do Mar e da Atmosfera já tinha previsto esta situação. Aliás, para os próximos dias é também este panorama em termos climatéricos em Portugal, com a possibilidade das temperaturas subirem 40 graus centígrados em várias regiões do país. Uma vez mais, quer a Autoridade de Emergência da Proteção Civil, quer também a Direção-Geral de Saúde a aconselhar-se os mais idosos, mas também as crianças, a ingestão de água. Os familiares devem estar atentos precisamente às populações mais vulneráveis, como idosos, como crianças, como mulheres grávidas e também doentes crónicos, como pessoas com mobilidade reduzida. Depois, a procura de locais frescos, mais frescos, é fundamental, diz a Direção-Geral de Saúde. Esta é uma segunda-feira em que o Rotário Clube da Covilhã está a assinalar 60 anos de existência e promove um debate sobre os desafios do turismo na Serra da Estrela e também um jantar de homenagem aos profissionais do setor. A iniciativa está integrada no programa comemorativo objetivo dos 60 anos, de acordo com a organização, o debate, com início marcado para as 16h30, pretende promover uma reflexão estratégica sobre os desafios e oportunidades do setor turístico na região centro, com especial enfoque na valorização da Serra da Estrela enquanto destino de excelência sustentável, diversificado e diferenciador. A iniciativa, refere-se ao Rotário Clube, conta com a participação do Presidente da Câmara Municipal de Manteigas, Flávio Massano, também o Diretor Regional do Instituto de Conservação da Natureza e das Florestas, Paulo Farinha Luís, e Gonçalo Fernandes, professor da Escola Superior de Turismo e Hotelaria do Instituto Politécnico de Castelo Branco. São também convidados Artur Costa Paz, administrador da Turistrela, e Alberto Alçada Rosa, antigo presidente da Região de Turismo da Serra da Estrela. A partir das 20 horas há um jantar de homenageados aos profissionais do ano, que nesta edição assume uma dimensão especial com a atribuição pela primeira vez dos Prémios Empresários do Ano 2025-2026 dos concelhos da Covilhã, Fundão, Belmonte e Pinamacor. De acordo com o Rotary, os homenageados foram selecionados com o contributo da Associação Empresarial da Covilhã, Belmonte e Pinamacor, da Associação Comercial e Industrial do Concelho do Fundão e também da Associação Empresarial da Beira Baixa. Nesta iniciativa vão ser distinguidos os profissionais do ano, reconhecendo percursos de excelência e contributos relevantes para a valorização das respectivas áreas de atividade. O secretário de Estado do Turismo, Pedro Machado, e o presidente da Turismo do Centro, Rui Ventura, são anunciadas presenças nestes eventos. Também no dia de hoje, o Agrupamento de Escolas do Teixoso, em parceria com o município da Covilhã, apresenta o projeto Mãozinhas 112. É uma iniciativa educativa inovadora, dizem os responsáveis, que pretende integrar a educação para a proteção civil no percurso escolar dos alunos do primeiro ciclo, desenvolvido em articulação com o Serviço Municipal de Proteção Civil da Covilhã. Este projeto tem como objetivo sensibilizar as crianças para a prevenção de riscos e autoproteção e os comportamentos adequados em situações de emergência. Ao longo do ano letivo, os alunos vão ter contacto com temas como a segurança na escola e em casa, a prevenção de incêndios rurais, os sismos, mas também fenómenos meteorológicos extremos, os primeiros socorros e o conhecimento dos agentes de proteção civil, assente numa forte componente prática e de envolvimento comunitário. O Mãozinhas 112 procura contribuir para a formação de cidadãos mais conscientes, resilientes e preparados para enfrentar situações de risco, levando igualmente a cultura de segurança às famílias e também à comunidade. A iniciativa será implementada em regime piloto no agrupamento de escolas de Teixoso, com a potencial de replicação noutras escolas do concelho. A apresentação pública está então marcada para o final de tarde no agrupamento, na escola-sede do agrupamento de escolas do Teixoso, no concelho da Covilhã. São 8 horas 8 minutos, dar-lhe a conta na atualidade também. De resto, já lhe avançamos essa informação de que a Agência para a Gestão do Sistema Educativo decidiu não homologar o resultado das eleições para o cargo de diretor do Agrupamento de Escolas do Fundão. A notificação já foi enviada ao Presidente do Conselho-Geral daquele estabelecimento de ensino. Em causa está o facto de o processo não ter sido instruído com todos os elementos necessários à apreciação da regularidade e do procedimento. O documento refere que foram solicitados ao Presidente do Conselho-Geral elementos complementares, designadamente a folha de presenças da reunião em que decorreu a eleição, o relatório da avaliação das candidaturas elaborado pela Comissão Especializada do Conselho-Geral, os certificados de habilitações dos candidatos e a documentação comprovativa da qualificação para o exercício de administração e gestão escolar. Os elementos foram enviados pelo Presidente do Conselho-Geral, tendo sido posteriormente solicitado um esclarecimento adicional quanto ao fundamento que determinou a admissão das candidaturas apresentadas, uma vez que o relatório elaborado pela Comissão Especializada resultava da inexistência de uma habilitação específica para o exercício de funções de administração e gestão escolar, bem como a inexistência de experiências nessas funções, assim como de currículo relevante nas áreas da administração e gestão escolar relativamente aos candidatos admitidos. O despacho refere que, não se encontrando demonstrado o preenchimento desse requisito por qualquer dos candidatos admitidos, não se mostram reunidos os pressupostos legais de admissão das candidaturas, acrescentando que a situação afeta a regularidade do procedimento concursal e constitui fundamento para a recusa de homologação do resultado da eleição. Desta forma, a agência decidiu proferir um despacho de não homologação dos resultados para o cargo de diretor do Agrupamento de Escolas do Fundão, tem dado conhecimento da situação ao presidente do Conselho Geral e vai remeter o processo ao diretor-geral dos estabelecimentos escolares para que possa ser constituída uma comissão administrativa provisória que vai gerir o agrupamento até à realização de um novo ato eleitoral. A Agência para a Gestão do Sistema Educativo não homologou os resultados das eleições verificadas no agrupamento de escolas do Fundão relativamente àquilo que foi o ato eleitoral que foi disputado pelo Conselho Geral para o cargo de diretor do agrupamento de escolas do Fundão. São 8:11, ponto final para já nas notícias aqui na antena da RCB. Há outros temas de que lhe vamos falar ao longo desta jornada informativa. Para ora é tudo, desejando-lhe a continuação de uma ótima manhã.
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0: Olá, olá, olá, olá, amigos e amigas, ouvintes RCB, bom dia, bom dia, bom dia, bom dia a todos. Estou de volta, aquele abraço, obrigado por estarem aí. E quisemos começar assim, como eu não estive cá, quis começar assim musicalmente um tema dedicado a esta rádio. Fez 40 anos na passada semana e, portanto, parabéns uma vez mais para a RCB, para quem dirige esta casa. Parabéns, parabéns e parabéns, foi nossa, é minha, não é nossa, é minha. A minha sincera homenagem à RCB. Torneio dos 40, quem é que não se lembra deste tanto sucesso de Paco Bandeira, dos 40, rádio 40 anos. E pronto, vamos em frente, não é? Cá estou, mais uma vez. O meu nome é José Miguel Moleca e espero que, independentemente de você não ter saudades nenhumas minhas, epá, não vale a pena ter saudades, porque quem cá esteve bem e merece cá estar. E portanto, tirei assim uns diazinhos para descansar a cabecinha, a cabeça acima de tudo, e porque aqui uma pessoa a fazer rádio não se cansa muito em termos físicos, mas a cabeça cansa e de maneira, não é? Portanto, deu para isso, esses 5 diazinhos. Portanto, estou de regresso, mais uma vez muito obrigado por continuarem com a RCB, se terem ouvintes a RCB, independentemente de quem estiver aqui a falar com vocês, independentemente disso, recordo uma vez mais, e repito quase todos os dias isso, independentemente de quem estiver, o importante é você estar com a sua rádio, em Tabarim o Mundo, onde todos os dias vamos mais longe, abraçamos mais gente, fazemos mais amigos, essas coisas todas, não é? É segunda-feira, mais uma semaninha, segunda-feira, já estamos em pleno verão, entrou ontem, oficialmente, ah, pois é, viva o verão, que seja um bom verão para todos, que se divirtam, que desfrutem do verão, o tempo está quente, está ananases, hoje chegamos aos 37, ontem foi 39, amanhã 38, isto em Castelo Branco, por aqui também, é Fundão e Covilhã, calor, refresque-se, beba muita água, mesmo sem sede, não se esqueça de beber água, convém, temos que hidratar o nosso corpinho, pois é preciso não desfalecer, como é evidente, não é? Saudinha da boa para todos, hoje é dia 22 de junho de 2026, amanhã é dia de Portugal outra vez, para o Campeonato do Mundo. Epa, espero que seja diferente e para melhor amanhã do que foi no passado dia 17, bolas, pá, como é que é possível jogar-se tão mal, não é? Bom, vamos ter tempo para falar sobre isso. Amanhã é que é o dia de Portugal. Amanhã jogamos com o Uzbequistão. Oh, Cabo Verde! Fantástico Cabo Verde, pá! Está a um jogo de garantir os 16 aos final em ano de estreia, mundial de estreia. Cabo Verde, os Tubarões Azuis. Maravilha, pá! Fantástico! Ontem mais um empate 2-2 frente ao Uruguai. Depois do empate 0-0 com a Espanha. A Espanha ganhou 4-0 à Arábia Saudita. E, portanto, Cabo Verde tem dois jogos, dois empates. Tem dois gols marcados, dois sofridos. A Espanha tem 4 pontos. Epá, vamos lá ver. Vamos lá ver o que é que isto vai dar. Porque Cabo Verde agora joga domingo com a Arábia Saudita. E eu quero acreditar que vai ganhar. Vamos lá, Cabo Verde. Cabo Verde. Ah, isso mesmo. A terra dos tubarões. Um abraço para os cabo-verdianos que também residem por cá e que nos escutam. Bom, quanto ao tempo, meus caros amigos, minhas caras amigas, a segunda-feira vai estar assim. Períodos de muita nubosidade, apresentando-se muito nublado na faixa costeira ocidental, ah bem, o céu. A possibilidade de ocorrência de aguaceiros e trovoadas no interior norte e centro, durante a tarde. Pequena descida da temperatura máxima no norte e centro. Isto em termos de resumo. Olhando para o global da previsão, meus caros, minhas caras, temos aguaceiros, trovoadas, interior norte e centro, Alto Alentejo, zonas montanhosas, durante a tarde, e até pode cair granizo. Vento fraco, moderado até 25 km/h, pode chegar aos 40 km/h nas terras altas, até ao meio da manhã, e fraca, moderada até 25 km/h no centro e sul. Pronto, e pequena descida da temperatura máxima nas regiões do centro e sul. Por cá, nós, hoje, vamos ter máximas de 36 graus para Fundão, Covilhã, Penamacor, 36, 37 Castelo Branco, 38 Idanha Nova, 35 Belmonte, 31 Guarda. Na Serra da Estrela, hoje máximas de 23 na Torre, 26 nas Espanhas da Saúde e 27 nas Espanhas Douradas. São as previsões a previsão do tempo e as temperaturas máximas previstas para esta segunda-feira, 22 de junho. 8:21. Aproxima-se o segundo santo popular a ser festejado esta semana, vai ser na quarta-feira, é o dia de São João, pois é claro, feriado municipal em várias zonas do país. Pronto, amanhã é a noite de São João, amanhã é dia 23 e joga Portugal ainda por cima, né? Às 6 da tarde, amanhã. E depois temos o São Pedro no fim de semana, opa lá lá, portanto São Pedro é ali a 29 é 2-8 dias, é segunda-feira, 28 de domingo, Portugal também joga sábado para domingo à meia-noite e meia, o último jogo da fase de grupos, e dia 27, portanto temos aí a festa também de São Pedro. E vivam os santos populares, pois é claro. Bom dia a todos, Boa segunda-feira, boa semana. Muito obrigado por estar aí mais uma vez. Eu sou o José Miguel Malaca. Estou então de regresso.
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0: Oito e 22, voltamos à música depois de Paco Bandeira ter cantado Tudo dos 40, Mulher de 40. Também há mulheres, têm de 40 aninhos, a idade da Rádio Cova da Beira. Portanto, nasceram num ano importante, digo eu, 1986. Todos os anos são importantes naqueles que não mal se nasce, não é? Portanto, o meu ano é de 64. É do século passado, 1964. Mas também é um ano importante. Ano do dragão, no zodíaco chinês, do dragão. No zodíaco, no nosso zodíaco, sou peixinhos. É verdade, é verdade. Bom, ontem entramos no signo caranguejo, ontem, com o verão. Pois é, claro, solstício de verão, exatamente, caranguejo a partir de agora, e entramos também na fase da lua quarto crescente, foi por volta das 11 da noite, fase da lua quarto crescente. Pois, 8h23, então vamos lá ouvir Roberto Carlos com Mulher de 40, para quem tem 40 anos, maravilha, não é? Idade da Rádio Cova da Beira, é bom, é bom, é bom.

0: Bem bonito, não é? Bem bonito, bem bonito este tema. É, sim, senhor. Roberto Carlos cantou Mulher de 40. Pois é. O Marco Paulo também cantou este tema. Também, cantou, também é bonito, também é bonito. Ora bem, 8h28. Bom dia a todos. Obrigado por estarem aí.
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0: Muito bem, estamos no início de mais uma semana de edições do Bom Dia Cova da Beira. Bom dia, boa viagem, está na estrada. É segunda-feira, é dia de mercado por cá, pelo Fundão. Dia de mais movimento, mais pessoas, mais carros. E há malta que às vezes aqui também não faz o pisca. Por falar nisso, um abraço, Carlos. Sei que és meu ouvinte todas as manhãs a esta hora. Um abraço. Não esqueces, fazer o pisca. Exatamente. Há malta que aqui no Fundão não faz isso. E também na Covilhã. Então, em vários pontos do país. Estacionam, saem do estacionamento, sem ligar o pisca, ultrapassam em pisca. Enfim, é muito complicado. Mas nós e batemos na tecla todos os dias. Desde que trabalhamos aqui, é bater na tecla. Quando deixamos de trabalhar aqui, deixamos de bater na tecla. Exatamente. Mas pronto, portanto, pisca obrigatório. É como o cinto de segurança. Não beber álcool, não falar ao telemóvel, não facilitar, ligar as luzes, ultrapassar em segurança, condução mais defensiva. E hoje, mais cuidado ainda com o Fundão, porque vem muita gente aqui ao Fundão. Há muita malta que às vezes só pega no carro uma vez por semana, quer convém ao Fundão fazer compras. E portanto, o máximo cuidado ainda. Você que é peão, atenção, passadeiras, não é ao lado das passadeiras, é nas passadeiras. E antes de atravessar, olhar para um lado e para o outro e depois atravessar, está bem? Porque ainda malta não se confessa também e não para nas passadeiras. Também acontece isso. Bom dia, boa viagem mais uma vez. E quanto ao trânsito, veja o balanço das últimas 24 horas. Está na hora.
2: Muito bom dia. Olhamos para o mapa das ocorrências relativas à sinistralidade nas estradas do distrito de Castelo Branco nas últimas 48 horas na área de jurisdição da Guarda Nacional Republicana. No domingo 2, acidentes com 2 feridos ligeiros. No sábado, 3 acidentes com 1 ferido grave. No total, no fim de semana, 5 acidentes com 1 ferido grave e 2 feridos ligeiros na área de jurisdição da Guarda Nacional Republicana. Esta força de segurança que dá conta ontem a nível nacional de 178 acidentes registados com uma vítima mortal, 12 feridos graves e 70 feridos ligeiros. De resto, há das últimas 48 horas essa indicação de um despiste de um motociclo ocorrido na zona da Sertã, na Estrada Nacional número 2, de acordo com o Comando Sub-Regional de Emergência e Proteção Civil da Beira Baixa. O alerta para este acidente foi dado pelas 15h30. A vítima foi assistida pelo VMER de Castelo Branco e foi transportada em estado grave para o Hospital Amado Lusitano no âmbito da Unidade Local de Saúde de Castelo Branco. No local estiveram 13 operacionais apoiados por 5 viaturas dos bombeiros, a CIV do Avelar, VMER de Castelo Branco e também a Guarda Nacional Republicana. GNR, que na última semana, em termos de fiscalização, dá conta de 7.155 infrações detectadas nas estradas portuguesas, 1.111 por falta de inspeção periódica obrigatória, 918 por excessos de velocidade, 694 por condução com taxa de álcool no sangue superior ao permitido por lei, 441 relacionadas com tacógrafos, 371 com anomalias nos sistemas de iluminação e sinalização. A GNR detectou ainda 282 casos por falta de seguro de responsabilidade civil, 235 por falta ou incorreta utilização do cinto de segurança e ou sistema de retenção para crianças e 202 infrações por uso indevido do telemóvel no exercício da condução. Senhor automobilista, muita precaução na sua condução, nada de excesso, já sabe, se conduzir não deve beber. Tenha uma boa viagem, bom dia, boa segunda-feira.
0: Está tudo dito, só queremos de facto o seu bem. 8h33.
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0: Já voltamos.
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Que maravilha, maravilha. Só podíamos homenagear também aqui os Tubarões. Futebol Cabo Verde. Mais um empate. E a caminho dos 16 aves final do Mundial dos Estados Unidos em ano de estreia. Mundial de estreia. 2-2 ontem com o Uruguai. Muito bem. Tubarões. Tubarões Azuis. Ouvimos aqui os Tubarões. Bidade e Gossi. Naturalmente, tínhamos que ouvir também aqui um tema dedicado aos cabo-verdianos. Pois é, claro. Amanhã joga a nossa seleção. Amanhã jogamos às 6 da tarde, frente aos dois que estão. Temos que ganhar, pá. É isso mesmo. Como dizia ontem o Espalha Brasas, não é? Francisco Conceição, temos a faca nos dentes, assim uma coisa, não é? Exatamente. Bom, vamos em frente. Cá estamos nós, voltámos dos comerciais, para continuar esta edição primeira da semana do Bom Dia Cabo Verde. Daqui a pouco vou deixar-vos aqui os títulos dos jornais e também o pensamento do dia. Volta o pensamento do dia, porque volta também aqui a minha pessoa. Volta hoje, exato. Vamos ainda falar também do dia de levar o cão para o trabalho. A sério? Hoje é o dia de levar o cão para o trabalho? Opa, tá bem, tá. Era bom, era bom. Hoje também é o Dia Mundial do Carocha. E que saudades os carochas. Há alguns por aí. Há malta que tem automóveis antigos. Maravilha. Carocha. Que saudades, pá. É isso mesmo. Bom, para falar agora em carocha, carros, automóveis, hoje os combustíveis descem, meus amigos. Hoje descem 10 cêntimos o gasóleo, 5 cêntimos a gasolina, 95, pois. Portanto, hoje é uma boa notícia. Para quem anda na estrada, não é? Os combustíveis descem a partir de hoje. 10 cêntimos gasóleo, 5 cêntimos gasolina. Fica esta informação, penso que importante para todos nós. Para todos nós. Bom, então estamos na semana 26 do ano, é isso mesmo, semana 26, fase da lua quarto minguante. Estamos com o sítio de um caranguejo desde ontem, em pleno verão também desde ontem, e ando do cavalo nos oligos chinês. Este é o 173º dia, faltam 192 dias para o final de 2026, estamos no meio do ano, mês 6, tem 30 dias, o mês termina de amanhã uma semana, é verdade. Ora, pois bem.

é isso mesmo. E neste mês os dias aumentam em Lisboa 9 minutos e no Porto 10 minutos. Hoje, dia 22, o dia dedicado a São João Fischer e a Santo Tomás Moro, bispo humanistas mártires. E hoje, também o dia dedicado a São Paulino de Nola, bispo. Boa. E hoje é feriado municipal em Vila Pouca da Guiar, lá para trás dos montes. Vila Pouca da Guiar. Hoje é feriado municipal. Muito bem. Hoje, dia 22 de junho, antevéspera do São João. Recordo-se que de hoje a uma semana, 29, é dia de São Pedro e de São Paulo. É mais conhecido por dia de São Pedro, não é? Mas também é dia de São Paulo. De hoje, e depois os bailes são no fim de semana. Ora, nem mais. De sábado para, seja para sábado e sábado para domingo. Pois é, claro. Amanhã é a véspera de São João e vai haver aí alguns bailaricos, de certeza, na nossa região. Amanhã, incluindo o jogo de Portugal. O jogo de Portugal. Bom, então vamos lá falar um pouquinho sobre este Dia Mundial do Carocha. É isso mesmo. Estamos a 15 minutos e meio das 9, não se atrasem. Dia Mundial do Carocha celebra-se anualmente a 22 de junho e presta homenagem a um dos automóveis mais icónicos e reconhecidos da história, o Volkswagen Carocha, conhecido noutros países como Volkswagen, Beetle ou Fusca. Muito mais do que um simples meio de transporte, o Carocha tornou-se num símbolo cultural que atravessou gerações, conquistando milhões de admiradores em todo o mundo graças ao seu design inconfundível, fiabilidade mecânica e personalidade única. A origem do Carocha remonta à década de 1930, século XX, quando foi desenvolvido na Alemanha, com o objetivo de criar um automóvel acessível para as famílias. O projeto ficou a cargo do engenheiro austríaco Ferdinand Porsche, que concedeu um veículo compacto, económico e fácil de manter. Após a Segunda Guerra Mundial, a produção do modelo ganhou um novo impulso e o Carocha rapidamente se transformou num fenómeno internacional. Nas décadas seguintes, tornou-se um dos automóveis mais vendidos de sempre, sendo produzido em vários países e comercializado nos 5 continentes. Ao longo de mais de 6 décadas, foram fabricadas mais de 21 milhões de unidades. 21 milhões de unidades, um número que demonstra o enorme sucesso do modelo. E porquê é que o Carocha é tão especial? O Volkswagen Carocha, o carro do povo, conquistou um lugar especial na história automóvel por diversas razões. Design arredondado e facilmente reconhecível, mecânica simples e resistente, baixos custos de manutenção, grande durabilidade, popularidade junto de diferentes gerações, presença marcante na cultura popular. Mesmo após o fim da sua produção, continua a ser um dos automóveis clássicos mais apreciados por colecionadores e entusiastas. Nem mais. O Carocha ultrapassou o universo automóvel e tornou-se uma verdadeira estrela do cinema e da televisão. Um dos exemplos mais conhecidos, quem é que não se lembra? É a personagem Herbie, o famoso carro com vida própria, protagonista de vários filmes produzidos pela Disney. Ao longo dos anos, o modelo também esteve associado aos movimentos juvenis das décadas de 1960 e 1970, tornando-se um símbolo da liberdade, simplicidade e individualidade. Nem mais. Carocha. Estou aqui a ver uma fotografia. Eu não sou do tempo. Epá, faz lembrar aquele reclamo, não é? Ainda sou do tempo. Sou do tempo dos carochas terem o pisca-pisca de lado, assim, ao lado da porta. Lembra-se disto? A malta queria virar o carro, virar, não é? A mudar de direção e o pisca ligava assim, acendia assim. Espetáculo. Ainda sou desse tempo. Depois as coisas foram mudando, não é? É o dia do carocha. Há muitos carochas, mas também é o do amor.

0: Ora, muito bem, muito bem. Há quanto tempo eu não ouvi este tema, pá? Há quanto tempo? Ah, ficou bem, não é? Falámos do Carocha, o Carocha do Amor, do Fernando Correia Marques. Muito bem, que saudades. O Dia Mundial do Carocha, hein? Acho que ficámos bem vistos agora, ficámos bem vistos. É mais uma peça do puzzle. Bom dia, Cova da Beira. Bom dia a todos, boa semana, boa segunda-feira, beijinhos e abraços. Fiquem bem, portem-se bem, ouçam a RCB. Estamos a festejar ainda o 40º aniversário. Vai ser até o dia 18 de junho do próximo ano. Estamos nos 40 anos, exatamente. O meu nome é José Miguel Moleca. Bom, já vimos aqui os Tubarões, Cabo Verde, Mundial, mais um grande empate de dois frente ao Uruguai, outro Cabo Verdeano, talvez um dos mais conhecidos no país, infelizmente já não faz parte do nosso mundo, mas fica a nossa memória, não só não pela voz de cantor, mas sim pelo desportista que foi, fora e dentro dos retângulos, é isso mesmo. Falo-vos de Neno. É isso mesmo, vocês já alguns anos, Cabo Verdeano, Neno, também cantou, não o Carocha, mas o Canhambeck do Roberto Portugal.
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0: o saudoso Neno, grande esportista, grande guarda-redes, infelizmente desapareceu, enfim, novo, digamos, novo. Neno, um grande abraço para ele, onde estiver. Neno também cantava, entrou para o campo das canções, exatamente, e interpretou este tema do Roberto Carlos, o Calhambeque. Calhambeque, Carocha, Carlos Calhambeque, as meninas gostam, pá, seja qual for o carro, as meninas gostam. Estamos a 5 minutos às 9, bom dia, Cova da Beira.
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0: Pensamento do dia, um conselho raramente é bem recebido e quem mais necessita dele é quem menos o aprecia. Concordo. E você concorda? É o nosso pensamento do dia. Um conselho raramente é bem recebido e quem mais necessita dele é quem menos o aprecia. Pensamento do dia do Bom Dia Calabara. Agora aos jornais, os títulos.
2: Muito bom dia. Começamos pelo Diário de Notícias. Diretores escolares querem suspender aulas devido ao calor. O presidente da Associação Nacional de Diretores de Agrupamentos e Escolas Públicas diz que os estabelecimentos de ensino nos distritos mais afetados devem fechar. Temperaturas podem chegar aos 40 graus em várias localidades. Depois, com a fotografia em destaque, Congresso do PSD, Montenegro anuncia 8 reformas para contrastar com o imobilismo. Na economia, famílias sobreendividadas estão a pedir cada vez mais créditos. Educação, falhas nos apoios a alunos especiais empurram famílias para os privados, diz o Diário de Notícias. Em relação ao jornal público, há 54 clínicas a promover-se como medicina integrativa sem controle. Depois, Congresso do PSD, Montenegro anuncia entrada em empresas estratégicas. Na saúde, ministra associa falta de médicos de família à imigração. No Mundial 2026, a Espanha acusou o toque e goleou a Arábia Saudita. Amanhã é a vez de Portugal. Em relação ao jornal de notícias, já morreram 4 crianças vítimas de violência doméstica. Também o Congresso do PSD em destaque, linhas vermelhas nas pensões e plano para construir o futuro. Ainda uma referência para 1 milhão no baile dos aviões sobre o Douro. Depois, precisamente o Douro, o ministro quer que a taxa turística sirva para ajudar viticultores. Mundial 2026, seguir a tradição de dar a boa resposta depois de um arranque em falso. Lê-se. Em relação ao Correio da Manhã, o título principal é Pai arrasta filha de 4 anos para a morte. Ainda ouço os gritos aflitivos da mãe da menina, conta a testemunha. Depois só Ronaldo escapa a razia no ataque. Fala-se do Mundial 2026 Seleção Nacional. Sondagem, seguro arranca com popularidade em alta. Montenegro, funcionários públicos vão receber incentivos e funcionário autárquico condenado à prisão por assediar estagiária. Passamos para os dois jornais desportivos que chegam à nossa mesa de trabalho. Na bola é o Benfica em destaque e concretamente Pavlidis. Fica no Benfica, Mário Branco, diretor-geral dos Encarnados e o futuro do avançado grego pretendido pelo Besiktas. Depois, António Silva, ainda no Benfica, recusa 1,2 milhões líquidos anuais para renovar. No Sporting, Palhinha e Altamira na mesa, mas há um plano C. Futebol raio-x ao desemprego dos treinadores portugueses. No futsal, Benfica vence Sporting e está a um triunfo de ser campeão. Em relação ao Record, o principal destaque vai para Amorim, namora Pote, treinador, coloca antigo jogador na lista do Milan. Técnico nunca escondeu admiração pelo atacante. Na Seleção Nacional Mundial 2026, Chico Conceição vê a seleção com faca nos dentes. Estamos obrigados a ganhar. Depois no Benfica, Pavlidis amarrado. E no Sporting, Issa Dumbiá faz trabalho de casa. No Porto, André Silva já em pré-época.
0: Títulos jornais.
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0: Foi a primeira edição da Revista de Imprensa. Estamos a 15 segundos das 9. É o final da primeira hora do Bom Dia Cova da Beira. Até já. Fiquem para as notícias.
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0: 9 horas.
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10: Há notícias para escutar nesta jornada informativa de segunda-feira. Vamos dar-lhe contas da iniciativa que o Rotário Clube da Covilhã vai realizar, um debate sobre turismo e também homenagear empresários no âmbito dos 60 anos do Rotário, empresários da Cova da Beira. Também hoje é apresentado no Teixoso esse projeto que vai pretender apoiar alunos, agrupamento de escolas do Teixoso, que apresenta o projeto Mãozinhas 112, uma iniciativa considerada inovadora ao nível educativo, que pretende integrar a educação para a proteção civil no percurso escolar dos alunos do primeiro ciclo. Damos-lhe conta também da nova comissão Conselhia do Fundão do Partido Comunista Português. Foi realizada a Assembleia da Organização Conselhia do Fundão no passado dia 20, aqui na cidade. Notícias para escutar já a seguir na antena da Rádio Cova da Beira nesta jornada informativa de 22 de junho de 2026. Mais uma segunda-feira com tempo quente. O calor coloca 3 distritos sob aviso laranja.
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10: Mais uma vez, muito bom dia, muito calor. Nesta segunda-feira, de resto, o Instituto Português do Mar e da Atmosfera coloca 3 distritos em aviso meteorológico laranja. Guarda-se, precisamente, Castelo Branco tem aviso amarelo quanto ao calor para esta segunda-feira, com termómetros acima dos 36 graus. É essa a temperatura prevista e também a previsão dos técnicos do Instituto Português do Mar e da Atmosfera. Muito calor e a Direção-Geral da Saúde, uma vez mais, alertar para precisamente esta situação de muito calor e um olhar-se muito atento para as camadas da população mais vulneráveis, como idosos, crianças, doentes crónicos, grávidas e também pessoas que tenham dificuldade em mover-se. É necessário estar atento precisamente a esta situação, diz a Direção-Geral de Saúde, isto porque nos próximos dias vai continuar o calor intenso no país. São 9:04 e na atualidade informativa regional está essa iniciativa do Rotary Clube da Covilhã, que reúne líderes do turismo e vai homenagear profissionais e empresários da Cova da Beira no âmbito do 60º aniversário. O Rotary Clube da Covilhã promove um debate sobre o turismo da Serra da Estrela e vai homenagear profissionais e empresários do ano. O Rotary Clube promove hoje dois momentos para reunir responsáveis institucionais, especialistas e empresários. Ora, o primeiro momento vai ter lugar no Hotel Serra da Estrela, nas Penhas da Saúde, às 16:30, os desafios de ontem, hoje e amanhã, do turismo na Serra da Estrela. A iniciativa pretende promover uma reflexão estratégica sobre os desafios e oportunidades do setor turístico na região centro, com especial enfoque na valorização da Serra da Estrela enquanto destino de excelência sustentável, diversificado e diferenciador. O painel vai contar com Flávio Massano, presidente da Câmara de Manteigas, vice-presidente da Associação de Municípios da Serra da Estrela, também Paulo Farinha Luís, diretor regional do Instituto de Conservação da Natureza e das Florestas, Gonçalo Poeta Fernandes, professor da Escola Superior de Turismo e Hotelaria do Instituto Politécnico da Guarda, Artur Costa Paes, administrador da Turistrela, Turismo da Serra da Estrela, e Alberto Alçada Rosa, antigo presidente da Região de Turismo da Serra da Estrela. Depois, à noite, há um jantar com homenagem aos profissionais e empresários do ano, por volta das 20 horas. Também no dia de hoje, o Agrupamento de Escolas do Teixoso, em parceria com o município da Covilhã, vai apresentar-se na escola EB23 do Teixoso o projeto Mãozinhas 112. É uma iniciativa educativa inovadora que pretende integrar a educação para a proteção civil no percurso escolar dos alunos do primeiro ciclo. Aqui no Fundão esteve reunida este fim de semana a Assembleia da Organização Conselhia do Partido Comunista Português. A Assembleia procedeu à análise da situação política, económica e social internacional, nacional e local, avaliou a intervenção desenvolvida pelo PCP no Conselho e definiu prioridades da ação para o próximo período. Os trabalhos culminaram com a aprovação da resolução política intitulada Um PCP Mais Forte, Um Conselho Melhor, documento que diz o PCP identifica os principais problemas que afetam o Conselho do Fundão e aponta propostas e linhas de intervenção em áreas como os serviços públicos, a saúde, a água, os transportes, a habitação, o desenvolvimento económico, a agricultura, o ambiente, a cultura e o reforço do poder local democrático. A Assembleia reafirmou, diz o PCP, a necessidade de prosseguir a luta em defesa dos trabalhadores e das populações pelo desenvolvimento do Conselho, pela valorização dos serviços públicos e por uma política alternativa que responda aos problemas estruturais do interior do país. Foi eleita a nova Comissão Conselhia do PCP, composta por Anabela Ribeiro, António Santos, Catarina Gavinhos, Fernanda Salgueiro, Francisco Oliveira, Helena Pires, Isauro Reis e Luís Lourenço. A nova Conselhia assume o compromisso de reforçar a organização partidária, aprofundar a ligação aos trabalhadores e às populações e desenvolver a intervenção política necessária à defesa dos interesses do Conselho do Fundão. A Assembleia da Organização Conselhia do Fundão do PCP esteve reunida no passado fim de semana. As farmácias Olum da Covilhã levam àquela cidade uma unidade móvel de saúde com avaliações gratuitas em várias áreas, em parceria com a Sandoz. A Covilhã recebe esta iniciativa Sandoz em Marcha, hoje e amanhã, uma unidade móvel de saúde instalada na rua António Augusto Aguiar, junto ao Mirador Portas do Sol, vai proporcionar à comunidade uma oportunidade de acesso a avaliações e aconselhamento farmacêutico especializado de forma gratuita. Durante estes dois dias, entre as 10 e as 12h30, às 14 e às 19 horas, a população poderá visitar a unidade móvel e beneficiar de avaliações e aconselhamento em diferentes áreas da saúde, nomeadamente saúde metabólica, digestiva, venosa, respiratória, óssea e da pele. A iniciativa resulta de uma parceria entre a Sandoz e as farmácias Olon Covilhã, a farmácia Covilhã, Pedroso, São João e Farmácia Mendes, que continuam, diz, a afirmar-se como agentes ativos na promoção da saúde, prevenção da doença e proximidade às comunidades onde se inserem. A rota gastronómica da Cereja do Fundão continua em Lisboa, Cascais, Porto e Vila Nova de Gaia. É uma iniciativa que vai prolongar-se até ao próximo dia 30 do corrente mês. São 9 horas a 10 minutos. Deixo esta informação relativa à ADEGA Cooperativa do Fundão, que tem novo presidente. António Anjaja foi este fim de semana eleito como novo presidente da direção da cooperativa nas eleições intercalares que foram convocadas na sequência da demissão de António Madalena, o anterior líder diretivo. A nova direção vai assumir funções até a final do mandato e o grande objetivo é devolver credibilidade à cooperativa. Vamos ouvir essas declarações na manhã informativa da sua rádio. Para já é tudo quanto a notícias a esta hora, desejando-lhe a continuação de uma ótima audição. Fique por aí, continue na sintonia da sua rádio.
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0: Que maravilha, que maravilha. Seu Jorge com a amiga da minha mulher. Pois é. Bom, atenção, todo cuidado é pouco, não é? As amigas das mulheres. Está bem, está. Olá, minha boa gente. Ouvindo-se a saber mais uma vez. Muito bom dia a todos. Chegámos para a segunda hora do programa da manhã. É a primeira edição da semana, porque hoje é segunda-feira, 22 de junho de 2026. Estamos na véspera do São João. Estamos na véspera do Jogo de Portugal, onde temos que forçosamente ganhar ao Uzbequistão, amanhã às 6 da tarde, Campeonato do Mundo. Se queremos ter hipóteses a seguir em frente à competição, o Cabo Verde já está quase lá, está quase lá. Falta só um joguinho, mais um empate 2-2 ontem, frente ao Uruguai. Maravilha, os tubarões. 9h16, estamos de regresso das notícias. O meu nome é José Miguel Moleca. Beijinhos e abraços, boa segunda-feira, saudinha da boa para todos e tudo bom para vocês. Uma fantástica semana, é o que vos desejo com a RCB. Ora bem, então vamos lá falar do tempo para hoje e para amanhã. Projeção de céu muito nublado, apresentando-se também nublado na faixa costeira ocidental. A possibilidade da ocorrência de aguaceiros trovoados no interior norte e centro durante a tarde. Pequena descida de temperatura máxima no norte e centro. Para já estamos com 25 graus no fundão. Está calor, pá. Está abafado. O céu tem nuvens. Está abafado mesmo. O sol brilha assim, meio escondido. Mas está abafado. Nota-se. Está muito calor. Viva o ar-condicionado. Viva o ar-condicionado. Portanto, em termos de resumo para o dia de hoje, no global da previsão temos, pode haver condições favoráveis à ocorrência de aguaceiros e trovoadas no interior norte e centro, Alto Alentejo. Depois temos queda ocasional de granizo, poderá ser. Vento fraco a moderado até 25 km/h. Pode chegar aos 40 km/h nas terras altas. Está bem. Temos ainda neblina matinal na faixa costeira e a pequena descida de temperatura máxima nas regiões do centro e sul. Bom dia para si, boa semana, bom trabalho, boas férias. A moda está de férias, boas férias. Tudo bom para vocês e, portanto, tudo o que é pelo melhor é o que eu desejo. E eu ouvi sempre a RCB, certo? Vamos nessa. Hoje vamos ter máximas de 36 graus para Fundão, Covilhã e Peramacor. Fundão, Covilhã e Peramacor, 36. 37, Castelo Branco. 38, e Danha Nova, 35 Belmonte, 31 Guarda. Na Serra do Estrela, hoje, máximas de 23 na Torre, 26 Pães da Saúde e 27 nas Penhas Douradas. Para o dia de amanhã, 23 de junho, véspera de São João, períodos de muita nubosidade, apresentando-se muito nublado na faixa costeira ocidental, a possibilidade de ocorrência de precipitação, pequena subida da temperatura máxima no interior norte e centro. Isto é o resumo. No global da previsão temos chuva, fraco ao chuvisco, em especial centro-sul, temos aguaceiros de espécies trovoadas no interior norte e centro, durante a tarde, amanhã, vento fraco, pode chegar aos 25 km/h, por vezes forte até 40 km/h nas terras altas, e temos neblina ou nevoeiro em alguns locais da faixa costeira ocidental, pequena subida da temperatura máxima no interior norte e centro. Isto é para amanhã. Nós, por cá, amanhã vamos ter as seguintes temperaturas máximas previstas: 38, pois sobe as máximas amanhã, 38 Fundão, Castelo Branco, 39 e Danha Nova. Amanhã, ok? 38 Fundão, Castelo Branco, 39 Linha Nova, 37 Covilhã e Peramacor, 36 Belmonte, 33 Guarda. Amanhã na Serra da Estrela, máximas de 25 na Torre, 27 nas Penhas da Saúde e 28 nas Penhas Douradas. E assim anda o nosso verão, que entrou ontem, exatamente, oficialmente, oficialmente.
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0: Nove e vinte, está na hora de ouvirmos falar sobre trânsito outra vez. Balanço das últimas 24 horas.
2: Muito bom dia. Olhamos para o mapa das ocorrências relativas à sinistralidade nas estradas do distrito de Castelo Branco nas últimas 48 horas na área de jurisdição da Guarda Nacional Republicana. No domingo 2, acidentes com 2 feridos ligeiros. No sábado, 3 acidentes com 1 ferido grave. No total, no fim de semana, 5 acidentes com 1 ferido grave e 2 feridos ligeiros na área de jurisdição jurisdição da Guarda Nacional Republicana. Esta força de segurança que dá conta ontem a nível nacional de 178 acidentes registados com uma vítima mortal, 12 feridos graves e 70 feridos ligeiros. De resto, há das últimas 48 horas essa indicação de um despiste de um motociclo ocorrido na zona da Sertã, na Estrada Nacional número 2, de acordo com o Comando Sub-Regional de Emergência e Proteção Civil da Beira Baixa. O alerta para este acidente foi dado pelas 15h30. A vítima foi assistida pelo VMER de Castelo Branco e foi transportada em estado grave para o Hospital Amado Lusitano no âmbito da Unidade Local de Saúde de Castelo Branco. No local estiveram 13 operacionais apoiados por 5 viaturas dos bombeiros, a CIV do Avelar, VMER de Castelo Branco e também a Guarda Nacional Republicana. GNR, que na última semana, em termos de fiscalização, dá conta de 7.155 infrações detectadas nas estradas portuguesas, 1.111 por falta de inspeção periódica obrigatória, 918 por excessos de velocidade, 694 por condução com taxa de álcool no sangue superior ao permitido por lei, 441 relacionadas com tacógrafos, 371 com anomalias nos sistemas de iluminação e sinalização. A GNR detectou ainda 282 casos por falta de seguro de responsabilidade civil, 235 por falta ou incorreta utilização do cinto de segurança e ou sistema de retenção para crianças e 202 infrações por uso indevido do telemóvel no exercício da condução. Senhor automobilista, muita precaução na sua condução, nada de excesso, já sabe, se conduzir não deve beber. Tenha uma boa viagem, bom dia, boa segunda-feira.
0: Está tudo dito e hoje é dia de mercado por cá, mais movimento, mais trânsito, mais pessoas. O máximo cuidado é o que lhe pedimos todos os dias, não é? Porque o acidente também não acontece só aos outros. Bom dia, boa viagem, se está na estrada, tudo bom. Uma boa semana também a conduzir e já sabe que é obrigatório usar o cinto e usar o pisca-pisca. É obrigatório. E uma boa recomendação, ligar as luzes, ver se a vista é importante. E tenha uma condição mais defensiva, ultrapasse em segurança. Tenha calma na estrada, não stresse, não se enerve, nem faça enervar os outros. E se for repreendido na estrada com uma buzina dela, não manda as pessoas para não sei para onde. Epá, é porque errou, certo? Vamos lá. Esta malta anda muito com falta de bom senso, falta de chá. Anda muita gente com falta de chá também a conduzir. 9h23, bom dia a todos. Mais uma vez, muito obrigado por estar connosco.
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0: Bom dia, Cova da Beira. Mais uma vez vos informo que hoje os combustíveis vão baixar. Os combustíveis descem. 10 cêntimos no gasóleo, 5 cêntimos na gasolina. Descem. É uma boa notícia, não acham?
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0: 9h24, já voltamos.
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Bem bonito este tema dos Capitão Fausto, é deste ano, claro, o tema escolhas. Às vezes não é fácil fazer escolhas, pois não? Não é fácil escolher. Nós quando escolhemos é para o melhor, quando mudamos é para melhor, não é? Mas há sempre aquela dificuldade. Será que é bom agora? Será que não é bom esperar mais uns tempinhos e mudar depois? Epá, são escolhas, não é? Ora bem, Capitão Fausto com escolhas, foi assim que voltámos à música de após os comerciais. Quase 9:30, é a segunda hora do Bom Dia Caldeira, de segunda-feira, 22 de junho, primeira edição da semana. Recordo que este mês de junho finaliza de amanhã uma semana, dia 30. Neste mês os dias aumentam em Lisboa 9 minutos e no Porto 10 minutos. Mês de junho, meio do ano, mês 6. Hoje, dia 22, dia dedicado a São João Ficha, São Tomás Moro, humanistas mártires, e a São Paulino de Nola Bispo. Hoje é feriado municipal em Vila Pouca da Guiar, hoje é o dia do carocha, já aqui falámos nisso, e é o dia também de trazer o cão para o trabalho. É o dia, eu vou falar sobre isso na próxima hora, o dia de levar o cão para o trabalho. Está bem, está bem. Bom, semana 26 do ano, estamos na fase da lua quarto minguante, signo caranguejo, em pleno verão, desde ontem, e pronto, está tudo dito, naturalmente. Apenas dizer-vos e recordar-vos que estamos a 192 dias do final de 2026. Isto está a passar, de facto, muito, muito depressa. 9:30, bom dia a todos. Segue a música. Não esqueça que, nesta hora, para além de trazermos aqui de novo os títulos dos jornais, vamos também dar os parabéns a quem faz anos. Pois claro, pois claro. Mas para já, segue a música. Depois, Capitão Fausto, João Só e Tiago Nogueira. Quem não sabe amar, dizem eles, a malta fica sozinha.

Bonito, João Só com Tiago Nogueira, quem não sabe amar, o tema de 2026. Bom, estamos a 26 minutos das 10. Bom dia, Cova de Beira. Já a seguir vamos para a revista de imprensa.

0: Em Trabalho Mundo desde 1986, é verdade. E agora aos títulos dos jornais.
1: Muito bom dia, começamos pelo Diário de Notícias. Diretores escolares querem suspender aulas devido ao calor. O presidente da Associação Nacional de Diretores de Agrupamentos e Escolas Públicas diz que os estabelecimentos de ensino nos distritos mais afetados devem fechar. Temperaturas podem chegar aos 40 graus em várias localidades. Depois, com a fotografia em destaque, Congresso do PSD, Montenegro anuncia 8 reformas para contrastar com o imobilismo. Na economia, famílias sobreendividadas estão a pedir cada vez mais créditos. Educação, falhas nos apoios a alunos especiais empurram famílias para os privados, diz o Diário de Notícias. Em relação ao jornal público, há 54 clínicas a promover-se como medicina integrativa sem controle. Depois, Congresso do PSD, Montenegro anuncia entrada em empresas estratégicas. Na saúde, ministra associa falta de médicos de família à imigração. No Mundial 2026, a Espanha acusou o toque e goleou a Arábia Saudita. Amanhã é a vez de Portugal. Em relação ao jornal de notícias, já morreram 4 crianças vítimas de violência doméstica. Também o Congresso do PSD em destaque, linhas vermelhas nas pensões e plano para construir o futuro. Ainda uma referência para 1 milhão no baile dos aviões sobre o Douro. Depois, precisamente o Douro, o ministro quer que a taxa turística sirva para ajudar viticultores. Mundial 2026, seguir a tradição de dar a boa resposta depois de um arranque em falso. Lê-se. Em relação ao Correio da Manhã, o título principal é Pai arrasta filha de 4 anos para a morte. Ainda ouço os gritos aflitivos da mãe da menina, conta a testemunha. Depois só Ronaldo escapa a razia no ataque. Fala-se do Mundial 2026 Seleção Nacional. Sondagem, seguro arranca com popularidade em alta. Montenegro, funcionários públicos vão receber incentivos e funcionário autárquico condenado à prisão por assediar estagiária. Passamos para os dois jornais desportivos que chegam à nossa mesa de trabalho. Na bola é o Benfica em destaque e concretamente Pavlidis. Fica no Benfica. Mário Branco, diretor-geral dos Encarnados, e o futuro do avançado grego pretendido pelo Besiktas. Depois, António Silva, ainda no Benfica, recusa 1,2 milhões líquidos anuais para renovar. No Sporting, Palhinha e Altamira na mesa, mas há um plano C. Futebol raio-x ao desemprego dos treinadores portugueses. No futsal, Benfica vence Sporting e está a um triunfo de ser campeão. Em relação ao Record, o principal destaque vai para Amorim, namora Pote, treinador, coloca antigo jogador na lista do Milan. Técnico nunca escondeu admiração pelo atacante. Na Seleção Nacional Mundial 2026, Chico Conceição vê a seleção com faca nos dentes. Estamos obrigados a ganhar. Depois, no Benfica, Pavlidis amarrado. E no Sporting, Issa Dumbiá faz trabalho de casa. No Porto, André Silva já em pré-época.
0: Muito bem, foi a Revista de Imprensa, segunda edição, com o apoio de...
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0: Vamos avançando, estamos na segunda hora do Bom Dia Cova da Barra, estamos a 20 minutos e meio, 10:10, voltamos à música, depois de termos estado com os títulos dos jornais, porque também através dos jornais andamos em Trabalho e o Mundo, não é?

0: Bem bonito, grande som este, Luz Napa, os madeirenses Napa a cantar Florbela Espanca, do álbum Florbela, tributo a Florbela Espanca, Amor que Morre. Bom dia, Cola da Beira, daqui a pouco vamos dar os parabéns a quem faz anos.
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0: Quem mais? Quem mais? Refresco com a nossa música. Amanhã está quentíssima, 25 graus de altura no fundão, mas vamos chegar aos 30, quase aos 40 por cá. É o primeiro dia de verão, digamos assim, porque o verão entrou ontem, mas não apanhou o dia todo, mas hoje é por inteiro, não é? Calor, refresco com a nossa música e não se esqueça também de beber muita aguinha, convém, mesmo não tendo sede. Todo o santo dia, beba água, beba água.

0: Que maravilha, ouvimos assim PZ com Samuel Uria e Todo o Santo Dia do álbum Álbum de Família de 2026. Bom, estamos a 14 minutos das 10, está mesmo na hora de darmos parabéns a quem faz anos. Está, não está? Vamos nessa, vamos nessa.
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0: Boa lá!

Muito bem, muito bem, muito bem. Hoje você faz anos. Parabéns, parabéns, parabéns. 22 de junho de 2026. Que seja um dia belíssimo para todos e para todas, não é? Beijinhos a elas, abraço a eles. Um dia fantástico para toda a gente que faz anos hoje. Como desejo para mim e para outras pessoas que não fazem anos, obviamente, não é? Mas hoje é o seu dia. Hoje é o seu dia e eu espero que ninguém se esqueça de lhe dar os parabéns. Parabéns. Hoje também faz anos uma coletividade, Ação Esportiva e Cultural de Proença Nova. Olá, Proença Nova, bom dia. Desde Cova da Beira, bom dia, 50 anos, epá, mais uma quantidade a fechar 50 anos, espetáculo, 50 anos, parabéns para o clube, para os dirigentes e para os sócios do Proença Nova, 50 anos, sei que acho que no próximo sábado, dia de 27, há uma gala dos 50 anos também do Proença Nova, parabéns Proença Nova, também no domingo há a gala da ADE na Covilhã, no Teatro Municipal da Covilhã, 4h30 da tarde, também dos 50 anos, ADE, isto no domingo dia 28, pá, que bom, exatamente. Bom, então parabéns para a coletividade e parabéns para si que faz anos, para todos e para todas sem exceção. Mas hoje sabemos, por exemplo, que o Augusto Costa faz anos, 91, a Isilda Ferreira faz 54, a Carla Beirão, 53, a Célia Domingos, beijinho Célia, jornalista João Fundão em Castelo Branco, 50 anos, olha outra, 50 anos, que maravilha Célia, beijinhos, parabéns, Maria Josefina Santos, 52, Rui Santos, 49, Tatiana Almeida, Souto da Casa, 37. A Diana Isabel Lisboa, 24. Lídia Marques deixou 57. O Luís, que trabalha na rodoviária, faz 55 anos. A Rosa Antunes, olá caríssima. Viva, bom dia. Rosa Antunes Valverde, nosso ouvinte também, faz hoje 71 anos. Epá, eu quero lá chegar. Parabéns, Rosa Antunes, saúde. Beijinhos, beijinhos, cumprimentos a todos aí para casa. Rosa Antunes Valverde, 71 anos. Lourdes Santiago, Vila de Carvalho, faz 68. E Inês Ferreira, faz 32. A Carolina Moraes, olá, jovem Carolina da Covilhã, é filha do André Moraes e da Catarina Moraes. É isso mesmo, a filhota faz 14 anos, joga basquetebol ela. Carolina Moraes na Covilhã, 14 anos, já por lá passei. Parabéns, Carolina, beijinhos. José Manuel Macedo e Aida Macedo, 51 anos casados. Parabéns também para o José Manuel e para a Aida Macedo, 51 anos, é obra. Também a Tânia Azevedo, 40 anos, a Lica Casteleta Show, 50, Filomena Duarte da Covilhã faz 74. São os VIPs do dia, tal como outras pessoas festejam o seu respectivo aniversário. Parabéns, parabéns e parabéns para quem faz anos hoje, 22 de junho. Prenda musical. Hoje, os convidamos os Descendentes. Eles cantam bem, são jovens, pá, e têm um tema muito bonito. Madrugada Louca. Vamos nessa. Os Descendentes, como prenda musical.

Que bonito, não é? Que bonito. Ora bem, Descendentes cantaram Madrugada Louca, foi a nossa prenda musical. Mais uma vez, para quem faz anos hoje, muitos parabéns.

0: Oh yeah! Estamos a 7 minutos e meio das 10. Bom dia, Cova da Beira. Deixa-te ficar. 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
0: Já a seguir a rubrica em reposição pela sua saúde.
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2: Olá, senhor doutor. Vamos continuar a falar de peixe nesta segunda-feira. Bom dia, boa semana, tudo bom lhe aconteça. Deus Nosso Senhor o abençoe. E já que vamos falar de peixe...
4: Há quem diz que o peixe não dá força.
2: Pois, não, peixe, não puxa carroça, não é? Sim. Mas pronto, pode
4: Mas
2: ser.
4: Mas Deus Nosso Senhor não empeixou, encarnou.
2: Vamos a isso. A pergunta é, porque devemos consumir peixe regularmente?
4: Ora, sabe-se que comendo peixe pode melhorar-se a saúde em aspectos como o peso corporal, o perfil de gordura no sangue, a inflamação e o stress. Ora, há uma relação entre o consumo de peixe e o nível de ácidos gordos do tipo ômega 3 e a saúde cardiovascular. Porque há peixes que são ricos em ômega 3, nós temos falado, na sardinha, na cavala, no atum. Por isso o consumo de peixe tem um papel importante na prevenção da doença cardiovascular. O peixe tem uma composição nutritiva muito parecida com a da carne, embora seja mais fácil de digerir por ter um número inferior de fibras conjuntivas e até de tendões. Tem igualmente proteínas com alta qualidade biológica e é rica em vitamina A e D, embora seja pobre noutras vitaminas. Destacando-se entre os minerais, o rico em iodo, fósforo, sódio e potássio. A principal diferença relativamente à carne corresponde no conteúdo e ao tipo de gorduras. Tem também uma menor proporção de colesterol. E, por fim, o peixe congelado é bom, fica mais barato que a carne.
2: Então, e nós voltamos amanhã?
4: Amanhã.
2: Portanto, eu conto consigo, o senhor conta comigo e continuação de uma boa semana. Muito obrigada, até amanhã.
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0: Muito bem, foi a rubrica em reposição pela sua saúde. Ficámos a 4 minutos e meio das 10. 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
0: Fechamos a segunda hora com o Sr. Paulo Gonzo e da janela do meu quarto.

Fantástico, Paulo Gonzo com este tema deste ano, da janela do meu quarto. Foi assim que terminamos a segunda hora do Bom Dia Cova da Beira. Deixe-se ficar, até já.

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1: Muito bem, ouviu o Jornal Horário. Passam agora 10 segundos das 10 da manhã. Bom dia, Cova da Beira. Fique bem.
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0: Muito bem, Marquise, ela participou este ano no Festival da Canção, em março passado, com este tema Chuva. Este foi o tema de abertura para a terceira e última parte do Bom Dia Cova da Band. Beijinhos e abraços, bom dia a todos, boa segunda-feira, boa semana. O meu nome é José Miguel Molac, estou de volta ao programa, depois de uma semana de ausência. Ora bem, estamos na última hora do Bom Dia, e porque hoje é segunda-feira, trazemos à antena, não tarda nada, o projeto MemoMove, o projeto de bem-estar ao fundão, é mais um conselho MemoMove, e também a curiosidade do dia com o Fernando Teixeira. Tudo isto, iremos falar também porque é que a malta hoje tem que levar o cão para o trabalho. Pá, porquê? Fica a saber porquê. Não esqueça que hoje é o dia do carocha. 10h07, bom dia a todos, voltamos à música.
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0: Para já, a música non-stop com Nena e Olavo Bilac, os temas Diz-me na Cara e Conta-me Tudo. Pois é, isso mesmo que nós temos.

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1: Muito bem, ouvimos assim Nena com Diz-me na Cara e Olá Bilac, Conta-me Tudo. Dois temas de 2026. 10 e 14, seguimos para os comerciais.
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Bem bonito, não é? Edmundo Inácio com um peculiar, o tema deste ano, Relento. Foi assim que regressámos dos comerciais. Bom dia, beijinhos e abraços, boa segunda-feira. O sol brilha, o céu ainda tem algumas nuvens, está abafado lá fora. Aqui está-se melhor, quase com o sinal ligado, está-se melhor. Mas quando saímos daqui, apanhamos um bafo. Ficamos de cheio de calor. 10h20, bom dia a todos, beijinhos e abraços mais uma vez. Boa semana, boa viagem, tudo bom para si. Tenham dias positivos a ouvir a RCB. Nem mais, nem mais. Bom, então está na altura de falar do dia de levar o cão para o trabalho. É? Eu tenho um cão, mas está em casa. A malta tem cães, animais, mas não está a ir para o trabalho. Mas hoje, esta curiosidade, 22 de junho, é o dia de levar o cão para o trabalho. Celebra-se anualmente a 22 de junho e convida empresas e trabalhadores a partilharem o ambiente profissional com os seus companheiros de quatro patas. A data pretende destacar os benefícios da convivência entre pessoas e cães, promover a adoção responsável de animais de companhia e sensibilizar para a importância do bem-estar animal. Origem da data. A celebração teve origem, imagina lá onde? Estados Unidos, em 1999, há 27 anos, por iniciativa da organização Pet Sisters International. O objetivo era incentivar a adoção de cães provenientes de abrigos e demonstrar o impacto positivo que estes animais podem ter na vida das pessoas. Ao longo dos anos, a iniciativa ganhou popularidade e passou a ser assinalada em diversos países, com empresas de diferentes setores a aderirem à ideia de receber cães nos seus locais de trabalho. A presença dos animais de companhia no local de trabalho pode contribuir para um ambiente mais descontraído e agradável. Alguns estudos sugerem que os cães podem ajudar a reduzir os níveis de stress, favorecer a socialização entre colegas e promover momentos de pausa durante o dia. Além disso, a interação com os animais pode contribuir para o bem-estar emocional dos trabalhadores e criar um clima organizacional mais positivo. Entre os benefícios frequentemente apontados, destacam-se redução do stress e da ansiedade, melhoria do ambiente de trabalho, maior interação entre colegas e estímulo a pequenas pausas e caminhadas, promoção do equilíbrio entre a vida pessoal e profissional. Como celebrar a data? As empresas que permitem a presença de cães pode assinalar a data de várias formas. Organizar encontros entre colaboradores e os seus animais, promover ações de sensibilização para a adoção responsável, convidar associações de proteção animal para apresentações ou campanhas, realizar concursos fotográficos ou atividades lúdicas, angariar alimentos ou materiais para abrigos de animais. Muitos locais de trabalho aproveitam ainda a ocasião para apoiar instituições dedicadas ao resgate e acolhimento de cães abandonados. Nem todos os ambientes profissionais são adequados, claro, à presença de animais. Antes de levar um cão para o trabalho, é importante garantir que existem condições adequadas para o seu conforto e segurança. Algumas recomendações incluem certificar-se de que o cão está vacinado e despartizado, nem mais. Portanto, temos ainda levar água, comida e brinquedos, respeitar colegas que possam ter alergias ou receios de animais, isso também é importante. A malta tem um medo terrível de animais, então de cães. Garantir que o cão é sociável e está habituado a conviver com outras pessoas e animais. E manter, obviamente, o espaço limpo e organizado. Ora, se não sabia, fica a saber que o dia 22 de junho é o dia de levar o cão para o trabalho, caso as empresas assim o permitam também. Obviamente, obviamente. Dia de levar o cão para o trabalho. Gostei. 10h24. Está na hora. Dá banho ao cão, não está?

0: Oh yeah! Bravo! Os algarvios Iris vão dar banho ao cão. Hoje de levar o cão para o trabalho, vão dar banho. Se puderem levar o cãozinho para o trabalho, não esqueçam de dar banho.
1: Exatamente.
0: 10h28, bom dia. 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
0: Quem mais, né? 100.0, 92.5 frequências para a região, para o país e para o mundo há 40 anos, através da página de internet da rádio www.rcb-radiocovadabeira.pt. No ar a comunicar, a informar e também a animar, quando é possível.
1: Exatamente.
0: É o que nós tentamos todos os dias, de segunda a sexta-feira, entre as 8 e as 11 da manhã. Está na hora da primeira rubrica. Memo Move é mais um conselho do projeto Memo Move, o projeto de bem-estar no Fundão, com Pedro Ribeiro e a sua equipa. Cumprimentos.
3: Conselho Memo Move, o espaço que fala de saúde e bem-estar, de segunda a sexta, na Rádio Cova da Beira. Olá, esta semana é dedicada ao tema a hipertensão arterial, como fazer a sua medição e controle em casa. A hipertensão arterial é caracterizada pelo persistente registro de valores da pressão arterial acima dos considerados normais. Por frequentemente não provocar sintomas, a hipertensão arterial é habitualmente designada como uma doença silenciosa. Pela natureza desta patologia, ao longo do tempo, ela poderá afetar o coração, os vasos sanguíneos e outros órgãos. Por isso, a detecção precoce e o acompanhamento regular são fundamentais para proteger a sua saúde cardiovascular e promover um envelhecimento mais saudável. Aceita o nosso conselho? Mesmo que se sinta bem, meça a sua tensão arterial regularmente, especialmente se tiver mais de 40 anos ou familiares com antecedentes de hipertensão. Este é um conselho do Memo Move. 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Trabalhamos para a sua saúde. Estamos no Centro Comercial Cidade Nova, no Fundão. No âmbito da formação que o Memo Move e os seus parceiros têm vindo a disponibilizar ao público, vai realizar-se no próximo dia 1 de julho, pelas 14h30, um workshop destinado sobretudo a cuidadores e cuja temática será Cuidar com Leveza. A participação é gratuita e poderá fazer a sua inscrição através dos números 275-752-238, 961-811-120 ou nas nossas instalações no piso 1 do Centro Comercial Cidade Nova. 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
0: Importante, importante esta questão da hipertensão, eu sei do que vos falo, é verdade, é verdade. Obrigado Pedro, obrigado equipa, bom trabalho, boa semana e até amanhã. A rubrica é diária, de segunda a sexta-feira de manhã, com reposição à tarde, nas matinais da rádio, entre as 15 e as 18. Projeto Memo Move, agora diariamente com os conselhos Memo Move. E outro conselho, isto também é nosso, é de todos nós, para além da questão do coração, beber água, o calor, muito calor, muito calor, muito calor, e é preciso ter muito cuidado, hidratação, beber água, mesmo sem sede, já vos disse, trazer sempre consigo uma garrafinha, beber pelo menos 1,5 litro de água por dia e evitar bebidas alcoólicas, ok? Vamos nessa, todo a pouco e beba água, refresque-se também. Através da aguinha e da nossa música e da companhia da RCB. Pois lá.
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0: 10h32. Fica mais música para si non-stop com Rita Rocha, Carolina dos Landes e Tatanka, Pedro Tatanka. Os temas Leva-me... O barco, olha, leva-me de barco, por que não?

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2: É verdade, desde 1986 é de facto um ano importante também, não só porque foi fundada a Rádio Cova da Beira há 40 anos, a 18 de junho, fez 40 anos no passado dia 18, é verdade, houve dois momentos de festa aqui na RCB e um dos ouvintes pelo menos participaram, não é? Ainda bem que o fizeram. No dia 18, o dia de aniversário, e depois no sábado houve também homenagens, etc, etc. Portanto, dois dias para a Rádio Cova da Beira fechar 40 anos. Portanto, mas também para além dos 40 anos da RCB, há também os 40 anos da entrada de Portugal na Comunidade Económica Europeia, agora União Europeia, 40 anos, foi 1 de janeiro desse ano. É verdade, é verdade. Estamos a comemorar 50 anos do poder local no nosso país. Estamos com 52 anos de Revolução dos Escravos, de liberdade em Portugal. Estamos com 50 anos da nossa Constituição. Portanto, é um ano importante, é 86, 40 e 76 dá 50 por aí, portanto andamos à volta dos números mágicos, os números redondos, não é? Também, enfim, em termos musicais, há um tema que, A Kind of Magic, magia, faz parte da banda sonora do filme, onde cortar a cabeça era morte certa, que é Os Imortais, exatamente, só morriu cortando a cabeça, de resto andavam sempre vivos, Os Imortais, Duelo Imortal, como se chamava esse filme, e que teve um dos temas principais, foi esse dos Queen, de Freddie Mercury, com A Kind of Magic, também tem 40 anos, é isso mesmo, o filme e a canção, portanto, estou a ver que 86 valeu a pena, né? Pronto, em termos esportivos também houve coisas interessantes, 86 menos interessantes. Em 86 estivemos no Mundial do México, a coisa não correu bem, ficámos logo pelo caminho na fase grupos, aconteceu o caso Saltillo, lembra-se? Não, pois, 40 anos, 1986, no México, nós estamos para aquela zona outra vez, amanhã jogamos com o Uzbequistão, é assim que se chama o adversário de Portugal amanhã, 6 da tarde, Portugal depois do empate 1-1 com o Congo, está obrigado a ganhar e pensar no futuro, obviamente, não é? Portanto, amanhã, 6 da tarde, o país volta a parar para mais um jogo da Seleção Nacional. E espero que joguem muito melhor do que fizeram na passada quarta-feira. Caramba, pá. Se aquilo foi jogo de futebol, vou ali já bem, como diz o povo, vou ali já bem. E, portanto, espero que amanhã Portugal mostre outra cara. Aliás, dizem os entendidos da matéria também, de que quando uma seleção não faz uma exibição boa, como foi o nosso caso, o caso da nossa seleção, as coisas vão ser melhores no jogo a seguir. Eu recordo aqui que o Brasil empatou no primeiro jogo, é verdade, empatou, e agora ganhou 3-0 ao Haiti, não é? Exatamente. A Espanha empatou com o Cabo Verde, 0-0, e ontem venceu 4-0 o seu adversário. E, portanto, só falta Portugal agora, não é? Depois do empate 1 com o Congo, tem que se ganhar amanhã, tem que se ganhar, é isso mesmo. Portanto, Portugal está lá, Estados Unidos da América, México e Canadá, os três países que recebem o Campeonato do Mundo 2026, mas há 40 anos foi só no México e Portugal não esteve bem, nem em termos de jogo, nem depois o caso Saltillo. Nesse ano, houve um jogador que se destacou na seleção do México, nesse Mundial, foi ganho para a Argentina com a mão de Deus, lembra-se do diagrama de Maradona, a mão de Deus, toda a gente viu, menos o Babbitt na altura, a mão de Deus, e depois a Argentina foi campeão do mundo nesse ano no México, mas havia um jogador, dizia eu, chamava-se Negrete, chama-se, ainda não morreu, Negrete, lembra-se do Negrete, depois veio para Portugal e para o Sporting, nesse ano, era um bom jogador, o mexicano Negrete, pois foi daí, é isso mesmo. Algumas histórias relacionadas, assim de memória, não tenho nada escrito, de memória, lembro destas coisas a todos os níveis, não é? Uma pincelada aqui, pincelada acolá, e portanto pintamos assim 1986 por causa dos 40 anos da Rádio Cova da Beira. É isso mesmo, é uma memória. Há outras coisas, obviamente, por exemplo, na época 85-86, o Sporting Clube desceu à 2ª Divisão Nacional, estava na 1ª Divisão, é verdade, na 1ª Divisão Nacional, depois desceu em 86, para disputar a 2ª Divisão em 87, e depois voltava a subir nesse ano à 1ª Divisão. E desde 88 que o Covilhã não está na 1ª Divisão Nacional. Agora, nominada a 1ª Liga. Também um aspecto importante em termos esportivos. E, portanto, assim de memória é o que me ocorre dizer...

0: nesta altura. Of kind of magic. Ora bem, por falar nisso, está tudo interligado comigo. No programa da manhã, tudo se interliga, não é? Tudo se junta, tudo se liga às peças do chá, chamado puzzle. Bom dia, Cova da Beira, 8:11, de segunda a sexta-feira, não é? E portanto, é com ele que provavelmente vamos fechar as portas em termos musicais. Tem 40 anos este tema, não é? Bom, mas para já segue a música antes da curiosidade do Fernando Teixeira. Música. Entretanto, já agora estou já aqui a falar aqui uma pincelada de futebol, dizer-vos que hoje começou o torneio Lopes da Silva em termos de seleções distritais sub-14 masculinos. Está a decorrer no distrito de Viseu. Este ano é no distrito de Viseu. Castelo Branco está lá. É o último torneio Lopes da Silva onde Francisco Pires vai estar como coordenador da associação e como treinador, porque a partir de 1 de julho vai deixar o cargo e vai trabalhar para a Federação de Futebol. E portanto, Castelo Branco joga hoje às 11:30 da manhã. Penso que é assim, não estou enganado. Estive 5 dias de fora, mas ficou aqui as coisas na memória. E portanto, o Castelo Branco vai disputar este torneio Lopes da Silva. Espero que faça bons jogos e que o Francisco Pires se despeça em beleza da coordenação do futebol de futsal e do futebol de praia e do walking football também, auxiliado pela sua colega a nível do walking football, e que saia em beleza, digamos assim, né? Depois de muitos anos a serviço da Ação de Futebol de Castelo Branco. Mas arrancou esta manhã este torneio Lopes da Silva 2026. Recordo que há 3 temporadas, há 3 anos atrás, realizou-se no nosso distrito e também na Guarda. Foi na Guarda e em Castelo Branco. Portanto, também houve uma vez que se realizou na Beira Interior. Viseu, não deixa de ser Beira Interior, mas as pessoas já não consideram muito Viseu Beira Interior, só Guarda e Castelo Branco, não é? Esta curiosidade. Mas Viseu faz parte da Beira Alta. E a Beira Alta tem 2 distritos, não é? Que é Viseu e Guarda. O nosso é que pertence só à Beira Baixa. É isso mesmo. Bom, estamos a 13 minutos das 11, depois desta conversa toda, para vos falar, tudo motivado, naturalmente, pelos 40 anos da Rádio Cova da Beira. Vamos voltar à música, pois lá. 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
0: Claro, a partir da cidade do Fundão. E agora refresque-se.

Bravo, bravo, bravo, como uma onda no mais, fantástico. Miguel Gameiro cantou os Polo Norte como uma onda, onda, slap, slap, uá, aguinha, aguinha refrescante para estes dias quentes, quentes. Estamos já em pleno verão e está muito abafado, está muito calor, estamos com quase 27 por aí, a esta hora, quase 9, estamos a 9 minutos das 11 da manhã, está de facto muito, muito calor. Beba aguinha e se puder, olha, nós não temos cá praia, mas temos praias fluviais e boas. E boas para as fluviais, temos piscinas de praias, temos piscinas, temos rio, temos ribeiras. Epá, a nossa zona também é rica nesse sentido. E portanto, se puder, refresque-se. Nem mais. Bom dia, Cova da Beira. Depois de Rita Rocha, Carolina dos Landes, com o tema Leva-me. E de Tatanka, com o Marco, ouvimos Polo Norte e Como Uma Onda.

0: Qual agosto, qual carapuça, meus amigos? Em junho já 37, amanhã 38, 39 ontem. Radar Gaddafi, 40 graus à sombra. Refresque-se com a música da RCB. Beijinhos e abraços. Estamos a 3 minutos e meio das 11 horas.
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0: Olá, Fronteira, bom dia.
3: Sabia que existe apenas uma parte do corpo humano que não pode desenvolver cancro? A única parte do nosso corpo que não pode de forma alguma desenvolver cancro é o cristalino do olho.
0: O que quer dizer que tudo o resto podemos apanhar, não é? Obrigado, Fernando. Começámos assim a semana das curiosidades do Fernando Teixeira. De manhã, com a posição à tarde, entre as 15 e as 18. Um abraço, Fernando. Boa semana, bom trabalho.
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0: E pronto, chegamos ao final da edição primeira da semana do Bom Dia Cova da Beira, segunda-feira, junho 22, ano 2026. Voltou a ser um gosto, um prazer, um privilégio, claro, para mim, estar com vocês, espero que tenham gostado, mais por terem vindo, boa segunda-feira, fantástica semana para todos, beijinhos e abraços, e amanhã eu volto às 8 da manhã. Espero poder contar consigo outra vez. Às 11, há notícias para ouvir, depois fica na antena o aperitivo. Até amanhã, prometido é devido. Fechamos com um tema que tem 40 anos, 1986, faz parte da banda sonora do filme Duelo Imortal. São os Queen, a voz do inconfundível do imortal Freddie Mercury, A Kind of Magic. Isto é magia, não é? Até amanhã!

0: Muito bom dia, o último sinal eram 11 horas.
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0: Mais uma vez, muito bom dia. Notícias na antena da RTV. Esta é a edição da manhã do Jornal da Rádio Cova da Beira, numa segunda-feira quente, com temperaturas muito elevadas. De resto, vários distritos em aviso laranja e também aviso amarelo devido às condições climatéricas, nomeadamente as elevadas temperaturas. Também lhe vamos dar conta da Assembleia da Organização do PCP, que elegeu a nova Comissão Conselhia. Foi no passado fim de semana. Esta segunda-feira, o Rotário Clube da Covilhã está a festejar 60 anos de vida. Vai ter dois momentos. Um primeiro com um debate sobre o turismo na Serra da Estrela, feito precisamente em pleno Maciço Central, e cá, já na cidade da Covilhã, um jantar de homenagem aos profissionais e empresários do ano. Hoje também o Agrupamento de Escolas do Teixoso vai apresentar o projeto Mãozinhas 112. São alguns dos temas que vai poder escutar já a seguir na edição da manhã do Jornal da Rádio Cova da Beira.
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0: Mais uma vez, muito bom dia. O Rotário Clube da Covilhã está de parabéns, faz 60 anos no âmbito do 60º aniversário. O Rotary Clube da Covilhã promove hoje um debate sobre o futuro do turismo da Serra da Estrela e também homenageia profissionais e empresários do ano. No âmbito das comemorações dos seus 60 anos, o Rotary Clube da Covilhã realiza estes dois momentos, reunindo responsáveis institucionais, especialistas, empresários e representantes da sociedade civil em torno do desenvolvimento do território e da valorização do mérito profissional e empresarial, num debate sobre os desafios de ontem, hoje e amanhã do turismo da Serra da Estrela. O momento vai ter lugar nas Penhas da Saúde, no Hotel Serra da Estrela, com a participação do Presidente da Câmara de Manteigas, Flávio Massano, Vice-Presidente da Associação de Municípios da Serra da Estrela, também Paulo Farinha, é Diretor Regional do Instituto de Conservação da Natureza e das Florestas, Gonçalo Poeta Fernandes, professor da Escola Superior de Turismo de Hotelaria do Instituto Politécnico da Guarda, e Artur Costa Paes, administrador da Turistrela Turismo da Serra da Estrela, para além do antigo presidente da Região de Turismo da Serra da Estrela, Alberto Alçada Rosa. O debate integra o ciclo de seminários Patrimónios Beira Serra, promovido pelos clubes rotários da Beira Serra, Guarda, Saia, Viseu, Trancoso, Celurico da Beira e Covilhã, dedicado à valorização do património, da identidade e do desenvolvimento sustentável dos territórios do interior. À noite, há um jantar de homenagem aos profissionais e empresários do ano, no Hotel Porlan, com precisamente a primeira vez estes prémios empresários do ano 2025-2026 dos concelhos de Covilhã, Fundão, Belmonte e Penamacor. Os homenageados foram selecionados com o contributo da Associação Empresarial da Covilhã, Belmonte e Penamacor, da Associação Comercial e Industrial do Fundão e da Associação Empresarial da Beira Baixa. São distinguidos os profissionais do ano 2025-2026, reconhecendo percursos de excelência e contributos relevantes para a valorização das respectivas áreas de atividade. O jantar deve contar com a presença do Secretário de Estado do Turismo, Pedro Machado, e também do Presidente do Turismo do Centro de Portugal, Rui Ventura. Uma celebração do mérito e também do território programado para esta segunda-feira. É dia também para o Agrupamento de Escolas do Teixoso, em parceria com o município da Covilhã, apresentar na Escola Básica 2-3 do Teixoso uma iniciativa educativa inovadora, diz o município, que se chama Mãozinhas 112 e que pretende integrar a educação para a proteção civil no percurso escolar dos alunos do primeiro ciclo. É desenvolvida em articulação com o Serviço Municipal de Proteção Civil da Covilhã. O projeto tem como objetivo sensibilizar as crianças para a prevenção de riscos e autoproteção e os comportamentos adequados em situações de emergência. Ao longo do ano letivo, os alunos terão contacto com temas como a segurança na escola e em casa, a prevenção de incêndios rurais, os sismos, os fenómenos meteorológicos extremos, os primeiros socorros e o conhecimento dos agentes de proteção civil. Assente numa componente prática e de envolvimento comunitário, o Mãozinhas 112 procura contribuir para a formação de cidadãos mais conscientes, resilientes e preparados para enfrentar as situações de risco, levando igualmente a cultura de segurança às famílias e também à comunidade. A iniciativa é implementada em regime piloto no agrupamento de escolas do Teixoso, com potencial de replicação noutras escolas do concelho, diz o município da Covilhã na apresentação precisamente desta iniciativa. É também naquela cidade que as farmácias Olons estão a realizar uma iniciativa como unidade móvel de saúde com avaliações gratuitas em várias áreas em parceria com a Sandoz. A Covilhã recebe esta iniciativa hoje e amanhã. Uma unidade móvel de saúde instalada na rua António Augusto de Aguiar, junto ao miradouro Portas do Sol, vai proporcionar à comunidade uma oportunidade de acesso a avaliações e aconselhamento farmacêutico especializado de forma gratuita. Durante estes dois dias, entre as 10 e as 12h30, às 14 e às 19h, a população pode visitar a unidade móvel e beneficiar de avaliações e aconselhamento em diferentes áreas da saúde, nomeadamente saúde metabólica, digestiva, venosa, respiratória, óssea e da pele. A unidade está então situada junto ao miradouro das Portas do Sol, na rua António Augusto de Aguiar. A iniciativa resulta de uma parceria entre a Sandoz e as farmácias Olonda Covilhã, a farmácia Covilhã, Pedroso, São João e Mendes, que continuam a afirmar-se como agentes ativos na promoção da saúde, prevenção da doença e proximidade às comunidades onde se inserem, frisam os responsáveis por esta iniciativa. Também outra iniciativa, a Rota Gastronómica da Cereja do Fundão, em Lisboa, Porto, Cascais e Vila Nova de Gaia, vai continuar até 30 de junho. A iniciativa decorre no âmbito da campanha de Cereja 2026 e desafia os restaurantes a apresentar nos seus menus pratos originais com cereja, desde entrada a pratos principais e também a sobremesas. 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É necessária a inscrição em galeria.antonio.lopes@cm-covilha.pt. São 11 horas 10 minutos nas linhas da atualidade. Informativo regional, a Assembleia da Organização Conselhia do PCP do Fundão esteve reunida este fim de semana, concretamente no sábado, e elegeu a nova comissão. A concelhia integram-na nomes como Anabel Ribeiro, António Santos, Catarina Gavinhos, Fernanda Salgueiro, Francisco Oliveira, Helena Pires, Isauro Reis e Luís Lourenço. A nova comissão do PCP do Fundão assume o compromisso de reforçar a organização partidária, aprofundar a ligação aos trabalhadores e às populações e desenvolver a intervenção política necessária à defesa dos interesses do Conselho do Fundão. A Assembleia, diz o PCP, em comunicado, procedeu à análise da situação política, económica e social internacional, nacional e local, analisou a intervenção desenvolvida pelo PCP no Conselho e definiu prioridades de ação para o próximo período. Os trabalhos culminaram com a aprovação da resolução política intitulada Um PCP Mais Forte, Um Conselho Melhor, documento que identifica os principais problemas que afetam o Conselho do Fundão e aponta propostas e linhas de intervenção em áreas como os serviços públicos, a saúde, a água, os transportes, a habitação, o desenvolvimento económico, a agricultura, o ambiente, a cultura e o reforço do poder local democrático. A Assembleia, diz o PCP, reafirmou também a necessidade de prosseguir a luta em defesa dos trabalhadores e das populações pelo desenvolvimento do Conselho, pela valorização dos serviços públicos e por uma política alternativa que responda aos problemas estruturais do interior, diz o Partido Comunista Português. Também na atualidade informativa regional, dar-lhe nota do presidente, precisamente da Câmara Municipal, do presidente da ADEGA Cooperativa do Fundão. A ADEGA tem um novo presidente, António Anjeja, foi no passado fim de semana eleito como novo presidente da direção da Cooperativa Fundanense nas eleições intercalares que foram convocadas, recordo, na sequência da admissão de António Madalena, o antigo líder diretivo da ADEGA Cooperativa do Fundão. A nova direção vai assumir funções até final do mandato e o grande objetivo já traçado por António Anjeja é devolver credibilidade à ADEGA do Fundão, Nuno Miguel.
12: Em declarações à Rádio Cova da Beira, António Anjeja sublinha que a reorganização de vários setores, entre ele o comercial, é uma das prioridades para este mandato. Um aspecto fundamental, diz o líder diretivo, no sentido de pagar aos sócios o dinheiro de anteriores campanhas.
13: Este mandato vem para reorganizar determinados setores, porque não é que haja incompetência atrasada, não, de maneira nenhuma, considero o Jean Madalena uma pessoa competente, portanto, só que não, são pessoas que não tinham muito tempo para dedicar aqui à ADEGA. E vamos tentar, portanto, reorganizar certas coisas, especialmente o setor de vendas, porque se não se vende, não há dinheiro. Não há dinheiro, não se podem pagar aos sócios. Não pagando aos sócios, não há uvas. E, portanto, entramos num círculo interminável.
12: António Anjeja sublinha que tem noção de que não vai ter pela frente uma tarefa fácil, mas as missões impossíveis são aquelas que demoram sempre mais tempo a concretizar.
13: É evidente que toda a gente sabe que esta missão em que eu me meti é uma missão ingrata, difícil, e muita gente já me diz que eu estou completamente louco por meter nisto. E dou-lhes alguma razão, dou-lhes alguma razão nisso. Porque, de facto, isto é uma missão chamada a missão impossível. Mas eu sempre tive um lema na minha vida, e o Fundão sabe bem disso, que, para mim o impossível é só aquilo que demora mais tempo.
12: O novo líder diretivo da ADEGA do Fundão deixa um apelo aos sócios, no sentido de proceder à entrega das uvas da próxima vindima na cooperativa. António Anjeja quer falar com os associados e começar a pagar os valores que estão em atraso.
13: Falar com os sócios, pagar parte daquilo que a ADEGA deve, consoante dinheiros que entram para esse fim, e, portanto, fazer isso e ver se a próxima vindima, que eu faço aqui um apelo aos sócios, acreditem em nós e venham pôr as uvas aqui. venham pôr aqui as uvas. E já sabem, de, por experiência própria minha, quando cá estive, que se começou a pagar mais dinheiro aos sócios e mais, com mais, muito mais pontualidade. E, portanto, dentro disso, eu peço que eles acreditem em nós e que nos tragam as uvas, porque sem uvas não há vinho.
12: O mandato desta nova direção vai terminar em março de 2027 e António Anjeja afirma que apresentar uma lista a esse novo ato eleitoral não está nos seus objetivos.
13: Isso não está no meu horizonte. Quero ver se consigo pôr determinadas normas e algumas melhorias, porque neste curto espaço de tempo é quase impossível fazer muito. Como eu digo, vamos tentar credibilizar a adega, que está muito descredibilizada. E, portanto, há pessoas muito válidas na minha direção agora. Falo no Dr. Raul Caldeira, falo no Sr. Luís Caetano e até os suplentes estão à altura se for preciso alguma ajuda. É uma equipe que vem com a missão de trabalhar, de estar aqui diariamente na adega, que isso é, esse acompanhamento é que é fundamental.
12: A nova equipa diretiva é ainda composta por Luís Caetano, como secretário, como tesoureiro Raul Caldeira, em representação da Sociedade Agrícola Quinta de Ordaz.
0: Eleições intercalares na adega cooperativa do Fundão. António Anjeja é o novo presidente da cooperativa do Fundão e o grande objetivo é devolver credibilidade à cooperativa fundanense. Os rumores da Covilhã comemoraram 151 anos de vida. Foram palavras de união que marcaram ontem a sessão solene comemorativa dos 151 anos dos bombeiros da Covilhã. Em dia de aniversário, a corporação recebeu 3 novas viaturas. Eu, no comandante subregional das Beiras da Serra da Estrela, da Autoridade Nacional de Emergência e Proteção Civil, garantiu que o socorro das pessoas e bens não está em causa, Nuno Miguel.
12: Foi no dia 22 de maio deste ano que um grupo de elementos dos Soldados da Paz se deslocou à reunião pública da Câmara da Covilhã, onde deu nota da sua insatisfação pela forma como a associação está a ser gerida. Embora sem se referir diretamente a essa situação, o comandante subregional das Beiras e Serra da Estrela da Autoridade Nacional de Emergência e Proteção Civil garante que em nenhum momento o socorro às populações esteve em causa.
14: Dizer claramente que o socorro continua a ser feito, bem feito e nunca teve em causa. É isso que nós verificamos enquanto autoridade e, caso assim não fosse, obviamente que teríamos já feito alguma intervenção, mas que não o sentimos como necessário, tirando aquilo que é o suporte normal do dia-a-dia, quer seja na Covilhã, quer seja no Fundão, quer seja em Belmonte, daquilo que respeita aos procedimentos de ativação de meios ou aos planos prévios de intervenção e que correspondem a cada ocorrência. No caso dos incêndios rurais, automaticamente 3 corpos bombeiros. Se for um incêndio urbano em que está identificado para alguma dimensão, também reforça-se logo, ainda antes de chegar ao primeiro corpo, com outro corpo bombeiros. Portanto, são situações perfeitamente normais daquilo que é o dia-a-dia dos corpos bombeiros e da resposta operacional à emergência e socorro.
12: João Rodrigues acrescenta que a corporação da Covilhã está a passar por um período de renovação e não perdeu a oportunidade para deixar uma palavra de incentivo ao novo comandante nomeado, Armando Maria, e que em breve deve assumir essas funções.
14: Também temos aqui a viver um período de renovação e de responsabilidade acrescida. E por isso eu também quero dirigir uma palavra ao comandante nomeado, que é o Armando Maria. Quero dar esta palavra também de força e reconhecer aquilo que é o percurso que ele construiu dentro desta casa até ao posto de chefe, ao longo de muitos anos, com a sua dedicação e com a experiência. Portanto, extensível também àquilo que são os restantes elementos nomeados, o oficial Bombeiro Arturo e o Bruno Reis também, que já têm trabalhado em conjunto e têm conseguido superar os desafios que o dia-a-dia da gestão do Corpo de Bombeiros nos coloca. Portanto, e quero desejar aos três os maiores sucessos no exercício das funções, que certamente em breve irão assumir. Falta o Armando Maria terminar a formação na primeira semana já do mês que vem e, portanto, ele tem as capacidades. A gente sabe que é só mesmo uma questão de trazer o certificado, que é para depois sair logo a devida homologação.
12: O comandante subregional das Beiras e Serra da Estrela refere que não é a existência de dificuldades momentâneas que coloca em causa a história dos 151 anos de vida e deixou uma palavra de união para o seio da corporação.
14: O que verdadeiramente distingue as grandes instituições não é a ausência de divergências, porque as divergências acontecem ao longo da vida e servem também para nós evoluirmos e nos adaptarmos àquilo que o futuro nos traz. Portanto, e a capacidade de as ultrapassar é que distingue as grandes associações. Portanto, e quando olhamos para os 151 anos da associação, percebemos que a casa é muito maior do que qualquer dificuldade momentânea, muito superior a qualquer divergência circunstancial e é muito maior do que qualquer interesse individual. Porque aquilo que une os bombeiros é incomparavelmente e sem dúvida alguma mais forte do que aquilo que os pode separar, quer seja a farda, o compromisso e a missão.
12: Palavras de união que já antes tinham sido deixadas pelo líder diretivo da associação, Joaquim Matias refere que os bombeiros da Covilhã precisam de todos e garante que os atuais órgãos sociais estão coesos e a cumprir os estatutos da corporação.
15: Creiam que os órgãos sociais cumprem rigorosamente os estatutos e obviamente são obrigados a fazer cumprir os estatutos. É essa a nossa obrigação e é isso que estamos tanto a fazer e é isso que continuaremos a fazer. A associação, como já disse, precisa de todos, todos, sem exceção. E ninguém nesta casa é obrigado a gostar de ninguém, mas somos todos obrigados a olhar no mesmo sentido, a remar no mesmo barco, porque o Conselho da Covilhã, a população do Conselho da Covilhã, confia em vocês e confia em nós.
12: Há 21 dias a exercer funções como comandante em regime de suplência, Artur Dias aproveitou a oportunidade para deixar uma palavra de agradecimento a todos aqueles que se têm empenhado em prol do cumprimento da missão dos Soldados da Paz.
16: Faz exatamente hoje 21 dias em que tive obrigatoriamente que assumir as funções de comandante em suplência. São 21 dias que, para quem tem trabalhado comigo nestes dias, parecem 21 anos. Quero agradecer a todos aqueles que têm dito sim, todos aqueles que têm estado presentes, todos aqueles que têm lutado pelo bom nome, pela dignidade e pelo empenho de 151 anos que os nossos antepassados dedicaram à Associação Humanitária dos Bombeiros Voluntários da Covilhã. Agradecer todo o empenho têm demonstrado.
12: Já o presidente da Câmara da Covilhã, Hélio Fazendeiro, deixou aos Soldados da Paz uma mensagem de compromisso, garantindo que o município vai continuar ao lado e a apoiar a associação humanitária.
17: E quero aqui reforçar esse compromisso da Câmara Municipal para com a Associação Humanitária dos Bombeiros Voluntários da Covilhã e para com o corpo ativo dos Bombeiros Voluntários da Covilhã. Nós temos tido um caminho de colaboração, um caminho de cooperação, um caminho que nos tem permitido ser uma referência no voluntarismo, nos corpos de bombeiros, mas também naquilo que é a garantia de proteção e socorro das nossas populações, não só da Covilhã, mas da região. E eu quero-vos dizer, enquanto Presidente da Câmara Municipal, que estamos, o nosso Executivo, os órgãos atualmente eleitos, profundamente comprometidos com a causa dos bombeiros voluntários e com o apoio, com o trabalho conjunto para continuarmos a proteger o melhor que sabemos e podemos as nossas populações e quem nos visita.
12: A nova equipa de comando dos bombeiros voluntários da Covilhã é composta por Armando Maria como comandante, Artur Dias como segundo comandante e Bruno Reis como adjunto. O processo vai ser enviado para homologação assim que o novo comandante conclua o seu processo formativo, o que deve acontecer no início do próximo mês de julho.
0: O jornalista RCV Nunes Miguel, que acompanhou ontem a sessão solene comemorativa dos 151 anos dos bombeiros voluntários da Covilhã. Em próximos informativos da Rádio Cova da Beira, vamos dar-lhe conta do balanço feito por diversos movimentos relativamente às sessões promovidas pela Light Source BP a propósito dos projetos fotovoltaicos para a região, precisamente para esta região. É uma iniciativa de que lhe vamos falar aqui na antena da RCB, também do encerramento do ano letivo da Escola de Infantes e Cadetes dos Bombeiros Voluntários do Fundão, sob o lema Formar Hoje, Proteger Amanhã. Os bombeiros do Fundão desejam as boas férias aos infantes e cadetes e uma nova escola vai abrir em outubro próximo, anuncia a direção dos Bombeiros Voluntários do Fundão. São temas de que lhe iremos então falar em próximos informativos aqui da Rádio Cova da Beira. Ao meio-dia há notícias de desporto para ouvir aqui na sua rádio. Daqui a pouco, aperitivo. Contamos consigo. Até já.
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0: Rodrigues.
1: Olá, viva. Muito bom dia, boa segunda-feira, 22 de junho de 2026. Aperitivo até bem perto das 13 horas, como é habitual, é com música e também alguma informação pelo meio. Vamos ter, como é habitual, as efemérides. Vamos saber alguns dos assuntos que marcaram este dia 22 de junho, mas em anos anteriores. Vai ser assim até às 12, porque depois das efemérides vamos contar consigo para o preenchimento de mais uma coluna, precisamente do Palpite da Sorte, aqui na antena da RCB. Fico por aí, tenha uma excelente segunda-feira.
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0: Diogo Pissarra e Carolina Deslandes com Coração. 11h38, a altura então de recuarmos no tempo, vêm as efemérides.
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3: 22 de junho de 2026, o Dia Nacional da Liberdade Religiosa e do Diálogo Interreligioso e Dia Mundial do Carocha. 22 de junho, mas em 1846, foram extintos os forais portugueses. Em 1910, faleceu em Lisboa Januário Barreto, natural de Aldeia do Sul, do Conselho da Covilhã. Foi o primeiro presidente eleito do Sport Lisboa e Benfica e um dos fundadores, em 1908, da Liga de Futebol. Em 1957 foi fundado o Orfeão de Castelo Branco. Em 2013, a

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1: Onze e 40 as efemérides aqui no Aperitivo na antena da RCB com a Ana Gil, dia 22 de junho de 2026.

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1: Daqui a pouco vamos jogar consigo o Palpite da Sorte.

0: Gisela João, convidada para a edição de Aperitivo nesta manhã de segunda-feira, 22 de junho de 2026.
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0: E a partir deste momento vamos contar consigo para podermos preencher a primeira coluna do Palpite de Sorte nesta segunda-feira, 22 de junho de 2026, relativamente ao concurso do dia de amanhã. Por isso, a partir deste momento pode ligar o 275-753-800 para preenchermos a coluna do Palpite de Sorte, a primeira coluna.
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0: Palpite da sorte, aqui na antena da Rádio Cova da Beira. Vamos preencher então a primeira coluna do Palpite da Sorte desta semana, aqui com os nossos ouvintes, como de resto sempre acontece. Vamos preencher a primeira coluna com 5 números e 2 estrelas e, naturalmente, a sua participação é sempre importante. Aproveito para dar conta dos números que foram sorteados na passada sexta-feira, que foram o 8, o 34, o 39, o 41, o 42, 2 e 7. Foram os números sorteados e, infelizmente, nós aqui, em termos daquilo que foram as sugestões, os palpites dos nossos ouvintes, não conseguimos acertar em coisa nenhuma. Fica para a próxima. Vamos ver se conseguimos esta semana a ter um palpite mais certeiro. Um dia vai calhar. É a nossa esperança, não é? Estamos todos de acordo com essa esperança que precisamos de ter. Então, 275-753-800 para poder participar no Palpite da Sorte da RCB.
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0: Estamos então à espera do seu palpite para esta primeira coluna, nesta segunda-feira, 22 de junho de 2026. O sorteio, como sabe, é amanhã. Terça-feira, nós preenchemos a primeira e a segunda coluna. A primeira, precisamente nesta segunda-feira, e depois a segunda será na terça-feira, no dia de amanhã. A ver, vamos se os palpites desta semana vão ser mais certeiros. Mas para isso, obviamente, é preciso contar com a sua presença, o seu palpite. E para isso é necessário, então, que possa ligar-se para o 275-753-800 para nos poder deixar aqui o seu palpite, porque ele é fundamental, obviamente, no preenchimento destas colunas. Vamos, então, esperar-se pelo seu palpite.
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2: E nós vamos continuar aqui consigo na Rádio Cova da Beira. Há aqui um problema em termos de telefone que não conseguimos chegar-se, precisamente os ouvintes não conseguem chegar-se aos estúdios da Rádio Cova da Beira para podermos ter aqui o palpite da sorte, como é de resto habitual. Há um problema telefónico que nos impede de, nesta altura, poder ter opinião precisamente e a o palpite dos nossos ouvintes nesta segunda-feira, 22 de junho de 2026.
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2: Bom, se não for possível hoje preenchermos esta coluna, obviamente que amanhã faremos então essa dupla coluna, essas duas colunas para preencher. Isto porque telefonicamente não chegam aos estúdios da Rádio Cova da Beira, precisamente à mesa onde trabalhamos essa chamada. E, portanto, há algo que acontece, que, enfim, a técnica é assim, tem sempre razão. Vamos ver o que é que acontece, mas se não for possível, amanhã, certamente, se os quiser, aqui estaremos para preenchimento das duas colunas, a de hoje e também do dia da manhã, sempre acompanhado por as Lotarias Vitória, aqui no Fundão.
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2: É verdade, uma estação perto de si, há 40 anos no ar, a Rádio Cova da Beira, entre a Beira e o Mundo. Cá estamos para, com a edição de aperitivo de hoje, desta segunda-feira, lhe fazer companhia. Espero que estejam a passar uma excepcional manhã de segunda-feira, na companhia da sua rádio. RCB, Rádio Cova da Beira, sempre a trabalhar, a pensar em si. Fico por aí, continuação de uma ótima segunda-feira na companhia da RCB, então fica encontro marcado para, em termos de palpite da sorte, amanhã, logo a seguir às notícias, faremos duas colunas. Está combinado? Ficamos, então, à sua espera para amanhã.
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0: Muito boa tarde, o último sinal eram 12 horas.
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1: Olá, viva, muito boa tarde, sejam bem-vindos a mais uma semana de edições do Jornal de Desporto na Rádio Cova da Beira. Passam 2 minutos e meio do meio-dia, é segunda-feira, 22 de junho de 2026. Nesta altura, Castelo Branco está a jogar com Beja, é o torneio Lopes da Silva Seleções Distritais de Sub-14, que começou hoje no distrito de Viseu. Este é o primeiro jogo da seleção distrital, orientada por Francisco Pires, e vai ser o último torneio Lopes da Silva em que ele participa, porque a partir de julho vai trabalhar na Federação Portuguesa de Futebol. Para já, quase em tempo de intervalo, Beja 0, Castelo Branco 0. Bom, vamos aqui recordar declarações de Francisco Pires à RCB sobre este torneio Lopes da Silva. Também destaque para a arbitragem, mais uma vez, para a nossa região. Depois de Paulo Afonso Fundanense ter subido à Liga 3, juntou-se a Luís Máximo, natural de Linhares da Serra, Conselho da Covilhã. Hélio Tavares subiu à categoria 4 Cor. Também a jovem Leonor Brito Fundão subiu para a categoria nacional de futsal feminino. Eis que agora o assistente Igor Ribeiro, dos quadros da São Paulo Branco, também subiu à categoria nacional. É árbitro assistente de categoria 2, é Igor Ribeiro, ele que fez parte da equipa, por exemplo, da época passada, de Paulo Afonso, árbitro da cidade do Fundão. Portanto, Igor Ribeiro também está de parabéns, foi o primeiro classificado do curso de promoção da FPF. Bom, também relativamente àquele, a um tema que já foi destacado aqui na passada semana na Rádio Cova da Beira, sobre a decisão do Conselho de Disciplina da São Paulo Branco, que decidiu penalizar o Alcaíns com dedução de pontos. O clube Académico Fundão sobe ao segundo lugar do distrital da primeira divisão e Ruben Mota, adjunto de Sousa, ficou a suspenso, recordo, né, por um período de 4 meses. O Alcaíns, no entanto, vai disputar a Taça de Portugal na próxima época, porque venceu a Taça de José Ferroma, fica em 4º lugar, o Clube Académico Fundão em 2º lugar também vai disputar a Taça de Portugal. O Pedrógão de São Pedro, nem a Taça de Portugal, nem a Super Taça da São Paulo Castelo Branco, que inicia também a época desportiva a 26-27. Pedrógão de São Pedro, que também em comunicado no final da passada semana, manifestou a sua indignação pela demora da decisão do processo relativo ao jogo sertanense Clube Desportivo de Alcaíns. Alcaíns, onde o treinador Ricardo Costa deixou o clube, portanto não renovou com contrato para a próxima temporada, portanto a direção de Ivo Minhoz Ferreira vai andar à procura agora de novo treinador para o Clube Desportivo Alcaíns 26-27. Ricardo Costa deixou o CDA. Também é um dos temas que vamos aqui falar, para além do Campeonato do Mundo, obviamente. Portugal joga amanhã com os Uzbequistão às 6 da tarde, que empatou, Portugal empatou 1-1 o primeiro jogo com o Congo. Vou aqui recordar resultados do fim de semana e já de um jogo desta madrugada, onde o Egito venceu a Nova Zelândia. Falar também de futebol, para além do futebol de formação da Seleção Distrital de Sub-14 de Castelo Branco, houve um torneio Serginhas, do Clube Académico do Fundão. Iremos também falar de futsal, porque mais uma vez a Covilhã, os pavilhões do Estado do Interior, estão a receber e vão receber no próximo fim de semana as fases finais das taças nacionais de futsal Sub-15, Sub-17, Sub-19 masculinos e Taça Nacional Feminina, para além falta ainda uma jornada, mas é da Taça Nacional de Sénior. Infelizmente o Casa Benfica de Oleiros ainda não ganhou um jogo, disputou 5 jogos e 5 derrotas. Mas em termos de futsal masculino Sub-19, há uma equipa da região e que vai disputar a fase final na Covilhã no próximo fim de semana. Trata-se do Ladoeiro, Casa do Benfica de Ilha Nova, Sub-19. Fica a saber quem são os jogos para esse escalão. É este fim de semana que vai, 27 e 28, na cidade da Covilhã, nos dois pavilhões da Universidade do Interior. Já este fim de semana se realizou o play-off Sub-15, Sub-17 anos, que apurou também as últimas equipas para essa fase final. Na Taça Nacional Feminina também será a realizar na cidade da Covilhã. Em termos de outras modalidades, o basquetebol, o Clube Bastelão Fundão realizou uma iniciativa este fim de semana e há seleções distritais da ABCB de 3 contra 3, sub-17 masculinos e femininos que continuam a trabalhar, tendo em vista o torneio nacional que vai realizar-se uma vez mais em Tomar. Recordo-se que também no próximo mês de julho há a festa do mini basquetebol sub-12 masculinos e femininos em Passos de Ferreira, onde também a Associação de Basquetebol Castelo Branco vai marcar a presença. Vamos falar também de associativismo. Hoje faz 50 anos o Proença Nova, a Associação Desportiva e Cultural de Proença Nova. Dizer que o Desportivo de Verde festeja 80 anos no próximo sábado, mas a festa é no dia 4 de julho. Vai a voto o Desportivo Teixozense no próximo sábado, dia 27, à Assembleia Geral, e o Grupo de Educação Ricardo Campos Melo da Covilhã vai também a votos no dia 11 de julho. Quanto ao Sporting Clube da Covilhã, anunciou as primeiras 3 renovações para a próxima temporada, e a RCB já divulgou os nomes dos jogadores que renovaram mais um ano com o Clube Serrano, que começa a trabalhar no próximo dia 6 de julho. Quanto ao jogo 6 de julho, quanto ao jogo que está a decorrer no distrito de Viseu, 0-0, tem intervalo entre Beja e Castelo Branco. Sub-14, Lopes da Silva. Muito bem, depois do sumário, vamos então ao desenvolvimento destas e de outras notícias. Começo por arbitragem. Parabéns também para Igor Ribeiro. Faz parte dos quadros da Ação Futebol de Castelo Branco. Igor Ribeiro foi o primeiro classificado no curso de promoção da Federação Portuguesa de Futebol e vai ser árbitro assistente de categoria 2 em 2026-2027 e pode também fazer como árbitro assistente da Primeira Liga. Igor Ribeiro, parabéns para ele. Esta época ele fez parte da equipa de Paulo Afonso, o fundanense, que subiu à Liga 3 e junta-se a Luís Máximo para a próxima época. Recorde-se que Hélio Tavares, que foi o melhor árbitro do distrito na época 25-26, também subiu à categoria C4 Cor para a próxima época. Quanto à jovem fundanense Leonor Brito, jovem árbitra que também vai estar árbitra de categoria nacional em termos de futsal na próxima temporada. Então, obviamente, todos estes árbitros estão de parabéns. Relativamente aos observadores, muito provavelmente, para o RCB, os atuais 3 observadores de futsal na São Francisco Branco e Federação de Futebol devem ser convidados, aqui não há classificações, é por convite, convidados pela Federação para continuarem a exercer as suas funções de observadores de futsal. Falo-vos de Sérgio Mendes, de Romeu Afonso e de Isaldo Barata. Este ano junta-se também aos quadros nacional, em termos de observadores de arbitragem de futsal, o Tiago Figueiredo. Isto em termos de arbitragem, o destaque para Igor Ribeiro. Foi o primeiro classificado, então, no curso de formação avançada na Federação Portuguesa de Futebol e vai estar na próxima época em termos de categoria 2 e pode fazer árbitro assistente na Primeira Liga. Parabéns também para ele. Bom, recordo que na passada semana chegou a informação, e a RCB deu conta disso mesmo, da decisão tomada pelo Conselho de Disciplina da São Francisco Branco, relativamente àquele caso de alegado racismo que aconteceu no jogo Sertanense Alcains, que não chegou ao fim, faltavam cerca de 15 minutos, na altura o Sertanense vencia por 2-1. Ora bem, o Conselho de Disciplina foi na passada semana que decidiu, então, penalizar o Clube Esportivo de Alcains com uma dedução de 9 pontos. O Alcains tinha terminado o campeonato em segundo lugar, passou para quarto lugar e também, em termos do comunicado, ficou a saber-se que o Alcains foi punido com uma derrota por 3-0 nessa partida, que já perdia por 2-1, portanto não perdeu pontos, mesmo perdendo por 3-0 na secretaria, sofreu foi mais golos na secretaria. E ainda uma dedução de 9 pontos, passando de 50 para 41 pontos somados e para o quarto lugar da tabela classificativa, sendo então ultrapassado pelo Clube Académico do Fundão e pelo Pedrógão de São Pedro. Estou aqui a acordar apenas a notícia que é receber também avançou na passada semana. Na prática não muda muito, porque as vagas da Taça de Portugal mantêm-se, o CAF já tinha garantido a vaga, e agora vê-se reforçada com o segundo lugar. O Alcains irá na mesma na Taça de Portugal primeira eliminatória, porque venceu a Taça de Honra José Farromba, e a diferença é que o Clube Académico Fundão vai garantir também a presença na Super Taça Distrital, que vai ser sendo disputada entre o segundo classificado e o vencedor da Taça, que será o Clube Esportivo de Alcains, e o Pedrógão foi o finalista vencido. Agora passa a ser Alcains e Académico do Fundão. Quanto ao treinador adjunto sertanense, Ruben Mota, foi considerado culpado das acusações de racismo que caíam sobre si, ficando suspenso por qualquer competição por um período de 4 meses. Ora bem, decisão tomada, decisão divulgada. Dito isto, à direção de António Pinto, da Associação Desportiva e Criativa Cultural do Pedrógão de São Pedro, Clube do Conselho de Penamacor, manifestou em comunicado a sua indignação pela demora da decisão do processo relativo ao jogo entre o Sertanense e o Alcains, considerando que a mesma foi conhecida quanto à época desportiva e que está praticamente no final. Em comunicado, eu passo a citar, o clube defende que a tardia resolução do caso comprometeu a verdade esportiva desportiva e a credibilidade das competições organizadas para São Futebol Cristal Branco, e a direção considera ainda, isto continua a citar o comunicado, que a decisão acaba por beneficiar o Alcaíns, apontando episódios disciplinares ocorridos ao longo da temporada que, no seu entendimento, merecia uma análise mais rigorosa. Ainda citando partes importantes da missiva do Pedrógão de São Pedro, esta equipa do Conselho de Penamacor questiona igualmente a uniformidade dos critérios disciplinares aplicados durante a época, referindo que, situações semelhantes terão sido avaliadas de forma diferente, criando uma percepção de desigualdade entre os clubes. Apesar de reconhecer a legitimidade das instituições e dos órgãos disciplinares, o clube defende, continua a citar, que processos com impacto nas classificações e nos títulos devem ser decididos em tempo útil, reiterando o seu compromisso com a defesa da verdade esportiva, da transparência e da integridade de competições. Finaliza o documento da Direção da Ação Desportiva, Criativa e Cultural do Pedrógão de São Pedro, Clube do Conselho de Penamacor, liderado por António Pinto, relativamente à decisão tomada por Conselho Disciplinar, relativamente a este caso, então, delegado de racismo no jogo sertanense, Clube Esportivo Alcaíns. Clube Esportivo Alcaíns, então, que onde Ricardo Costa já não é treinador do clube, decidiu não renovar contrato para mais uma época com a equipa e pelo clube, orientado por Ivo Munhoz Ferreira. Ricardo Costa teve 3 temporadas ao serviço do Clube Esportivo de Alcaíns, levou um ano a equipa ao Campeonato de Portugal, ganhou este ano a Taça de Honra José Ferromba e ficou em 4º lugar depois dos castigos aplicados pelo Conselho de Disciplina. E para o ano, o Alcaíns vai estar na primeira eliminatória da Taça de Portugal. Ricardo Costa deixou o Clube Esportivo de Alcaíns. Clube de Alcaíns, que, a exemplo de outros clubes, já está também a realizar vários treinos de captação nas camadas mais jovens para a época 26-27. No Sporting Clube da Covilhã foram este fim de semana conhecidas as 3 primeiras renovações para a época 26-27 para a Liga 3. O Sporting Covilhã começa a trabalhar no dia 6 de julho, início dos treinos, veremos se com Rui Mota ou com outro treinador. A decisão vai ser tomada pela Comissão Administrativa liderada por Paulo Ribeiro, que foi eleita no passado dia 12 deste mês de junho, por maioria na última Assembleia Geral Extraordinária realizada na cidade da Covilhã. Quanto aos jogadores, para já 3 renovações: Rui Peixoto, avançado de 19 anos, Pedro Brito, avançado de 20 anos, e Fábio Cruz, médio de 26 anos. Nos próximos dias, o Sporting Covilhã vai continuar a divulgar renovações, reforços e se mantém ou não a equipa técnica liderada por Rui Mota, que tem mais um ano de contrato. Recordo-se que a Liga 3 vai começar no dia 9 de agosto. O Sporting Covilhã começa a trabalhar no dia 6 de julho. E dentro de dias deverá ser coincidida também a data da regressão de mais uma Assembleia Geral no Clube Serrano. Esta ordinária, porque é obrigatório fazer sempre em meados de junho, tem a ver com a apresentação do orçamento para a época, neste caso concreto, 2026-2027. Segundo Paulo Ribeiro, disse à Comunicação Social no último Assembleia Geral, de que o orçamento do Sporting Covilhã para a próxima temporada, em termos da Liga 3, vai ser de 500 mil euros, porque não se pode gastar aquilo que não se tem.
2: O Sport Clube da Covilhã neste momento já está a trabalhar na preparação da próxima época. Garantidamente, dentro de 3 semanas o plantel está formado e dentro dos pressupostos financeiros existentes, e vamos à luta. Portanto, foi essa a nossa decisão e o Sport Clube da Covilhã tem uma comissão administrativa para a próxima época e terá uma direção assim que qualquer grupo de sócios entenda que tem condições para avançar. Esta comissão marca eleições. Se ao fim de 4, 5, 6 meses, correndo as coisas dentro da normalidade, e os membros da comissão assim o entenderem, avançaremos nós depois para uma direção, para um projeto a 3 ou 5 anos.
1: Fica de novo a informação de Paulo Ribeiro para os sócios e para os potenciais candidatos às eleições para os próximos 3 anos de mandato no Sporting Clube da Covilhã. Para já, a época vai começar dia 6 de julho, campeonato a 9 de agosto. Há 3 renovações, mas durante os próximos dias vão ser conhecidas mais renovações e também reforços. Paulo Ribeiro, o líder da Comissão Administrativa e do Sporting Clube da Covilhã, tem também uma comissão fiscalizadora a trabalhar em simultâneo, liderada por Carlos Carapito. Paulo Ribeiro, 500 mil euros de orçamento, não se pode gastar mais do que não se tem e acreditar que os adeptos vão voltar a orgulhar-se do clube.
3: Estamos prontos para começar a trabalhar e teremos toda, estamos com toda a vontade, com toda a garra, para trazer ordem e estabilidade ao clube, para trabalhar num plantel que possa dar alguma tranquilidade, mas de uma forma muito clara, respeitando escrupulosamente o orçamento e o dinheiro que temos disponível. O Sporting da Covilhã não pode continuar nesta senda de gastar o que não tem, porque se assim for, um destes dias não temos mesmo nada e transformamos-nos em tudo aquilo que não queremos que o Sporting da Covilhã se transforme e que as pessoas da Covilhã não merecem que se transforme.
1: Paulo Ribeiro, declarações à Rádio Covilhã, o líder da Comissão Administrativa do Sporting Clube da Covilhã, pelo menos durante um ano, mas, como também foi dito, se aparecerem candidatos às eleições para novos órgãos sociais, o processo eleitoral será reaberto neste espaço de um ano. É a época desportiva 26-27. Deixando o Sporting Clube da Covilhã, daqui a pouco vai começar a segunda parte do Beja 0, Castelo Branco 0, o primeiro jogo da seleção de Castelo Branco neste Lopes da Silva 2026. Agora falar do Campeonato do Mundo, recordar resultados do fim de semana. No passado dia 20, Brasil 3, Haiti 0, Turquia 0, Paraguai 1, Países Baixos 5, Suécia 1, Alemanha 2, Casma 1. Ontem, Equador 0, Curaçao 0, Tunísia 0, Japão 4, Espanha 4, Arábia Saudita 0, Bélgica 0, Irão 0, Uruguai 2, Cabo Verde 2. Cabo Verde está a um passo, digamos assim, de atingir os 6 avos de final da competição. 2 empates frente à Espanha 0-0, 2-2 frente ao Uruguai, e agora vai afrontar a Arábia Saudita no último jogo da fase de grupos. Dizer-vos também que já esta madrugada houve um jogo, já pertence à segunda-feira 22, a Nova Zelândia perdeu com o Egito por 3-1. Hoje temos mais dois jogos, às 18 horas Grupo J, Argentina-Áustria, e às 10 da noite Grupo I, França-Iraque. Amanhã é dia de Portugal, joga com o Uzbequistão às 6 da tarde para o Grupo K, mas à 1 da manhã, já é a próxima madrugada, temos o Noruega-Senegal, às 4 da manhã o Jordânia-Argélia, tudo na hora portuguesa, 18 horas da manhã Portugal-Uzbequistão, às 9 da noite Inglaterra-Gana, Campeonato do Mundo de Futebol. No futebol de formação, pois bem, Castelo Branco está no Lopes da Silva, no Distrito de Viseu este ano, a partir de hoje e até domingo dia 28. A seleção de Distrital de Sub-14, partiu ontem para São Pedro do Sul, Distrito de Viseu, para disputar o torneio Lopes da Silva. Na primeira fase da competição, a equipa distrital, orientada por Francisco Pires, está inserida no Grupo A, tem como adversários a Beja, hoje está a jogar, a segunda parte vai começar dentro de breve, às 0-0, no Estádio Municipal de Pedreira, depois, amanhã, com Setúbal, às 11h30 da manhã, no Estádio Municipal de Mangualde, e com Porto Alegre, dia 24, 11h30 da manhã, no Campo Municipal Chãs, em Vouzela. Depois, as restantes partidas da prova estão dependentes dos resultados obtidos nos primeiros 3 encontros. Este será o último torneio Lopes da Silva para Francisco Pires, coordenador e treinador, uma vez que a partir do dia 1 de julho irá abraçar um novo projeto profissional na Federação Portuguesa de Futebol, vai estar ligado à certificação de entidades formadoras a nível nacional. Francisco Pires, quanto ao torneio que arrancou hoje?
4: Sabendo das dificuldades naturais que temos vindo a enfrentar nestas últimas épocas, partimos com a vontade de nos valorizarmos, de valorizar os nossos jogadores, de demonstrar a qualidade daquilo que é o trabalho que se faz no nosso distrito. Temos, felizmente, no último ano, um resultado que andávamos à procura há muito tempo, que é uma convocatória de um jogador de futebol masculino para uma seleção nacional. Tivemos o caso do Gonçalo Gonçalves e do Eduardo Teredo, e são uma excelente motivação para todos aqueles que estão este ano enquadrados na seleção de sub-14, que vai participar no Lopes da Silva, e para todos aqueles que virão. Portanto, este era também um dos nossos objetivos, conseguir valorizar jogadores para que fossem convocados em todas as modalidades em que temos seleções distritais e em todas as categorias e géneros. Faltava-nos este objetivo de alcançar uma convocatória para o futebol masculino, e conseguimos-lo este ano, também com o excelente trabalho dos clubes, que foram ajudando a que os jogadores se valorizassem. Portanto, vamos com este desidrato.
1: Francisco Pires, intervenções à Rádio Cova de Beira sobre este Lopes da Silva, o último a qual ele é treinador da equipa, sub-12 de Castelo Branco, sub-14 masculina, e também como coordenador de futebol e futsal da Ação de Futebol de Castelo Branco. Recordar os jogadores que vão representar o nosso distrito neste Lopes da Silva 2026, são 20 jogadores, 4 da ADE Covilhã, João Pereira, José Pedro Pires, Gustavo Oliveira, Santiago Gonçalves, um do Proença Nova, Dinis Santos, do Bairro Valongo, o Diego Rodrigues, o Duarte Gonçalves, do Alcães, o Guilherme Oliveira, do Desportivo Castelo Branco, Afonso Cardoso, Rodrigo Ribeiro, Lourenço Martins, Guilherme Oliveira, do Futebol Clube do Porto, o Afonso Barroso, do Sernache, Miguel Pachoto, Sertanense, Miguel Lopes, do Benfica Castelo Branco, Gonçalo Martins, Tomás Bento, Afonso Alpalhão e do Sporting da Covilhã, o José Barrada e o João Elias. São estes os 20 jogadores que estão representando o nosso distrito no Lopes da Silva, sub-14 masculinos de futebol de formação. Começou a segunda parte, nesta altura mantém-se o 0-0 entre Beja e Castelo Branco. Ainda no futebol de formação, Serginhas Cup 2026, Infantis de Futebol de 7, numa prova organizada pelo Clube Académico do Fundão, foi este fim de semana, contou com a participação do Clube Atlético e Cultural da Pontinha e do Desportivo de Castelo Branco. Ganhou a equipa A da Pontinha, a equipa A do Fundão, o Clube Académico ficou em segundo lugar, a equipa B do CAC ficou em terceiro lugar e a equipa B do CAF, o Clube Académico do Fundão, ficou em quarto lugar. Quinto, o Desportivo de Castelo Branco. Quanto a prémios individuais, melhor marcador, Davi Silva, da equipa da Pontinha, A, guarda-redes menos batido, Max Ferreira, da equipa A, também do Clube Atlético e Cultural da Pontinha. Tudo isto aconteceu no passado fim de semana no Estádio Municipal do Fundão. Passam 22 minutos e meio do meio-dia, já não temos muito tempo, dizer-vos apenas que decorreram este fim de semana os play-offs em termos das taças nacionais de sub-15 e sub-17 anos, tendo em vista a fase final que vai decorrer no próximo fim de semana, dias 27 e 28 de junho, nos dois pavilhões da Universidade da Benfica da Covilhã. Mais uma vez, a Covilhã a receber esta prova da Federação Portuguesa de Futebol, com apoio da São Paulo Castelo Branco e da Universidade da Beira Interior. Recordo que no sub-19, nas meias finais, Ladoeiro, casa do Benfica da Nova, vai defrontar a Escola Francisco Franco. E depois a final é no domingo às 11h30 da manhã, 11h30 da manhã de sábado, a esta meia final. A equipa da nossa região que está apurada para essa fase final, sub-19 masculinos. Depois há também, mas não temos nenhuma equipa da região, no sub-15 e sub-17. E também a taça nacional feminina também não marca presença o Desportivo de Valverde. Mas este fim de semana vai ser nos dois pavilhões da Universidade da Beira Interior. Fica esta nota. Também uma outra nota para a seleção distrital universitária. Martim Borrego não foi chamado para disputar o Campeonato do Mundo Universitário. Vai decorrer de 1 a 7 de julho em Varsóvia, na Polónia. Mas um outro jogador do Desportivo Fundão foi convocado, o Pedro Marques. Portanto, Martim Borrego teve em vários estágios da seleção nacional masculina universitária. Ele que é estudante da Universidade do Bem Interior da Covilhã, mas não foi chamado para a convocatória final e para disputar o Campeonato do Mundo. Guarda-redes da Desportiva do Fundão. O ala do Fundão, Pedro Marques, esse sim, foi convocado, representa a Desportiva do Fundão e é aluno do Instituto Politécnico de Castelo Branco e foi chamado por Jorge Brás, que é o Senador Nacional e coordenador desta Seleção Nacional Universitária de Futsal Masculino. Vai estar no Campeonato do Mundo em Varsóvia no próximo mês de julho. Martim Borrego esteve em vários estágios, mas não foi chamado a esta seleção, a esta convocatória a final. Mas fica também esta nota em termos de futsal. Na Taça Nacional de Séniores, quinto jogo, quinta derrota para a casa do Benfica do Alojo, campeão distrital em título, perdeu em casa 4-2 frente ao Pedroneirense. O Benfica do Alojo vai fechar a Taça Nacional de Séniores masculinos na primeira fase no próximo fim de semana. E agora, dizer-vos que em termos da Liga Placar, pois bem, o Benfica está em vantagem, 2-1, terceiro jogo em próprio Cadix, onde o Pavilhão da Luz, 4-4 no final do tempo regulamentar, 5-5 no final do prolongamento e nos penaltis o Benfica foi mais competente e ganhou por 8-7. O Benfica em vantagem, ganha por 2-1, agora o quarto jogo no Pavilhão João Rocha, na próxima quarta-feira, às 8h30 da noite, Liga Placar. Se o Sporting vencer, há a Negra no Pavilhão da Luz. Se o Benfica ganhar, é campeão nacional. Meio-dia e 26. Deixo só mais três notícias que têm a ver com clubes da cidade do Fundão. Decorreu no passado fim de semana a primeira jornada do Campeonato Distrital Sub-20 da Ação de Atletismo de Leiria, nas Caldas da Rainha, e o atleta do grupo de amizade nas Donas, Fundão, Ação de Atletismo de Castelo Branco, o Afonso Lindeza, esteve presente nos 5 mil metros de marcha, alcançou a marca de qualificação para o Campeonato da Europa Sub-18, que estava definido em 23.30 minutos. O Afonso pulverizou o seu recorde, alcançando a marca 23.12.41. Primeiro lugar, parabéns para ele. Também para o treinador Fábio Barata. Também na competição participou a atleta das Donas Madalena Silva, vencendo a disciplina de salto em altura, primeiro lugar com 1,62m. Ainda por cá, Clube Triatlo do Fundão esteve presente com 5 atletas no triatlo da cidade de Serpa, na prova de distância de Super Sprint, quarta prova pontuada para a Taça de Portugal, foi no Alentejo. Destaques para os resultados da Maria João Rico, António Catarino, obtiveram um lugar mais alto no pódio dos seus escalões. A Emma Catarino, oitavo lugar, de cadetes, Pedro Andrade, 4º lugar, escalão 25-29 anos, João Matos, 5º lugar, escalão 55-59, Maria João Rico, 1º lugar, escalão 55-59 anos, António Catarino, 1º lugar, escalão 60-64 anos. E o Clube Basquetebol do Fundão teve a oportunidade de proporcionar aos seus atletas de basquetebol uma inspiradora sessão de mental coaching, um momento de aprendizagem, partilha e crescimento, onde foram trabalhadas competências fundamentais como a confiança, a concentração, a gestão das emoções. Espírito de equipa, foram passar fim de semana para o Pavilhão Municipal do Fundão. Quem participou nesta ação foi a professora Christine Schultz. Tudo isto aconteceu no fim de semana pelo Clube de Basquetebol do Fundão. Seleções distritais de Castelo Branco da ABCB. Castelo Branco, treinos de preparação de sub-12 feminina. Temos os treinos dias 24 e 29 deste mês. E sub-17, 3 contra 3 feminino e masculino. Temos os treinos nos dias 25 e 28 também deste mês de junho. E é tudo. Boa tarde, bom desporto, boa semana. Até amanhã ao meio-dia.
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1: Aperitivo na antena da Rádio Copa da Beira até às 13 horas. Este programa que lhe faz companhia logo a seguir à edição da manhã do Jornal da Rádio Copa da Beira com as notícias da região em destaque, que também já teve notícias ao meio-dia de desporto. E agora vamos até às 13 horas. Daqui a pouco vamos chamar-se o António Filipe para mais uma edição dos Clássicos da Música. Para já, Mimi Cat com Santa.

0: Santa.
1: Mimicat, aqui na antena da Rádio Copa da Beira, nesta segunda-feira, 22 de junho de 2026. Vamos até às 13 horas, aqui na antena da Rádio Copa da Beira. E hoje o Rotary Clube da Covilhã está no âmbito do seu aniversário, 60 anos de existência, vai realizar duas iniciativas. Uma primeira em plena Serra da Estrela, debate sobre turismo, depois à noite homenagem a vários empresários no âmbito do turismo que se destacaram em 2025-2026, portanto para esta transição 2025-2026. É a primeira vez que o Rotary Club da Covilhã efetua este tipo de evento destas homenagens. Também no dia de hoje, Mãozinhas 112 é um projeto que vai ser apresentado pelo Agrupamento de Escolas do Teixoso, precisamente com a Proteção Civil do município da Covilhã. São, obviamente, assuntos que vai poder aqui escutar na antena da Rádio Covilhã.

Amália Rodrigues, na nossa edição desta segunda-feira de Aperitivo, na Rádio Copa da Beira. Estamos a 14 minutos das 13 horas. Amália Rodrigues, que nos faz aqui a ponte para o programa Inesquecíveis, logo a seguir.

às 13 horas mais uma edição. Daqui a pouco então, sobe a antena da Rádio Cova da Beira, o António Filipe com mais uma edição de Clássicos da Música, como sempre, aqui na antena da RCB. Para já, Supertramp.

0: Aqui a recordação de Supertramp, quando faltam 10 minutos para as 13 horas. Se está a almoçar, então um bom almoço. Se vai almoçar, também tudo bom. Possa ter um bom apetite. Se já almoçou nesta altura, então uma boa digestão. E vamos então chamar o António Filipe à antena da RCB para mais uma edição de Clássicos da Música em reposição.
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2: Amigo ouvinte, cordiais saudações.

Manuel Manrique de Lara foi um compositor e musicólogo espanhol que nasceu em Múrcia em 1863 e faleceu em Freiburg, na Alemanha, em 1929. Iniciou-se na música sob a orientação de Rupert Chappie e estudou o folclore do Norte da África e Europa Oriental. Ajudou a divulgar a ópera wagneriana na Espanha. Embora tenha composto música sinfónica e de câmara, destacou-se na música para o teatro. A sua primeira obra importante é uma trilogia musical muito influenciada por Richard Wagner, intitulada A Orestíada, que consiste de Agamemnon, Coéforas e Eumênides. Foi composta em 1890 e dedicada ao seu mestre Ruperto Chappie. A obra foi estreada por Tomás Breton em 1890. Estamos a ouvir um excerto do último andamento do poema sinfónico A Orestíada. A Orquestra Filarmónica de Málaga é dirigida por José Luís Temes.

Clássicos da Música com António Filipe, que regressa amanhã à antena da Rádio Cova da Beira na edição de Aperitivo, sempre aqui na segunda hora do programa Aperitivo na antena da RCB. Ficamos a 4 minutos do final desta edição de hoje. Muito obrigado por ter estado connosco, mas nós vamos regressar no Aperitivo amanhã, se as quiser, logo a seguir às notícias das 11 da manhã. Vamos terminar hoje com Balain Ferry e, obviamente, votos de continuação de uma ótima audição. Boa tarde.

0: Boa tarde, são 13 horas.
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3: Olá, vivam. Muito boa tarde. Boa semana para todos. É o início de mais uma semana do programa Inesquecíveis no FM Estéreo da Rádio Cova da Beira. De segunda a sexta-feira estamos consigo entre as 13 e as 14 horas, exclusivamente com fados e fadistas. Espero que tenha tido um grande fim de semana com paz, com saúde, com harmonia e cá estamos nós para lhe fazer companhia para mais uma semana de edições deste seu nosso programa. E começamos musicalmente com David Amaral Brito, vem cantar Fado Cartaz. Assim começamos o nosso programa de hoje, com a indicação da Judite Esteves, aqui no Fundão, a Maria Rosa também, Fernandes no Fundão, ainda a Salete Sarávio Francisco Moraes, na Covilhã, a Sofia Fernandes na Covilhã, Lourdes Serra em Aldeia de Joanes, no Conselho do Fundão, Nazaré Gonçalves em Alcaria, Conselho do Fundão, a Libéria Prata e José Duarte no Canhoso, Covilhã, a Luísa Santos em Castelo Branco, o José Mendes em Alpedrinha e também a família Zacarias em Chamos, no Conselho do Fundão. A Maria Gameira em Castelo Branco e connosco no Tortuzendo a Rosa Helena Silveira e Helena Esteves, está aqui no Fundão, a Irene Paiva no Fundão, Manuel Gama em Castelo Branco e o Joaquim Santos na cidade da Covilhã. Também nos acompanha nesta nossa edição, acompanham a Fátima Abreu e o marido aqui no Fundão, a Maria Amélia também no Fundão, o Nelson Araújo em Lisboa e em Castelo Branco, Conselho de Castelo Branco, está o Camilo Santos, o Lionel Rodrigues aqui no Fundão e também o Gino Serra Cruz em Aldeia de Joanes, no Conselho do Fundão, o José Torrado Lobato em Idanha Nova e a Angélica Mendes em Castelo Branco. Vamos ouvir David Amaral Brito.

Continuamos aqui ao seu lado na antena da Rádio Cova da Beira, 40 anos no ar. Muito, muito obrigado aos ouvintes que nos acompanham e que não deixam de sintonizar a Rádio Cova da Beira. Para nós é uma honra, acredito que assim é uma honra, estar ao seu lado. E vamos ouvir agora Marisa cantar Fado Português de Nós. Assim se chama este tema que vamos ouvir, com a indicação da Isabel Salvado, no fundão, do Manuel Esteves, também no fundão, a Maria do Carmo, Luís de Carvalho e a Maria Amélia estão no Teixoso, a Covilhã, a Filomena Trindade em Castelo Branco e a Mónica Costa no Teixoso, a Covilhã. Ainda connosco José Manuel, na Malhada Velha, fundão, e também o Luís Manuel Serra, no fundão, a Otília Barata e o António Ribeiro estão connosco, o Angélico Mendes em Tinalhas, Castelo Branco, e também o José Augusto, no Teixoso, Covilhã, o Miguel Ramos em Enxames, no Conselho do Fundão, a Isaura Moreira em Donas, Conselho do Fundão, a Helena Gomes, na cidade da Covilhã. Também connosco está no Tortosão do Francisco e a Fernanda Matos, no Fundão, o Alexandre Souza e a Elisa Lourenço em Enxames, Conselho do Fundão, o António Castro em Castelo Branco, em Almada está a Ana Neto e o António Fernandes aqui no fundão, bem como o João Manuel em Alpedrinha, o João Gerinhas em Oledo e Danha Nova e o António Pereira na cidade da Covilhã.

Agora vamos ouvir Pedro Vilar. Ele vai estar connosco para cantar Deus como te amo. Vamos ouvir já a seguir com essa indicação da Fernanda Salgueira em Atalaia do Campo, no Conselho Fundão, a Helena Castro no Fundão, a Maria de Luz e o José Rebola em Aldeia de Santa Margarida, no Conselho de Idanha Nova, a Maria Jesus em Penamacor, também a Maria Pereira no Fundão, está connosco, e também a Cláudia Gonçalves no Conselho do Fundão, a Lucinda Bichinho está no bairro dos Quinetes Altos, na cidade da Covilhã, e também connosco o António Carvalho Rodrigues na Covilhã, a Odete Nascimento e Isidro Gigante no Canhoso Covilhã e no Fundão o casal Maricoto. Também no Fundão a Maria Matos, o Eusébio Fernandes está na Covilhã, também naquela cidade a Rosa Carvalho, a Teresa Ascensão no Fundão e a Celeste Rocha está em França, via internet connosco. A Olga Pereira em Alcains, Conselho de Castelo Branco, José Vaz no Tortuzendo, o Pedro e a Manuela Santos no Conselho do Fundão e também no Fundão o Francisco Pereira. Tomás Barros Varela na Covilhã e também na Covilhã a Maria Beatriz do Carmo. Canta agora Pedro Vilar.

Beatriz Felício sobe ao palco dos Fados e Fadistas da Rádio Cova da Beira, com a indicação da Gabriela dos Santos, em Atalaia do Campo, no Conselho do Fundão, também do António Adolfo, em Castelo Novo, Conselho do Fundão, o Francisco Cardoso, na cidade da Covilhã, e Hilda Ribeiro, em São Domingos, Covilhã, a Amélia Santos, em Algaide, Conselho do Fundão, a Rosa Correia, também no Conselho do Fundão, o Edgar Henriques, em Castelo Branco, a Rosa Viegas, em Cortes de Baixo, no Conselho da Covilhã, na Freguesia de Cortes do Maio. O Rafael Costa está no Fundão e também a Teresa Maria no Fundão. O Hugo Martins e a Maria José no Sabugal e a Teresa Canela está connosco na cidade da Covilhã. O José António Alcaide, Conselho do Fundão. O Eduardo Silva Fernandes também no Fundão. O Carlos Sousa e a Zezinha Sousa no Tortuzento, a Covilhã. E a Teresa Matos está também na Covilhã. A Angelina Paulo Maurício e o José Moreira no Conselho do Fundão. A Judite Boavida no Fundão, o Américo Bento em Dornelas do Zezer, Conselho de Pampilhosa da Serra, e o Alberto Pires em Castelo Branco.

No programa desta segunda-feira de Inesquecíveis, 22 de junho de 2026, vamos agora escutar a Pedro Moutinho. Ele traz-nos o fado Lisboa, tu és assim. É uma indicação, se aqui o António Carvalho e a Maria de Fátima no Fundão nos deixaram, a Conceição e o João Urbano no Fundão, o António Gonçalves e a Carmita Castelheiro na Covilhã, o João Braçal em Oledo, no Conselho de Idanha Nova, o Eduardo Carvalho está connosco no Fundão e o Rui Monteiro também no Fundão, a Cecília Malheira em Oledo, no Conselho de Idanha Nova, a Luzia da Conceição no Tortuzendo de Covilhã, João Amoreira em Valverde, no Conselho do Fundão e também connosco o Armando Antunes está no Fundão. Ana Maria Matos, no Tortuzento, Covilhã, também na Covilhã o Carlos Cabral e Irene Cabral, o Francisco José Cruz, no Conselho do Fundão, e a Lourdes, a Serrão em Donas, Conselho do Fundão. A Fernanda Lourenço, em Cantargalo, Covilhã, o Pedro Saraiva no Pulo, Conselho da Covilhã, Florinda Matos, no Fundão, e também o Luís Pereira, em Castelo Novo, Conselho do Fundão, a Manuela Moreira e o Hermínio Canhoto, em Aldeia de São Francisco de Assis, no Conselho da Covilhã, e o Paulo Gameiro e família, em Cabanas de Palmela. Vai cantar Pedro Moutinho.

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6: Votos de que esteja a passar uma excelente segunda-feira na companhia da Rádio Cova da Beira. Somos RCB, a partir do Fundão para todo o mundo, e esta é a edição do programa Inesquecíveis. E esta segunda parte, em termos musicais, abre com Carminho, Deixei a Minha Casa. Nós não queremos deixar a que, obviamente, se vá embora, e por isso solicitamos-lhe a sua presença sempre desse lado, porque é fundamental. Carminho, vamos ouvi-la, com a indicação do Paulo Ferreira, em Castelo Novo, Conselho do Fundão, a Maria Fernanda Figueiredo, também no Fundão, o Joaquim Bartolomeu, em Dornelas do Zezer, no Conselho de Pampilhosa da Serra, a Beatriz e o João Fonseca, no Tortosanto, o Artur Ramos, em Chamos, Conselho do Fundão, o Gil e o Sérgio Cruz, no Fundão, a Maria de Fátima Aurélio, na Covilhã, a Lívia Lopes, também na Covilhã, a Maria dos Anjos, em Soto da Casa, Conselho do Fundão, o Adelino Pires Salvado, em Castelo Novo, Conselho do Fundão, a Irene e a Paula Mota, na Covilhã, e Dalina Almeida em Unhais da Serra, a Isabel Lindeza no Fundão e o Carlos Gomes também no Conselho do Fundão, a Cláudia Monteiro no Conselho da Covilhã e o José Lopes em Peramacor.

E está prontinha para cantar para nós, Rumo ao Sul, a Fábia Rebordão. É outra voz que aqui vamos escutar já a seguir, com indicação que nos dá o José da Silva Martins, em Aldeia de Joanes, no Conselho do Fundão, o Miguel Trindade no Fundão, a Maria do Carmo Teixoso, Covilhã, também o Fernando Leitão e a Leonor Serra, em Aldeia do Bispo, no Conselho de Penamacor, Fernanda Cabaz, João Mendes, no Fundão, e a Maria Ribeiro, também no Fundão, a Márcia Costa no Teixoso, Covilhã, também na Covilhã, o Domingos Frade e a Maria do Carmo Frade, o José Prata na Covilhã, o Pedro Gil em Engenheiro de Cima, no Conselho Fundão, a Delfina Pereira no Fundão e a Laura Silva na cidade da Covilhã. Ana Geraldes em Donas, Conselho do Fundão, o Rui Pereira também no Fundão, o António Ribeiro em Idenha Nova e a Maria de Lourdes Olivença, Castelo de Vide. Connosco está também a Maria da Anunciação em Chabarda, Castelejos, Conselho do Fundão, o João Ferreira em Atalaia do Campo, no Conselho do Fundão, a Natália Gomes na Covilhã, o Filipe Cardoso está em França, está a escutar a Rádio Cova da Beira através da internet, ainda connosco a família Alverca em Chamos, Conselho do Fundão, a Filomena Matos em Alcaria, Conselho do Fundão, a Patrocínio Louro em Castelo Branco e o Rui Duarte está no Conselho de Castelo Branco. Vamos ouvir Fábia Rebordão.

Depois de Fábio Rebordão, uma voz da região que vamos ouvir já a seguir é de Ernesto Ferraz com Velha Moraria. Assim, vamos continuando o nosso programa, fruto da sugestão que a Maria de Jesus, no Fundão, nos deixa. O Fernando Caixinha em Donas, Conselho do Fundão, a Maria Ferreira na Covilhã, a Maria Marques no Conselho de Belmonte, também a Lucinda Edmond em Silvares, no Conselho do Fundão, a Francisca Perpétua no Fundão, a Rosa Maria na cidade da Covilhã, a Maria Rosa Brandas, também na Covilhã, a Maria do Rosário em Trigais, Conselho da Covilhã em Freguesia de Irada, a Família Salvada em Chamos, Conselho do Fundão, o Eduardo Fonseca está também no Fundão connosco, a Timari da Serra, na Covilhã, Serra da Estrela, o Rui Oliveira e Patrocínio no Canhoço, Covilhã, Saraiva Novo e Encarnação Saraiva no Fundão, o Fernando Duarte está connosco no Fundão, a Adélia Santos na Covilhã, Júlio Pedão e João Soriano na Covilhã, Rosa Antunes em Valverde, no Conselho do Fundão, o Artur Carvalho e a Susana Carvalho no Conselho do Fundão. A Amélia e o José Silva estão no Dominguizo connosco. Na nossa companhia também o Sérgio Ferreira está em Castelo Branco, o Carlos Ribeiro no Fundão e a Carolina Machado em Soto da Casa, no Conselho do Fundão. O João Silva na Covilhã e a Teresa Correia em Cantargalo, Covilhã.

Vamos agora escutar Sónia Santos. O tema que ela nos traz hoje é Mãos Cheias de Nada. Vamos ouvir, com essa indicação da Ana Santos, que está connosco no Fundão, o Luís Ferreira, também no Fundão, a Maria Irene Gaspar está em Cantargal, a Covilhã, o Tortosendo, a Maria Teresa Feliciano, a Fernanda Correia no Fundão e também Nazaré Pires, José da Silva Afonso, a Maria Ascensão Vaz e Rui Vaz no Tortosendo, a Estrela Vidal em Santo António das Areias, no Alentejo, a família Frade na Freguesia de Fatela, Conselho do Fundão, Jorge Bento em Chamos, no Conselho Fundão, a Velma Maria Linda no Sineiro, na Covilhã, o Fernando Dias está connosco no Conselho da Covilhã, a Ana Conceição aqui no Fundão e em Chamos, Conselho Fundão, a Maria Georgina Salvado.

Programa inesquecíveis no FM Mistério da Rádio Cova da Beira. E agora, entre vozes, a cantar adeus. Ainda não é para dizer adeus, está quase, mas ainda vamos ouvir outros fatos. Para já, entre vozes, com essa indicação a que a Alexandra Cruz e Silva na Covilhã nos deixou, também o José Duarte na Covilhã, o José Aguiar, aqui na cidade do Fundão, e também o Norberto Franco, aqui no Fundão, o Floriano Branco Pereira em Sobral de São Miguel, no concelho da Covilhã, a Maria Dulce, Lídia António Manuel e Maria de Lourdes, na Covilhã, o Mário Santos, no Fundão, e o Manuel Afonso, na freguesia de Enxame, no concelho do Fundão, também está na nossa sintonia. Canta agora entre vozes.

agora vem aí a Cuca Roseta, que vai cantar Rio. Assim se chama este tema, a que a Piedade Ferreira em Cortes do Meio, no Conselho de Covilhã, nos sugere. A Maria Alexandra Feel está connosco na cidade da Covilhã. A Carla Santos Alexandre, aqui na cidade do Fundão. E também a família Correia Francisco e Lu, no Fundão. O José Pais e a Ana Pais estão no bairro de Santo António, na cidade da Covilhã, na sintonia da RCB. E também connosco a Maria Ferreira dos Santos, no Conselho de Castelo Branco. A Célia Santos, no Conselho do Fundão. E também no Fundão está connosco o João Silva. A Cláudia Ramos está na cidade da Covilhã. Canta Cuca Roseta.

tempo de ouvirmos o Emanuel Soares aqui cantar Senhora do Livramento. É este o tema que vamos ouvir, é com o Paulo Ferreira, a partir-se do Conselho do Fundão, é connosco o Francisco Cruz, também no Conselho do Fundão, o António Fernandes, que está connosco na cidade da Covilhã, e o Fernando Castro está em Castelo Branco, ainda o José Fernandes, que está em Idanha Nova. Vamos então ouvir Emanuel Soares.

E hoje terminamos o nosso programa com Amália Rodrigues e o Fado Menor. É o tema que aqui vamos recordar e, obviamente, homenagear a diva do Fado, Amália Rodrigues, no nosso programa de hoje, o início do programa Inesquecíveis na RCB, nesta semana que hoje se inicia. É o João Silva, no fundão, que nos deixa também essa sugestão para escutarmos o Carlos Gomes, que está também no Conselho do Fundão, nos deixou esta sugestão. Ainda a indicação que surge da Angélica Santos e também da Manuela Esteves. É assim que vamos terminar o nosso programa de hoje com Amália Rodrigues, recordando Fado Menor. Foi um gosto, um prazer enorme ter estado na sua companhia. Já sabe, no dia de amanhã, se Deus quiser, cá estaremos para mais uma edição do nosso programa. Até lá, muita saúde, muito boa tarde.

0: Boa tarde, são 14 horas.
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0: Muito boa tarde, são 15 horas.
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0: Há notícias para escutar na antena da Rádio Cova da Beira. A Covilhã tem de dizer se quer manter o Festival de Arte Urbana ULT, a quem refere a organização do evento. No final, o balanço da edição deste ano. A EPAB com Filarmonia é nos próximos dias 27 e 28 e a Colabora recebe uma sessão de apresentação do livro de Ana Cristina Pereira, jornalista do Diário Público, sobre portugueses, ciganos, 5 séculos de resistência. O Sporting da Covilhã contrata guarda-redes Rafa Pires. É outro dos temas para escutar aqui na antena da RCB.
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0: Mais uma vez, muito boa tarde. Conselho Nacional do PSD, Miguel Gavinhos, Presidente da Câmara Municipal do Fundão, é um dos elementos da região que integra-se a este órgão do Partido Social Democrata, que ontem foi eleito no decorrer de mais um congresso que se realizou precisamente em Sangalhos, Anadia. O Presidente da Câmara Municipal do Fundão, Miguel Gavinhos, é elemento efetivo. Há outros da região que lhe vamos dar conta ao longo desta jornada informativa da RCB. A marcar a pauta informativa da rádio, os bombeiros da Covilhã comemoraram 150 anos de vida. Foram palavras de união que marcaram ontem a sessão solene comemorativa destes 150 anos dos bombeiros. Em dia de aniversário, a corporação recebeu 3 novas viaturas e o comandante sub-regional das Beiras e Serra da Estrela da Autoridade Nacional de Emergência e Proteção Civil garantiu que o socorro de pessoas e bens não está em causa, não é, Miguel?
8: Foi no dia 22 de maio deste ano que um grupo de elementos dos Soldados da Paz se deslocou à reunião pública da Câmara de Covilhã, onde deu nota da sua insatisfação pela forma como a associação está a ser gerida. Embora sem se referir diretamente a essa situação, o comandante sub-regional das Beiras e Serra da Estrela da Autoridade Nacional de Emergência e Proteção Civil garante que em nenhum momento o socorro às populações esteve em causa.
9: Dizer claramente que o socorro continua a ser feito, bem feito e nunca teve em causa. É isso que nós verificamos enquanto autoridade e, caso assim não fosse, obviamente que teríamos já feito alguma intervenção, mas que não o sentimos como necessário, tirando aquilo que é o suporte normal do dia-a-dia, quer seja na Covilhã, quer seja no Fundão, quer seja em Belmonte, daquilo que respeita aos procedimentos de ativação de meios ou aos planos prévios de intervenção e que correspondem a cada ocorrência. No caso de incêndios rurais, automaticamente 3 corpos bombeiros. Se for um incêndio urbano em que está identificado para alguma dimensão também, reforça-se logo, ainda antes de chegar ao primeiro corpo, com outro corpo bombeiros. Portanto, são situações perfeitamente normais daquilo que é o dia-a-dia dos corpos bombeiros e da resposta operacional à emergência e socorro.
8: João Rodrigues acrescenta que a Corporação da Covilhã está a passar por um período de renovação e não perdeu a oportunidade para deixar uma palavra de incentivo ao novo comandante nomeado, Armando Maria, e que em breve deve assumir essas funções.
9: Também temos aqui a viver um período de renovação e de responsabilidade acrescida, e por isso eu também quero dirigir uma palavra ao comandante nomeado, que é o Armando Maria. Quero dar esta palavra também de força e reconhecer aquilo que é o percurso que ele construiu dentro desta casa até ao posto-chefe, ao longo de muitos anos, com a sua dedicação e com a experiência. Portanto, extensível também àquilo que são os restantes elementos nomeados, o oficial Bombeiro Artur e o Bruno Reis também, que já têm trabalhado em conjunto e têm conseguido superar os desafios que o dia-a-dia da gestão do Corpo de Bombeiros nos coloca. Portanto, e quero desejar aos três os maiores sucessos no exercício das funções, que certamente em breve irão assumir. Falta o Armando Maria terminar a formação na primeira semana já do mês que vem, e portanto ele tem as capacidades, a gente sabe que é só mesmo uma questão de trazer o certificado, que é para depois sair logo a devida homologação.
8: O comandante subregional das Beiras e Serra da Estrela refere que não é a existência de dificuldades momentâneas que coloca em causa a história dos 151 anos de vida e deixou uma palavra de união para o seio da corporação.
9: O que verdadeiramente distingue as grandes instituições não é a ausência de divergências, porque as divergências acontecem ao longo da vida e servem também para nós evoluirmos e nos adaptarmos àquilo que o futuro nos traz. Portanto, e a capacidade de as ultrapassar é que distingue as grandes associações. Portanto, e quando olhamos para os 151 anos da associação, percebemos que a casa é muito maior do que qualquer dificuldade momentânea, muito superior a qualquer divergência circunstancial, e é muito maior do que qualquer interesse individual. Porque aquilo que une os bombeiros é incomparavelmente e sem dúvida alguma mais forte do que aquilo que os pode separar, quer seja a farda, o compromisso e a missão.
8: Palavras de união que já antes tinham sido deixadas pelo líder diretivo da associação, Joaquim Matias refere que os bombeiros da Covilhã precisam de todos e garante que os atuais órgãos sociais estão coesos e a cumprir os estatutos da corporação.
10: Creiam que os órgãos sociais cumprem rigorosamente os estatutos e obviamente são obrigados a fazer cumprir os estatutos. É essa a nossa obrigação e é isso que estamos tanto a fazer e é isso que continuaremos a fazer. A associação, como já disse, precisa de todos, todos, sem exceção. E ninguém nesta casa é obrigado a gostar de ninguém, mas somos todos obrigados a olhar no mesmo sentido, a remar no mesmo barco, porque o Conselho da Covilhã, a população do Conselho da Covilhã, confia em vocês e confia em nós.
8: Há 21 dias a exercer funções como comandante em regime de suplência, Artur Dias aproveitou a oportunidade para deixar uma palavra de agradecimento a todos aqueles que se têm empenhado em prol do cumprimento da missão dos Soldados da Paz.
11: Faz exatamente hoje 21 dias em que tive obrigatoriamente que assumir as funções de comandante em suplência. São 21 dias que, para quem tem trabalhado comigo nestes dias, parecem 21 anos. Quero agradecer a todos aqueles que têm dito sim, todos aqueles que têm estado presentes, todos aqueles que têm lutado pelo bom nome, pela dignidade e pelo empenho de 151 anos que os nossos antepassados dedicaram à Associação Humanitária dos Bombeiros Voluntários da Covilhã. Agradecer todo o empenho têm demonstrado.
8: Já o presidente da Câmara da Covilhã, Hélio Fazendeiro, deixou aos Soldados da Paz uma mensagem de compromisso, garantindo que o município vai continuar ao lado e a apoiar a associação humanitária.
12: E quero aqui reforçar esse compromisso da Câmara Municipal para com a Associação Humanitária dos Bombeiros Voluntários da Covilhã e para com o corpo ativo dos Bombeiros Voluntários da Covilhã. Nós temos tido um caminho de colaboração, um caminho de cooperação, um caminho que nos tem permitido ser uma referência no voluntarismo, nos corpos de bombeiros, mas também naquilo que é a garantia de proteção e socorro das nossas populações, não só da Covilhã, mas da região. E eu quero-vos dizer, enquanto Presidente da Câmara Municipal, que estamos, o nosso Executivo, os órgãos atualmente eleitos, profundamente comprometidos com a causa dos bombeiros voluntários e com o apoio, com o trabalho conjunto para continuarmos a proteger o melhor que sabemos e podemos as nossas populações e quem nos visita.
8: A nova equipa de comando dos Bombeiros Voluntários da Covilhã é composta por Armando Maria como comandante, Artur Dias como segundo comandante e Bruno Reis como adjunto. O processo vai ser enviado para homologação assim que o novo comandante conclua o seu processo formativo efetivo, o que deve acontecer no início do próximo mês de julho.
0: Os 150 anos dos bombeiros voluntários da Covilhã. E no Conselho Funal, a Confraria do Queijo da Soalheira escreveu o primeiro capítulo, precisamente o primeiro capítulo da história desta Confraria do Queijo da Soalheira, foi escrito no último domingo com a entronização dos primeiros 27 confrades e a bênção dos trajes e insígnias, como aqui conta a jornalista RCB, Paula Brito.
13: Um objetivo que a Associação de Queijeiros da Soalheira perseguia há 10 anos e que viu agora concretizado. Para o presidente da Associação, Ivan Rocha, foi um dia importante para a Soalheira e para o queijo, que uniu produtores de queijo, de leite, instituições e várias personalidades da Soalheira e da região.
14: Da Soalheira aumentou os 5 produtores de queijo, atualmente, mais um produtor de leite e depois temos uma panóplia pelo Conselho e pelo Distrito de Castelo Branco, desde Covilhã, Castelo Branco, Idenha, Penamacor, temos pessoas de vários, porque o leite, os queijeiros vão buscar a vários lados do distrito de Castelo Branco, portanto, não é só propriamente na Soalheira, portanto, e por isso achamos que até por uma questão de divulgação do produto, chamarmos também as outras terras aqui à volta e pessoas a serem membros da confraria.
13: O traje de capote e chapéu da cor da terra foi inspirado no pastor, que é onde tudo começa.
14: Portanto, no fundo, é chamar, digamos, à origem o trabalho feito pelos produtores de leite, pelos pastores, porque nada era possível o queijo ser feito se não fosse diretamente vindo do pastor, porque o primeiro ponto de qualidade na qualidade deste queijo é o pastor, que escolhe o pasto para ter um queijo de excelência.
13: A Associação de Queijeiros da Soalheira é uma das 3 instituições embaixadoras da Confraria do Queijo da Soalheira, a par da Junta de Freguesia e da Santa Casa da Misericórdia. Para o provedor Francisco Adão, a Confraria do Queijo da Soalheira nasce na altura certa.
15: Sim, acho que nasce na altura certa e teremos que sempre fazer um esforço, que é sempre um esforço, manter estas tradições e manter esta confraria sempre ativa, que é isso que é o... E a Santa Casa da Misericórdia será um papel como embaixador, eu como provedor e também como confrade fundador.
13: Também a Junta de Freguesia da Soalheira, a embaixadora da confraria que tanto tem beneficiado deste produto. O papel da Junta de Freguesia, segundo Hélder Salvado, é apoiar mais esta instituição da vila.
16: Eu ia dar o apoio, não só a acarinhar a iniciativa que vai dar muito, ainda mais nome ao queijo da Soalheira e à própria Soalheira em si, e depois apoiar ao nível logístico tudo o que eles necessitarem, porque é mais uma associação na Soalheira a divulgar o nosso nome. Isso é fundamental.
17: O nome da Soalheira e o nome do queijo?
16: Claro, e o nome do queijo, porque neste momento até há uma grande, digamos que assim, a sintonia, porque quando se fala de Soalheira fala-se do queijo e isso está a trazer muitas mais valias a esta terra.
13: A Confraria do Queijo da Soalheira é a mais recente da rede de confrarias gastronómicas do país, saudada pelo presidente da Federação, Alcides Nóbrega.
18: E este é mais um exemplo, portanto, e um bom exemplo, não é? E que de facto já tem história e torna as coisas muito mais fáceis à confraria, mas também uma responsabilidade muito maior no sentido de facto proteger este projeto e portanto, e lhe dar outra alavanca, portanto, para uma dimensão não só nacional, mas também internacional, porque os produtos são feitos para isso. E, portanto, já com os prémios atribuídos, é um bom sinal, só que a partir de agora a responsabilidade aumenta, porque a qualidade tem que se manter.
13: O presidente da Federação Portuguesa das Confrarias Gastronómicas sobre o mais recente membro da rede de confrarias gastronómicas portuguesas que a Federação gostaria de ver chegar às 150 até final do ano.
0: Confrarias na Soalheira. Dar-lhe conta no futebol o primeiro reforço conhecido para a época 2026-2027, guardião de 28 anos, ex-elétrico de Ponte Sor, assinou pelo Sporting Clube da Covilhã. O jogador disputou 25 jogos pela equipa alentejana na temporada 2025-2026, sem sofrer nenhum golo. Rafa Pir fez a sua formação no Mirandela, Caixão, Chaves e Gil Vicente. Como sénior passou pelo Grupo Desportivo Lagoa, 1 de dezembro, Mirandela e Brito Sport Clube, entre outros clubes. guarda-redes junta-se assim aos três atletas que renovaram por mais um ano com os Leões da Serra: Rafa Peixoto, avançado, Pedro Brito, avançado, e Fábio Cruz, médio ofensivo. Nos próximos dias, o clube, liderado por Paulo Cunha Ribeiro, dará a conhecer mais jogadores, entre renovações e reforços. Recorde-se, o Sporting da Covilhã inicia os trabalhos da nova época dia 6 de julho. O Campeonato da Liga 3 começa a 9 de agosto. Estamos a finalizar-se esta edição das três das notícias na antena da Rádio Cova da Beira. Dizer-lhe que uma demonstração de tosquia e uma oficina de feltragem de lã, Churra, Mondegueira, são atividades que vão decorrer no próximo dia 26 de junho, a partir das 10 da manhã, na Quinta da Lamiagro, em Paraboa, uma iniciativa em que está envolvida o Museu de Lanifícios da Universidade da Beira Interior, no âmbito do Ano Internacional das Pastagens e dos Pastores. Ao longo da manhã, os participantes vão poder assistir a uma demonstração de tosquia, conduzida por Daniela Anastácio, da Sociedade Lamiagro, conhecendo de perto esta prática fundamental para o bem-estar animal e para a obtenção de lã, refere o município, o Museu de Lanifícios. Em simultâneo, vai decorrer uma oficina de feltragem orientada por Andréa Félix, técnica têxtil do Museu de Lanifícios, onde será possível explorar as propriedades intrínsecas da lã, como uma das mais antigas técnicas de transformação de lã, criando objetos através da união de fibras por ação da água, do sabão e também do movimento. A atividade destaca a Churra Mondegueira, uma raça ovina autóctone da região, compreendida entre a Serra da Estrela e o Douro, que é reconhecida pela qualidade do leite utilizado na produção do queijo Serra da Estrela DOP. É tudo. Quanto a notícias, deixe ficar. Continuação de uma ótima tarde.
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Boa tarde, prontos para mais uma semana de matinés na RCB e que semana que aí vem de calor. O verão já chegou e fez-se anunciar, como deve ser, 31 graus de máxima previstos para hoje, que é o que está a esta hora na cidade do Fundão. Está nublado, o que significa que pode vir aí trovoada durante esta tarde. A semana vai ser assim, quente, amanhã 33 graus de máxima. Está com as matinés da RCB, está muito bem. Deixe-se ficar que há muita música para ouvir, viagens para fazer pelo tempo, pelas palavras, pela música, pelo mundo. E estivemos já com quem? Na abertura com Maluma, que nos trouxe o tema Gafas Negras, e Weekend com Playboi Carti, Timeless. Agora vem aí Lisa, Moonlight Floor.

Esta música é de retirada da banda sonora do filme Smurfs, é de Tyla e chama-se Everything Goes Blue. Pois claro, de que cor são os Smurfs? O que eu adorava, estes desenhos animados e sobretudo os nomes que cada um tinha, consoante a personalidade que cada um tinha. Já repararam, se nós tivéssemos o nosso nome adequado à nossa personalidade? Ah, tantos teimosos que haveria por aí.

0: chama-se Pode Palco. Beatriz Pessoa, daqui a pouco vamos falar de saúde. Para já vem a Cláudia Pascoal com o tema Puras Donzelas.
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0: delas. 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
2: Olá, Sr. Doutor, vamos continuar a falar de peixe nesta segunda-feira. Bom dia, boa semana, tudo bom lhe aconteça. Deus Nosso Senhor o abençoe. E já que

0: o perfil de gordura no sangue, a inflamação e o stress. Ora, há uma relação entre o consumo de peixe e o nível de ácidos gordos do tipo ômega 3 e a saúde cardiovascular. Porque há peixes que são ricos em ômega 3, nós temos falado, na sardinha, na cavala, no atum. Por isso, o consumo de peixe tem um papel importante na prevenção da doença cardiovascular. O peixe tem uma composição nutritiva muito parecida com a da carne, embora seja mais fácil de digerir por ter um número inferior de fibras conjuntivas e até de tendões. Tem igualmente proteínas com alta qualidade biológica e é rica em vitamina A e D, embora seja pobre noutras vitaminas. Destacando-se entre os minerais, o rico em iodo, fósforo, sódio e potássio. A principal diferença relativamente à carne corresponde no conteúdo e ao tipo de gorduras. Tem também uma menor proporção de colesterol. E por fim, o peixe congelado é bom, fica mais barato que a carne.
1: Então e nós voltamos amanhã?
0: Amanhã.
1: Portanto, eu conto consigo, o senhor conta comigo e continuação de uma boa semana. Muito obrigada, até amanhã.
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Que bela viagem pela música Band of Gold com Frida Payne. Antes estivemos com Billy Joel, Girls Just Wanna Have Fun. E lá mais para trás, She's Always a Woman to Me, Billy Joel. Agora regressamos à música portuguesa com Bárbara Tinoco, sei lá.

Agora, para aqueles a quem as circunstâncias da vida retiraram a noção do tempo, aqui vai. Hoje é segunda-feira, princípio de semana, estamos a 22 de junho, é o segundo dia de verão, são quase 16 horas. O meu nome é Paula Brito Batista, está com a RCB, com as matinés da rádio e até à hora certa vamos estar com os Dama. O tema chama-se The Secrets in Silence, retirado do álbum Uma Questão de Princípio.

0: Boa tarde, são 16 horas.
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Foi uma bela forma de começar a segunda hora das matinês de rádio com música dançante para dançar, alegrar, descontrair e não adormecer com o calor. Vamos fazer uma pausa para hidratar, como agora se usa no futebol e também na vida. Vamos beber água. Vem a Anabela com o tema Água me dá bem a mim.

0: Você beija bem.
1: Agora os sons do Brasil, Bruno Marrone, a sua melhor versão. Está na hora de espreitar as curiosidades do dia.
2: Sabia que existe apenas uma parte do corpo humano que não pode desenvolver cancro? A única parte do nosso corpo que não pode de forma alguma desenvolver cancro é o cristalino do olho.

Florência, e a música tradicional portuguesa nas matinés da rádio com esta Minha Amora Negra, que faz-me sempre lembrar aquela amoreira centenária, histórica e classificada como património natural que o Fundão tem numa das suas bonitas aldeias, no caso em Atalaia do Campo. É uma amoreira que está no centro da aldeia, onde tudo acontece e onde tudo aconteceu. De resto, convivo lado a lado com o Pelourinho, símbolo de que também aquela terra já foi sede de concelho e que era ali o centro de todas as decisões, e foi lá que, ao longo do último mais de um século, a população de Póvoa de Atalaia comemorava grandes feitos, como, por exemplo, era lá o mercado das frutas, dos legumes, das leguminosas, era lá que o carteiro chegava e distribuía o correio pela população, era lá que os nossos antepassados brincavam quando eram pequenos, que namoravam quando eram mais jovens, que conversavam nas suas sombras quando eram de mais idade. E foi lá também que as tropas francesas foram alvo de uma emboscada no tempo das invasões francesas pela cavalaria de Castelo Branco. Esta amoreira está cheia de histórias, os seus ramos, os seus troncos, as suas folhas contam a história, mesmo ali, ao lado do Pelourinho, que é um dos mais bonitos da região. Por isso, vale a pena visitar a Atalaia do Campo, já que mais não seja só para ver estes dois monumentos lado a lado, monumento patrimonial, um monumento erguido e um outro natural. Fica a sugestão.

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Pobre ex-namorado, os vizinhos. Agora vamos olhar aqui para o nosso calendário e fazer uma viagem para homenagear uma das maiores atrizes, Meryl Streep. Hoje faz anos e tem uma carreira de filmografia que nunca mais acaba, papéis fantásticos, todos os filmes que ela faz são bons filmes, desde Kramer contra Kramer, passando pelas pontes de Madison County, África Minha, ou então comédias como O Diabo Veste Prada, ou até musicais como Mamma Mia.

Grande sucesso dos anos 80, este tema das Blondie, retirado da banda sonora do filme American Gigolo.

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1: Saudações a todos os consumidores que acompanham mais uma rúbrica em parceria com a DECO Centrum. 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Desde logo, porque é importante consumir de forma sustentável. 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Optar então por artigos duráveis, reparáveis e recicláveis contribui para um modelo de consumo mais equilibrado e também mais responsável. Por isso é importante que antes de comprar se questione se precisa mesmo desse produto, se é durável e pode ser reparado, se existem peças de substituição disponíveis, se é eficiente em termos energéticos ou se há alternativas em segunda mão ou recondicionadas. Reparar também é aqui uma escolha sustentável. Mesmo fora do prazo de garantia, muitos produtos podem e devem ser reparados. Exija sempre um orçamento escrito e um comprovativo do arranjo, já que este serviço prestado também beneficia de uma garantia. Reparar prolonga a vida útil dos produtos, reduz resíduos e permite poupar dinheiro. É importante também terem atenção ao greenwashing. Nem todas as mensagens ambientais utilizadas na publicidade correspondem a práticas verdadeiramente sustentáveis. Desconfie de expressões vagas como eco, como verde ou natural, sem que haja aqui uma informação comprovada. Compare opções e procure sempre fontes credíveis. Adote os 5 erros do consumo responsável. Recusar o que é desnecessário, reduzir o consumo excessivo, reutilizar sempre que possível, reparar em vez de substituir e reciclar corretamente. 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

Tarde de recordar grandes músicas, grandes filmes, tarde de grandes danças também. Terminamos com nada mais, nada menos que Billy Ocean, Love Really Hurts.

0: Boa tarde, são 17 horas.
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Alcione e o tema Ébano, um bonito tema e dançante também, aqui nesta grande voz do Brasil. E o ébano é muito mais do que uma madeira. É uma madeira muito especial, para já, que faz parte da história. Encontramo-la desde os sarcófagos dos faraós até aos violinos. É uma madeira essencial para a indústria da música, insubstituível, porque ela impede, aliás, a pressão constante das cordas, por isso ela é muito utilizada nos alimentos, nos instrumentos de cordas. Depois, esta é uma madeira especial, não flutua, assim que se põe na água, ela vai ao fundo como pedra, e depois tem uma cor negra, preta, que depois de polida se torna imensamente brilhante. Preto absoluto, é este o conceito do ébano africano. Para Alcione é muito mais do que madeira. Mas nós vamos continuar com os sons do Brasil. Agora vem Marisa Monte e o tema Ainda Bem.

Antes da nossa próxima viagem, que será pelo tempo, pela história deste dia 22 de junho, vamos saber o que é que de importante se passou nesta data, noutros anos, sobretudo aqui na região. Vamos ouvir um tema de Benjamin. É do álbum As Berlengas e chama-se Atrás da Barricada.

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2: 22 de junho de 2026, o Dia Nacional da Liberdade Religiosa e do Diálogo Interreligioso e Dia Mundial do Carocha. 22 de junho, mas em 1846, foram extintos os forais portugueses. Em 1910, faleceu em Lisboa Januário Barreto, natural de Aldeia do Sul, do Conselho da Covilhã. Foi o primeiro presidente eleito do Sport Lisboa e Benfica e um dos fundadores, em 1908, da Liga de Futebol. Em 1957 foi fundado o Orfeão de Castelo Branco. Em 2013, a Orquestra Clássica da Beira Interior e o Coro Misto da Covilhã interpretaram pela primeira vez em Portugal, na Igreja de São Tiago da Covilhã, a Missa em Sol Maior de Luigi Cherubini. Em 2004, a PSP de Castelo Branco deteve uma mulher de 34 anos sob acusação de ter roubado 8 carteiras de vários estabelecimentos comerciais e residências. São factos que fazem história neste dia 22 de junho.
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Nazaré, olha, era onde eu gostava de estar agora, na praia da Nazaré. Foi um café lusitano. Mas pronto, não dá para estar na praia da Nazaré, mas dá para ir tomar um café. Curto, assim mesmo hoje, tipo italiana.

Que bonito este tema, Lejos de Lisboa, na voz de Mara Pedro. Eu estava a ouvir e estava-me a recordar já também de outras ocasiões em que portugueses cantam em castelhano e o contrário também, em que espanhóis cantam em português. E como soa bem este sotaque português com espanhol e espanhol com português. Pronto, deve ser de partilharmos a mesma península, deve ser de estarmos rodeados pelo mesmo mar. O mar que nos separou há tantos séculos atrás e que agora nos une. É assim, a história tem destas coisas. Passados séculos, olhamos para ela de outra forma. Por exemplo, se olharmos aqui para uma das efemérides do dia, neste dia, mas em 1633, portanto estamos a falar século XVII, a Inquisição obrigou Galileu Galilei a negar os moldes cosmológicos, ou seja, a negar a teoria que hoje é aceita pelo mundo científico. Ele defendia na altura que não era o Sol que girava à volta da Terra, mas sim a Terra à volta do Sol, e por isso ia sendo condenado à fogueira. Bom, passados estes anos todos, é um bocadinho como aquilo que nos separava agora nos une, não é?

0: Carminho com Pablo Alborán e o tema Perdona-me. Antes tivemos com outra dupla em bilingue, Luís Represas e Paulo Milanês, Feiticeira. Agora vamos ouvir um conselho.
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2: Olá, esta semana é dedicada ao tema a hipertensão arterial, como fazer a sua medição e controle em casa. A hipertensão arterial é caracterizada pelo persistente registro de valores da pressão arterial acima dos considerados normais. Por frequentemente não provocar sintomas, a hipertensão arterial é habitualmente designada como uma doença silenciosa. Pela natureza desta patologia, ao longo do tempo, ela poderá afetar o coração, os vasos sanguíneos e outros órgãos. Por isso, a detecção precoce e o acompanhamento regular são fundamentais para proteger a sua saúde cardiovascular e promover um envelhecimento mais saudável. Aceita o nosso conselho? Mesmo que se sinta bem, meça a sua tensão arterial regularmente, especialmente se tiver mais de 40 anos ou familiares com antecedentes de hipertensão. Este é um conselho do Memo Move. 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

James Arthur Impossibles. Estamos a chegar ao fim das matinés da RCB desta segunda-feira, mas apenas ao princípio da nossa semana e ao princípio do verão que começou ontem e chegou quente, quente, que eu sei lá. É assim que vai manter-se esta semana, quiçá, com probabilidade de trovoadas e chuva. Vamos ver, seja como for, tenha uma excelente semana, de preferência na nossa companhia. Às 18 há notícias para ouvir com o jornalista Paulo Pinheiro, atualiza toda a informação local e regional. As matinês regressam amanhã, logo depois da informação das 3 da tarde. Quem vem para as despedidas, East 17, com o tema It's All Right.

0: Boa tarde, são 18 horas.
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1: Boa tarde, daqui a pouco há notícias na antena da RCV, a edição da tarde do Jornal da Rádio Cova da Beira, onde lhe vamos dar conta de um comunicado de movimentos cívicos e plataformas e associações ambientais que dizem que as sessões da Lag Cercer aumentam preocupações no projeto Sofia. Silvares comemorou 31 anos de vila e a Confraria do Queijo da Soalheira escreveu o primeiro capítulo. A Covilhã tem de dizer se quer manter o Festival de Arte Urbana. Quem o refere é a organização do evento. Olhamos também para outros temas da atualidade no Jornal da Rádio Cova da Beira, já a seguir.
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1: Muito boa tarde. As notícias da região em destaque na edição da tarde do Jornal da Rádio Cova da Beira desta segunda-feira. Já vamos dar-lhe conta da comemoração dos 30 anos de Vila Silvares, mas também noutra freguesia do Conselho de Fundão, a Confraria do Queijo da Soalheira, que escreveu o primeiro capítulo para já. O projeto Sofia, as sessões da Like Certain aumentam as preocupações. Quem o refere são os movimentos cívicos, plataformas e associações ambientais acerca destas sessões, que na passada semana o grupo promoveu nas freguesias abrangidas pelo projeto Sofia, nos concelhos de Fundão e a Penamacores. Os movimentos dizem que se está perante um processo pouco democrático, com divulgação tardia e recolha de dados dos fregueses. Os subscritores do comunicado criticam a divulgação tardia e a recolha de dados dos fregueses. A isto soma-se a limitação do número de participantes num espaço público. Em algumas sessões, no máximo, era de 15 pessoas. Para muitos habitantes, tratou-se de uma oportunidade insuficiente para garantir um debate aberto e representativo sobre um projeto com impacto muito significativo no território. Referem, de acordo com o documento, para quem esteve presente nas sessões, a conclusão é simples. Nada de novo foi apresentado. Não houve respostas concretas às preocupações levantadas pelas populações, nem compromissos claros relativamente aos impactos ambientais, sociais e económicos do projeto. Tratou-se de uma mera operação de marketing para veicular uma imagem positiva em torno de um projeto inviável que a própria Comissão de Avaliação classifica como tendo impactos negativos, significativos, a muito significativos, em alguns casos permanentes e irreversíveis, sublinham. Os movimentos cívicos e associações ambientais salientam que a política da Like Certain não é transparente, nem pretende ouvir as preocupações das populações, tendo obrigado ao pré-registo e tendo uma parte significativa da população que não fala português, não houve tradutores presentes, o que resultou em protestos e queixas por parte das populações. Para os signatários do comunicado, iniciativas desta natureza deveriam ter ocorrido antes da primeira consulta pública, permitindo que os cidadãos participassem de forma mais informada e consciente num processo de decisão com consequências relevantes para o futuro do território, afirmam. Fica a percepção que estas sessões foram essencialmente uma medida de conformidade visando o cumprimento das exigências regulamentares, sem o verdadeiro empenho do promotor em minimizar impactos, frisam, acrescentando que as comunidades locais continuam sem saber que alterações vão ser feitas ao projeto e se o promotor vai ter em consideração as 12.570 participações na consulta pública e o parecer da Comissão de Avaliação. Destacando a crescente mobilização da população e a forte participação cívica observada, que demonstra que as preocupações existentes não podem ser ignoradas, sublinham, os movimentos defendem que este tipo de projeto é inaceitável, este tipo de megas centrais deve ser colocado em artes artificializadas e não em áreas rurais e áreas protegidas. Entre os subscritores está a Plataforma de Defesa do Tejo Internacional, o Movimento Cívico Gardunha Sul, o Núcleo de Castelo Branco da Quercus, Cova da Beira, Converge, entre outros. A inauguração da requalificação da Avenida do Brasil, que atravessa Silvares, marcou as comemorações dos 31 anos de elevação à vila. Foram cerca de 600 mil euros de investimento para recuperar uma via estrutural para Silvares, onde o município tem a decorrer obras no valor de mais de 7 milhões de euros. A obra mais volumosa é a requalificação do Complexo Escolar de Silvares, que vem garantir um ensino digno até a terceiro ciclo, disse o presidente da Câmara Municipal de Fundão, Miguel Cavinhos, que respondeu ainda à preocupação deixada pela presidente da Junta de Freguesia de Silvares sobre a conclusão da obra.
2: Temos tido muitas barreiras para garantir que, do ponto de vista financeiro, nós vamos ter todos os recursos para concluir a obra, mas queria deixar muito claro que a obra vai ser concluída e só nessa obra nós estamos a falar de cerca de 5 milhões e meio de euros, uma obra que ultrapassou os 4 milhões e meio de euros na sua adjudicação, mais os trabalhos a mais, aquilo também são a revisão de preços com a subida do custo das matérias-primas, nomeadamente o custo do petróleo, que nos atira já para cima dos 5 milhões de euros.
1: a garantia deixada pelo presidente da autarquia fundanense, que anunciou para breve outro investimento importante para a vila e para aquela zona do concelho.
2: E nós vamos fazer uma intervenção, já submetemos inclusivamente a vista do Tribunal de Contas, estamos a falar de uma obra de cerca de 1,5 milhão de euros, que vai ser, digamos que, a continuidade deste atravessamento da 238, que vai ser a ligação entre Silvares ao Casteleiros, que vai ser uma repavimentação. Não vai ser, como nós desejaríamos, o corte das curvas e transformar quase essa ligação ao Fundão numa reta. Nós não temos essa capacidade financeira, mas temos a obrigação de zelar pelas condições, sobretudo de segurança, de uma estrada que nós classificamos de principal.
1: A Presidenta Junta de Silvares, Cláudia Pereira, saudou o investimento que vai fazer no cabeço do peão de 220 mil euros para dotar, passadas décadas, aquela anexa da freguesia de abastecimento público de água e saneamento.
3: Tem a instalação de nova conduta de água e saneamento dignos, que corresponderão finalmente ao momento em que vivemos, pleno século XXI. Pois o que lá existe a este nível, na nossa aldeia anexa, não dignificava nem a Junta, nem a Câmara. Este será um passo em frente para todos nós também, não esquecendo da posterior necessidade de pavimentação daqueles caminhos e do passivo ambiental que ali se encontra, com escombreiras que cercam o cabeço do peão e a barragem de detritos.
1: A autarca enumerou um conjunto de obras que a vila necessita e pediu apoio à Câmara Municipal de Fundão na sua concretização.
3: Contamos que nos ajuda a adquirir financiamento para a obra que deixaria os nossos passeios entregues a quem deveriam pertencer, aos peões. Precisamos realizar a obra do parque de estacionamento, já com um projeto que tem uma localização central e tão necessária, e para evitar constrangimentos que existem constantemente no nosso centro-vila. Temos vários orçamentos solicitados para outras pequenas intervenções, tanto a nível de vias, como é o caso da Rua da Sobreira, como de danos causados em edifícios camarários cedidos a associações, que de outro modo, sem estas intervenções, não poderão continuar a trabalhar.
1: Uma preocupação partilhada pelo Presidente da Câmara do Fundão, que além dos 600 mil euros de requalificação da Avenida do Brasil, que tem um simbolismo anímico para Silvares, que vê recuperada a estrada principal que atravessa, anunciou um investimento de 55 mil euros em arranjos de caminhos, recentemente, a que relevam a preocupação que temos com a freguesia de Silvares, disse Miguel Cavinhos. Diz ainda que a situação financeira do município não permite acudir a tudo, mas garante que a Câmara do Fundão está ao lado dos silvarenses, reconhecendo o papel da vila no desenvolvimento do concelho. O aniversário marcado ainda pela entrega da medalha de mérito da freguesia à 4ª secção de Silvares dos Bombeiros Voluntários do Fundão, pela homenagem aos antigos autarcas da freguesia e inauguração de uma exposição alusiva aos 50 anos do poder local. Noutra freguesia do concelho do Fundão, na Soalheira, o primeiro capítulo da história da confraria do queijo daquela vila foi escrito no último domingo, com a internalização dos primeiros 27 confrades e a benção dos trajes e insígnias, como conta a jornalista RCV, Paula Brito.
4: Um objetivo que a Associação de Queijeiros da Soalheira perseguia há 10 anos e que viu agora concretizado. Para o presidente da associação, Ivan Rocha, foi um dia importante para a Soalheira e para o queijo, que uniu produtores de queijo, de leite, instituições e várias personalidades da Soalheira e da região.
5: Da Soalheira realmente os 5 produtores de queijo, atualmente, mais um produtor de leite, e depois temos uma panóplia pelo concelho e pelo distrito de Castelo Branco, desde Covilhã, Castelo Branco, Idenha, Penamacor, temos pessoas de vários, porque o leite os queijeiros vão buscar a vários lados do distrito de Castelo Branco, portanto, não é só propriamente na Soalheira, portanto, e por isso achamos que até por uma questão de divulgação do produto, chamarmos também as outras terras aqui à volta e pessoas a serem membros da confraria.
4: O traje de capote e chapéu da cor da terra foi inspirado no pastor, que é onde tudo começa.
5: Portanto, no fundo, é chamar, digamos, à origem o trabalho feito pelos produtores de leite, pelos pastores, porque nada era possível o queijo ser feito se não fosse diretamente vindo do pastor, porque o primeiro ponto de qualidade deste queijo é o pastor, que escolhe o pasto, para ter um queijo de excelência.
4: A Associação de Queijeiros da Soalheira é uma das três instituições embaixadoras da Confraria do Queijo da Soalheira, a par da Junta de Freguesia e da Santa Casa da Misericórdia. Para o provedor Francisco Adão, a Confraria do Queijo da Soalheira nasce na altura certa.
6: Sim, acho que nasce na altura certa e teremos de sempre fazer um esforço, que é sempre um esforço, manter estas tradições e manter esta confraria sempre ativa, que é isso que eu... E a Santa Casa da Misericórdia será um papel como embaixador, eu como provedor e também como confrade fundador.
4: Também a Junta de Freguesia da Soalheira, a embaixadora da confraria que tanto tem beneficiado deste produto. O papel da Junta de Freguesia, segundo Hélder Salvado, é apoiar mais esta instituição da vila.
7: Eu ia dar o apoio, não só a acarinhar a iniciativa que vai dar muito, ainda mais nome ao queijo da Soalheira e à própria Soalheira em si, e depois apoiar ao nível logístico tudo o que eles necessitarem, porque é mais uma associação na Soalheira a divulgar o nosso nome. Isso é fundamental.
8: O nome da Soalheira e o nome do queijo?
7: Claro, e o nome do queijo, porque neste momento até há uma grande, digamos que assim, a sintonia, porque quando se fala de Soalheira fala-se do queijo e isso está a trazer muitas mais valias a esta terra.
4: A Confraria do Queijo da Soalheira é a mais recente da rede de confrarias gastronómicas do país, saudada pelo presidente da Federação, Alcides Nóbrega.
9: E este é mais um exemplo, portanto, e um bom exemplo, não é? Que de facto já tem história e torna as coisas muito mais fáceis à confraria, mas também uma responsabilidade muito maior no sentido de facto proteger este projeto e portanto, e lhe dar outra alavanca, portanto, para uma dimensão não só nacional, mas também internacional, porque os produtos são feitos e para isso. E, portanto, já com os prémios atribuídos, é um bom sinal, só que a partir de agora a responsabilidade aumenta, porque a qualidade tem que se manter.
4: O presidente da Federação Portuguesa das Confrarias Gastronómicas sobre o mais recente membro da rede de confrarias gastronómicas portuguesas que a Federação gostaria de ver chegar às 150 até final do ano.
1: Confraria do Queijo da Soalheira, que escreveu, sim, o primeiro capítulo este fim de semana. No Fundão para a Covilhã, e a Covilhã tem de dizer se quer manter o Festival de Arte Urbana, chegou ao fim a edição de 2026 do Festival de Arte Urbana da Covilhã e com ele novas obras a marcar um roteiro artístico. Desta vez chegou às imediações do Jardim do Lago, mas que também celebra o centenário do Orfeão da Covilhã ou valoriza a fonte do Levideiro. Para a história fica uma edição em corte abrupto no financiamento, que obrigou a organização do ULA a repensar toda a programação, constrangimentos diluídos em dias de movimento e alertas quanto à importância de edifícios como a antiga garagem de São João, como aqui refere a repórter RCB Dulce Gabriel.
10: Por uma noite, a garagem de São João foi palco para um concerto e reencontros espontâneos que são alertas para a urgência em dar vida nova a um edifício com história.
11: E tem uma história de compra-venda, e vai-se fazer isto e vai-se fazer aquilo, mas na verdade ele estava fechado desde 2013, salvo erro. Também num evento muito espontâneo que aconteceu, esporádico. E na procura, quando deixámos de ter a fábrica, queríamos ter a fábrica UL e que tivemos que direcionar atividades para outros pontos da cidade, nós procurámos um sítio também inusitado, de novamente chamar a atenção para coisas que estão meio abandonadas, meio esquecidas e que têm um enorme potencial que parece que nós estamos completamente à espera.
10: Lara Seixo Rodrigues, mentora e diretora de produção do Festival de Arte Urbana da Covilhã. Um evento que todos os anos deixa novas marcas artísticas na geografia urbana. Este ano, o registro das artes desceu à zona baixa da Covilhã e perto do Jardim do Lago nasceu um novo dia.
11: Mas que é simplesmente duas palavras que saem de um verso maior, que é em ti nasce o novo dia, do fado da Amália, ou Covilhã Cidade de Neve, que tem versos muito fortes. E nós especificamente ali, e depois de muito pesquisarmos também sobre aquele pedaço de território, o que é que poderia ser interessante trabalhar, pegámos nesta expressão e nestas duas palavras que elencam ao outro verso maior, porque aquele sítio está, para além de ser um sítio de enorme circulação, de trânsito a toda a hora do dia, está rodeado de escolas.
10: Além da obra de 300 metros quadrados, Em Ti Nasce Um Novo Dia, da autoria de Ben Jonton, O UL 2026 deixa marca no centenário Orfeão da Covilhã e na sede da Associação de Antigos Professores da Escola Campos Melo. No roteiro passa também a existir Mariana, a miserável, que através da arte deu nova vida às expressões típicas da Covilhã. Novas criações numa cidade que ainda não se envolve o suficiente no Festival de Arte Urbana.
11: A cidade tem que dizer que quer o projeto, não temos que ser só nós a dizer que o queremos.
3: Quando diz a cidade tem que querer o projeto, isso é naturalmente uma mensagem para quem governa a cidade.
11: Para toda a gente, na verdade. Acho que quem governa a cidade tem que realmente olhar para os números, para os factos, porque os temos, podíamos não ter e estarmos simplesmente a falar do impacto na qualidade e impactos que são muito difíceis de medir, mas na verdade nós temos tudo isso. E também a comunidade, ou seja, a comunidade também tem que se aproximar mais e sentir.
10: O desabafo de Lara Seixo Rodrigues no encerramento do UL, que este ano teve pela primeira vez uma residência literária. Bernardo Fortuna foi o escritor convidado e destaca o sentido de comunidade de um festival com matéria-prima.
12: E não só o património material, como o património imaterial que ele cria e que ele mantém a toda a hora. Portanto, aquilo que cria, o sentido de comunidade que cria com as pessoas e a forma como nisso é um festival muito diferenciador. Não está cá, não é um festival que está cá só para criar eventos, está para criar eventos com as pessoas e criar um laço mais forte. Na memória, na vivência da cidade e de cada um destes momentos.
10: Na residência literária, o jovem escritor de Belmonte encontrou pessoas de diferentes condições sociais que, segundo diz, irão enriquecer a obra literária a publicar. Entre as dezenas de criadores e visitantes do UL, destaquem-se as mulheres e homens que participaram na construção da manta gigante que agora cobre uma antiga casa junto à fonte do Olvideiro. É o caso de Hermínia Prata, que partilhou com a reportagem da Rádio Cova da Beira o poema dedicado ao projeto UL, a nossa casa, projeto que a ocupou desde abril a junho.
13: Foram tantos dias que fiquei admirada. Este projeto da UL foi uma grande embaixada. Fizemos tudo com gosto e muita dedicação. Conhecemos muita gente que levamos no coração. Passámos pelo frio e calor sem nunca voltar atrás. Sabia que conseguíamos e do que somos capazes. A quem nos orientou, o nosso muito obrigada. Nasceu esta obra de arte que tem sido tão falada. Tudo aquilo a que assistimos foi sem dúvida espetacular. Muita entrega e trabalho, só foi difícil começar. À Lara e aos outros todos, uma palavra quero dar. Que tenham muita saúde, pois têm muito para dar.
10: Projeto UL, a nossa casa, na poesia lida no último dia do UL Festival de Arte Urbana da Covilhã.
1: Chegou ao fim a edição de 2026 do UL, o Festival de Arte Urbana na cidade da Covilhã. Relativamente à atualidade informativa regional, se dar-lhe conta de que esta hora decorre um debate sobre turismo na Serra da Estrela, uma iniciativa do Rotary da Covilhã, promove também hoje um jantar de homenagem aos profissionais do setor. A iniciativa está integrada no programa das comemorações do 60º aniversário do clube. Também hoje é apresentado o projeto Mãozinhas 112 no agrupamento de escolas do Teixoso, desenvolvido em articulação com o Serviço Municipal de Proteção Civil da Covilhã. O projeto tem como objetivo sensibilizar as crianças para a prevenção de riscos, a autoproteção e os comportamentos adequados em situações de emergência. São alguns dos temas que marcam a atualidade informativa regional. Para já dou-lhe nota também de que o presidente da direção da RCP, a Rádio Cova da Beira, afirma que ao longo dos últimos 40 anos a rádio se tem assumido como um dos projetos mais relevantes na comunicação social em Portugal, após a democratização do espaço mediático, ideia deixada por Miguel Nascimento na sessão solene comemorativa do 40º aniversário da cooperativa, que decorreu no passado sábado. Nuno Miguel.
14: O presidente do Conselho de Administração afirma que o serviço à comunidade, o pluralismo, a independência editorial e a promoção da cidadania são quatro dos pilares fundamentais deste projeto que nasceu no Fundão há quatro décadas, mas cuja abrangência é hoje muito superior.
15: A Rádio Cova da Beira é hoje uma instituição emblemática do Conselho do Fundão e um dos mais relevantes projetos de comunicação social surgidos em Portugal após a democratização do espaço mediático. consolidou-se em valores claros: serviço à comunidade, independência editorial, pluralismo e promoção da cidadania. Desde o início, assumiu uma missão simples e exigente: informar com rigor, valorizar a identidade regional e dar voz às pessoas e instituições que constroem diariamente a nossa região. Celebrar 40 anos da RCB é celebrar uma comunidade inteira. É celebrar uma rádio que é muito mais que uma rádio, é um património coletivo do Fundão, uma voz da Cova da Beira e uma ponte entre a Beira e o mundo.
14: Miguel Gavinhos, presidente da Câmara do Fundão, recorda que a autarquia entregou à RCB a Medalha de Ouro de Mérito Municipal no passado dia 9 de junho, uma distinção que abrange as populações de todo o concelho e que reconhece o mérito de um trabalho desenvolvido com esforço em prol de toda a comunidade.
16: Reconhecemos o mérito daquilo que é o trabalho que é feito com esforço. E aquilo que é ter uma casa organizada, muitas vezes onde se paga salários com dificuldade para garantir que a antena esteja sempre aberta, mas também pela razão que nós entendemos que estaríamos não apenas a homenagear aqueles que afundaram há 40 anos atrás, todos aqueles que colaboraram durante esses 40 anos, mas também estávamos a homenagear o Conselho do Fundão, porque se nós não tivéssemos a rádio, nós não tínhamos essa voz. E por isso nós estamos gratos pelo papel que desempenhou a rádio e continua a desempenhar no seio da nossa região.
14: Uma sessão solene onde foram distinguidos fundadores, antigos funcionários e colaboradores da cooperativa, mas também o ex-secretário de Estado da Integração Europeia, Vítor Martins, que presidiu também a Assembleia Municipal do Fundão durante 20 anos. Vítor Martins considera que a Rádio Cova da Beira representa uma expressão do movimento democrático, mas também do reencontro de Portugal com a Europa.
17: A Rádio Cova da Beira é a expressão do movimento democrático que se consolidou no nosso país e que todos temos o dever de preservar e de lutar por ele, mas também desse reencontro de Portugal com a Europa, que abriu o país com janelas viradas para a Europa e para o mundo. A Rádio Cova da Beira tem essas marcas da democracia e da integração europeia. Da democracia, desde logo, uma coisa que já foi aqui referida e que eu prezo muito. Uma coisa muito simples, que é o pluralismo. E a Rádio Cova da Beira tem cultivado esse pluralismo. E tem cultivado uma outra coisa que eu prezo muito, que está ali no símbolo, uma rádio entre a Beira e o mundo. A Rádio Cova da Beira não se limitou a olhar para as causas intrinsecamente regionais, para os interesses específicos da região, quis sempre abrir o olhar sobre as grandes questões do nosso tempo.
14: As comemorações do 40º aniversário da RCB são um dos temas que a Rádio Cova da Beira vai continuar a acompanhar em próximos espaços informativos.
1: Quase no fecho deste Jornal da Tarde, dar-lhe conta de que o primeiro reforço do Sporting da Covilhã já é conhecido. Para a época 2026-2027, o guardião de 28 anos, ex-elétrico de Ponte Sur, assinou pelos Serranos. O jogador disputou 25 jogos pela equipa alentejana na temporada 2025-2026. Rafa Pires fez a sua formação no Mirandela, no Grupo Desportivo Caixão, em Chaves e Gil Vicente. Como sénior, passou pelo Grupo Desportivo Lagoa, 1 de dezembro, Mirandela e Brito Sport Clube. Entre outros clubes, o guarda-redes junta-se aos 3 atletas que renovaram por mais um ano com os Leões da Serra: Rafa Peixoto, avançado, Pedro Brito, avançado e Fábio Cruz, médio ofensivo. Nos próximos dias, o clube liderado por Paulo Cunha Ribeiro dará a conhecer mais jogadores entre renovações e reforços. O Sporting da Covilhã inicia os trabalhos da nova época. Dia 6 de julho, o Campeonato da Liga 3 começa a 9 de agosto. E o Museu da Covilhã, na próxima quinta-feira, às 17 horas, recebe mais uma tertúlia informal no âmbito da ação MC2, Movimentos Culturais Coletivos. O tema é Olhares sobre Eduardo Malta. As crianças e jovens que frequentam a Escola de Infantes, cadetes dos Bombas Voluntárias do Fundão, participaram no passado fim de semana em Orvalho, freguesia do Conselho de Oleiros, num programa preparado propositadamente para encerrar o ano letivo. Decorreu no Conselho de Oleiros, dias 20 e 21, o encerramento do ano letivo da Escola de Infantes, cadetes dos Bombas Voluntárias do Fundão. Jovens e crianças foram até Orvalho para um programa diversificado de atividades, tais como a visita noturna ao Mirador do Orvalho, caminhada pelos passadiços do Orvalho e foram a banhos também na praia fluvial daquela freguesia do Conselho de Oleiros. Em comunicado à Associação Humanitária dos Bombeiros do Fundão, agradece aos Bombeiros de Oleiros, secção do Orvalho e ao Centro Comunitário das Lameiras Silvares, encarregados de educação, comando, direção oficial, de superior José Sousa e às crianças e jovens que participaram sob o lema Formar Hoje, Proteger Amanhã. Os Bombeiros do Fundão desejam boas férias aos seus infantes e cadetes e informa que abre uma nova escola em outubro do corrente ano. É com esta informação que colocamos ponto final nas notícias. A esta hora, desejamos-lhe a continuação de uma ótima audição. Boa tarde.
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0: Boa tarde, são 19 horas.
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0: 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Boa noite. 8 horas.
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0: Olá, olá, olá, ouvintes RCB, amigos e amigas, caríssimos e caríssimas, boa noite, olá, olá, Voltei. Eu sou de cá. Para você ver se tudo. Olá, minha boa gente. Estou vindo saber como é que vocês estão. Está tudo bem? Passaram uma boa semana na minha ausência? Portaram-se bem? Ótimo. Festejaram com a RCB o aniversário, os 40 anos? Isso é que quer falar. Muito bom. Sim, senhor. Pronto, pelo menos mais 40, né? No mínimo. Nós já que não vamos estar, mas pelo menos mais 40 para esta rádio. A rádio que o Fundão criou e a Bandeira considerou. Muito obrigado por continuar a ser nossos ouvintes, por continuarem a ser. E, acima de tudo, agora, continuem a ser também ouvintes da RCB, a esta hora em particular. Este é o programa Escolhas. É exatamente assim. Na última semana, acho que teve aqui a minha colega Paula Brito, Batista, foi ela que apresentou o programa, não é? Pronto, ok, tudo bem. O importante foi fazer o programa. Ponto final de parágrafo. Independentemente de quem estiver aqui a apresentar atrás do microfone. Nem mais. Agora sou eu, voltei, depois de 5 diazinhos de descansar a cabecinha. Foi descansar a cabecinha, exatamente. De vez em quando, sabe bem, assim, dá uma escapadela de 5 dias. Faz bem à saúde, também ao nosso ego e ao nosso bem-estar pessoal. Também queremos estar bem. Para apresentar programas bons para vocês, naturalmente. Este é feito por vocês. Nós só temos o privilégio, eu só tenho o prazer, o privilégio e também o gosto de o apresentar. Porque sem vocês, nada disto acontecia. Obviamente, não valia a pena haver aqui o programa de despedidos, não é? Portanto, são os discos que vocês gostam, são as vossas dedicatórias e, portanto, nós cá estamos, como sabem, e como é habitual, 6 dias por semana, de segunda a sábado, neste horário, 20, 22 horas. Já estamos em pleno verão. Sabe também que tem 4 formas diferentes de diárias para poder participar para com o programa. Não esqueça disso, ok? Noite, princípio de noite de segunda-feira, 22 de junho de 2026. Espero que amanhã, a esta hora, a malta seja ainda mais satisfeita do que está hoje. Porque amanhã joga Portugal, o Campeonato do Mundo. Temos que ganhar. O jogo é às 6 da tarde. Portanto, à hora que eu começar a falar com vocês, já acabou o jogo. Ou pelo menos está quase a acabar. Exato. Com os descontos, as coisas todas, né? Portanto, espero que Portugal ganhe amanhã. O Uzbequistão é o nosso adversário. Temos que ganhar. Portugal, amanhã se quiser, ponha lá com muita gente, já com a bandeira na varanda, nas janelas, é isso mesmo, é isso que se impõe. Traga uma camisola, qualquer coisa relacionada com Portugal. Por que não? É o nosso país, a nossa seleção, são aqueles que lá estão. Temos que, não gostámos nada do que eles fizeram no jogo frente ao Congo, não gostámos nada, eu não gostei, a equipa não jogou nada, niente, e portanto a coisa há de ser diferente, ou é 8 ou 80, portanto agora é 80, amanhã. Tem que ser assim. Temos é que ganhar o jogo e ponto final. E já melhor. Já um pouquinho melhor do que fizemos contra o Congo. Isso é verdade. É um exemplo aí do Cabo Verde. Parabéns para Cabo Verde. Um abraço para os cabo-verdianos que residem na nossa região. Dois jogos, 2 empates, 2 pontinhos e pronto. Falta a Arábia Saudita e o Cabo Verde, numa estreia de mundiais, pode chegar aos 16 às final. Ah, quem diria? Pois é, o futebol tem destas coisas. De resto, tudo bem? Fim de semana correu bem? Tudo uma boa? Beijinhos e abraços. Mais uma vez, bem-ajam pela preferência. E depois destes considerandos todos, vamos começar. Venham daí, tenham um bom serão com a RCB. Começamos assim. O Zé Brito Marques no Fundão dedica ao Sérgio Miguel e à Fernanda Brito, a todos com votos de boa noite, o tema do Grupo Zimbro, Apita ao Comboio. Deixem-se ficar.

E agora satisfazemos duas dedicatórias. O Pedro Miguel, olá Pedrão, boa noite família. Pedro Miguel, Angelina de Cima, dedica a Rosa Antunes e Valverde, é verdade, faz anos hoje, ao Sebastião em França, a Rosa Marques no Teixoso, a todos com votos de um feliz aniversário, muitos parabéns, felicidades e votos também de boa noite. Eu aproveito a palavra do Pedro, claro, para dar beijinhos a eles, abraço a eles, dar-nos parabéns a todas as pessoas que hoje, sem exceção, completam mais um ano de vida. Parabéns, parabéns. Felicidades e saúde também. Já agora quero aproveitar a oportunidade e dar também os parabéns a uma quantidade do nosso distrito, é da zona do Pinhal, faz hoje 50 anos. Uma idade bonita. A Associação Desportiva e Cultural de Proença Nova. Parabéns, Proença Nova, clube, dirigentes e associados. Parabéns. 50 anos. Bonita idade. Bonito. Parabéns também. E o João Campanha dedica ao Centro Comunitário das Minas da Panascaria e RCB com votos. Boa noite. Obrigado, João. Felicidades, cumprimentos e saúde. O tema de Emanuel vem esta noite.

minha boa gente, ouvintes RCB, mais uma vez, muito boa noite a todos. Agora chegaram, sejam bem-vindos ou bem-vindas. Cá estamos para a edição primeira da semana do Escolhas, o programa de Você Pede, e nós passamos o disco a seu gosto. Boa noite, boa semana, tudo bom para vocês. Estamos se esteja bem, e já sabem, façam o que fizer, façam bem feito, é isso, com calma e com tranquilidade. Boa viagem, se está na estrada, bom jantar, se por causa disso, bom trabalho, bom descanso, boas férias, tudo bom para vocês. Está dito. Está desejado. O caso Vilela Fundão dedica à irmã Maria Augusta Vilela, ao sobrinho Luís Guilherme. Que é Luís, a todos com votos. Boa noite. O Manuel Frado na Fatela dedica à esposa, filha, genro, Marilene Gaspar, Márcia Costa e a todos os amigos ouvintes da rádio também com votos de boa noite. O tema de Carlos Sotelo, Na Casa de Deus.

O Manuel Mateus, do Carregal do Zezo, dedica à família e aos amigos, ouvintes e equipa da RCB, a quem deseja uma boa noite. Manuel e família, muito obrigado, beijinhos e abraços, cumprimentos, boa semana. O Manuel Gonçalves Barroqueiro e a Maria Ângela Gonçalves também, no Carregal do Zezo, dedicou aos filhos, netos, a todos os familiares e conterrâneos com votos de boa noite. O tema que vamos ouvir é de Augusto Canário, Mandamentos da Lei.

Olá, vivam, boa noite. Está tudo bem, minha boa gente? Tudo uma boa? Espetáculo! Voltei, voltei. Como é que é? Voltei, voltei. Eu sou de cá. Penso de Nemeira, pá. Qualquer coisa assim do género. O João Geirinhas em Oledo. Boa noite, João. Um abraço. Dedica a todo o pessoal da RCB, do Centro de Oledo, do Dona Rita e Família, a todos os amigos e ouvintes, para que passem uma boa noite. Obrigado igualmente para ti, João. Boa semana. E o António Gonçalves na Covilhã, dedica à esposa Camita Castelar, da Dona Rita no Fundão, a quem deseja e a quem agradece a simpatia e deseja, de facto, uma grande noite. O tema é dos Toca e Dança, pelo toque da concertina.

Voltamos a satisfazer duas dedicatórias. Olha o casal lindo das donas. Boa noite a ambos. Beijinhos e abraços. Tudo bom com vocês? Está mesmo tudo bem? Boa semana. A Isaura e Samuel nas donas dedicam a toda a equipe e ouvintes da RCB com votos de boa noite. Obrigado igualmente para vocês dois, está bem? E a Lucinda Bichinho, bairro de Altos Covilhã, deseja ouvir o tema de Ágata e Romana, de mulher para mulher.

Viajamos agora até a Dornelas dos Enzens, terra bonita do Conselho de Pampilhões da Serra de Coimbra, aqui a Paredes Meios com o Fundão. Olá, Dornelas dos Enzens, boa noite. Boa noite, Joaquim Bartolomeu. Caríssimo, como é que vai você? Peça a canção do Roberto Carlos, como vai você? Está tudo bem consigo? Um grande abraço, saúde e boa semana. Joaquim Bartolomeu, Dornelas dos Enzens, dedica a toda a equipa da RCB e ouvintes com votos que todos passem uma agradável noite. Obrigado, igualmente. E a Maria da Lúcia, do Cabo Teixoso Covilhã, dedica a todos os familiares e amigos ouvintes também com votos. De boa noite. O tema é de Vitorino, queda do...

grande tema, pá, grande tema este do Vitorino. É, há pouco tempo fez 84 anos, penso eu, foi assim uma coisa. O António Fernandes, viva, boa noite, tudo bem consigo também, um grande abraço. António Fernandes no Fundão, dedica à ex-mulher e aos filhos, irmão Júlio Montaz, à senhora Pardal, ao irmão Francisco José Amas da Pardal, a todos com votos de uma boa noite. Muito bem. O tema de Albano e Romina Power, Libertá.

Nós estamos praticamente no final da primeira hora do Escolhas de hoje, segunda-feira, 22 de junho, antes da última dedicatória desta parte do programa. Quero recordar-vos que vocês têm quatro formas diferentes e diárias para poderem participar para com o programa. Deixo aqui duas dessas quatro formas. É isso mesmo. Portanto, tem o telefone 275-753-800. Repito, 275-753-800. 800. Liga para nós de segunda a sexta-feira, com exceção dos dias de feriado, entre as 2 e as 3 da tarde. Uma hora para fazerem pedidos por telefone, certo? Vamos nessa? 275-753-800, de segunda a sexta-feira, 2, 3 da tarde. Com exceção, claro, dos dias de feriado. E tem ainda o escolhas@rcb-radiocovadabeira.pt. escolhas@rcb-radiocovadabeira.pt. Faça isso, participe. À qual nós naturalmente agradecemos penhoradamente. É do fundo do coração, do coração. E vamos até ao Porto. Olá, cidade invicta. Boa noite, Maria José Cunha. Boa noite, família. Espero que esteja tudo bem com vocês. Beijinhos e abraços. Bem-aja por ter vindo de novo. A Maria José do Porto dedica à minha pessoa. Muito obrigado. Beijinhos. À RCB. Aos ouvintes, a todos com beijinhos e votos de boa noite e de boa semana. Obrigado, igualmente, assim por baixo para todos vocês. E até à próxima, até à próxima. O tema que vamos escutar é de Clemente Madalena. Não saiam daí, até já.

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1: Olá, olá, olá, ouvintes RCB, mais uma vez, muito boa noite a todos. Vamos lá ver se hoje o Estudo das Secas entra em antena, se não, durante a semana ele vai voltar. Ele vai voltar também. Tanto foi de férias, né, o Estudo das Secas, e portanto não sei se vocês estão com saudades ou não das secas, mas um dia desses ele vai voltar, está bem? Vai voltar. Exatamente, exatamente. Para já, e como sabem, a prioridade é para as dedicatórias, é para as músicas que vocês pedem, e depois isto vem por acréscimo, não é? Já sabe, de segunda a sábado estamos aqui 20, 22 horas na RCB, para uma escolha de na Rádio Cova da Beira, comigo, eu que sou o José Miguel Mulaca. Quando não estou, é com outra pessoa. Exato. Esta aqui é masquinha. Ok, está tudo bem? Tudo correu bem? Continuação de um bom serão segunda-feira, 22 de junho. Vamos nessa. Vamos começar a segunda hora. A Maria Diniz, olá caríssima. Viva, boa noite. Boa noite para o maridão também. Beijinhos e abraços para casa. Boa noite, Alcaria, Conselho de Fundão. Maria Diniz e marido, saúde. Saúde para vocês, está bem? Para a vossa família. Então, a Maria Diniz e o marido dedicam aos ouvintes da Rádio Cova da Beira, a toda a equipa também e a todas as pessoas afetadas pelas tempestades no princípio do ano 2026. E faz muito bem dedicar também estes temas. É assim mesmo. Votos de boa noite e de boa semana. Ainda o José Manuel Gonçalves, da Manhã da Velha, dedica a todos os ouvintes familiares também com votos de boa noite. O tema é de Roberto Carlos, Todas as Nossas Senhoras. Vamos ouvir. Deixa-se ficar.

E ficam mais duas dedicatórias, pois muito bem. O Martim nas Donas dedica aos avós com beijinhos, votos de boa noite, saúde e de boa semana. E a Celeste Rocha, em França, dedica à equipa da RCB e ouvintes do programa também com votos de boa noite. Boa noite, Celeste, boa noite, família. Beijinhos e abraços. O tema da Suzy, cada vez mais quente, pois o calor aperta. É isso mesmo, é isso mesmo.

Programa Escolhas na RCB, com quatro formas diferentes e ideais para poderem participar para com o programa. 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Com a nossa página de internet da rádio, pois é claro, www.rcb-radiocovadabeira.pt. 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Voltamos às dedicatórias. A Maria do Carmo do Tanchoso dedica a toda a equipa da RCB, à sua Rosita em Costa de Baixo, com votos de boa noite. Obrigado igualmente para si, Maria do Carmo. Beijinhos, cumprimentos, saúde da boa. E os filhos que nunca a esquecem, dedico à Delfina Morgadinha Silvares, com muito carinho, muito amor, beijinhos, votos de boa noite, saúde, cumprimentos e também um abraço à Maria de António. O tema é dos Afonsinhos do Condado. Noites quentes, ups, noites tropicais, está-se bem, com este calor, verão. E a vida RCB, maravilha, pá. Condimento ideal para uns bons serões na sua rádio. É isso mesmo.

Continuamos a segunda e última hora das escolhas da segunda-feira, primeira edição da semana. O Pedro Miguel, hoje é de cima, dedica a Rosa Antunes em Valverde, ao Sebastião em França, a Rosa Marques no Teixoso, a todos com votos de um feliz aniversário, muitos parabéns, felicidades e votos também de boa noite e de boa semana. O António Pereira, Quinta do Casal, Santa Margarida, Paulo Covilhã, dedica à família e aos amigos, à equipa da RCB, à Dona Teresa Correia, marido e filho, também com votos de boa noite. Obrigado, António, obrigado, família, beijos e abraços, tudo bom para vocês, saúde e também boa semana. O tema é de Marco Paulo, Mais e Mais Amor.

Estávamos nós andando nesta última hora do programa Escolhas na RCB. Ora bem, o Manuel Mateus, do Carregal do César, dedica à família, amigos, ouvintes, equipa da RCB, a quem deseja uma boa noite. Obrigado, igualmente, para vocês, outra vez. Tudo bom, beijinhos e abraços. Boa semana. E o António Ponciano Silvares dedica às famílias Ponciano, Nunes, Torres, Faldineza e RCB também, com votos. Boa noite. António Ponciano, família, muito obrigado. Beijinhos e abraços. Tudo numa boa, aí para casa. O tema de José Cid, Moura Encantada.

Alara no Alcai dedica aos pais, irmão e avós, a todos com votos de boa noite e de boa semana. A Maria da Anunciação de Chabarda dedica à família e aos amigos, também com votos de boa noite. O tema do Ruizinho de Penacova, o Padeiro.

E agora deixo-vos aqui a quarta e a última possibilidade que vocês têm para poderem participar para com o programa. Está certo? Então, vamos lá, vamos lá. Então é assim, tem os correios. Os correios, exato. Enviar por carta. Escreva, escreva. Envie por carta as suas dedicatórias e para a seguinte morada. RCB Rádio Cova da Beira, programa Escolhas, Casa Gascão, Avenida Doutor Alfredo Mendes Gil, 6230-287, Fundão. Faça isso, escreve, escreva e participe. Programa Escolhas, de segunda a sábado, 20-22 horas. Estamos aqui à sua espera. Muito obrigado pela preferência e venham daí e tragam mais gente. Tragam mais gente, nem mais, nem mais. O Carlos Vilela, por cá pelo fundão, dedica a irmã Maria Augusta Vilela ao sobrinho Luís Guilherme, que é Luís, a todos com votos de boa noite. A família Frade na Fatela dedica aos amigos ouvintes também com votos de boa noite e de boa semana. O tema da Maria Lisboa, Tenho Fé em Deus.

E ficam mais duas dedicatórias. O João Pereira, em Alpedrinha, dedica a toda a família, amigos, equipa e ouvintes de RCB com votos. Boa noite. Obrigado, João. Obrigado, família. Tudo bom para vocês. E a Maria Rosa, em Corres de Baixo, dedica a RCB e a Temel do Carmo Teixoso, também com votos. Boa noite. Obrigado, Maria Rosa. Beijinho de saúde e cumprimentos. O tema é dos Minutos Marotos e do Jorge Ferreira. Notas da nossa música. Vamos lá escutar.

Viajamos agora até Oledo, no concelho de Idanha Nova, onde por lá o ouvinte João Jarinhas dedica a todo o pessoal da RCB, do Centro de Oledo, da Rede e Família, a todos os amigos ouvintes da rádio, para que passem uma boa noite. João, mais uma vez muito obrigado, um grande abraço, saúde, boa semana, fica bem com a RCB. E a Maria Irene Gaspar, em Cantagalo, Covilhã, dedica a todos os amigos e amigas com votos de boa noite e de muita saúde. O tema é do grupo Amantes do Alentejo, Barragem do Alqueva.

E é chegados ao penúltimo pedido da noite, que vai ter duas dedicatórias. O António Fernandes, por cá pelo fundão, dedica às mulheres e aos filhos, à irmã Júlia Motaz, à Susana Pardal, ao irmão Francisco José Amaris, a Pardal, a todos com votos de boa noite. A Ana Geraldes nas Donas, dedica ao marido e aos filhos com beijinhos, votos de boa noite e de boa semana. Nana Moscuri canta Liberdade.

Ouvintes RCB, amigos e amigas, caríssimos e caríssimas, meninos e meninas, minhas senhoras e meus senhores. Chegámos ao final daquela que foi a edição primeira da semana, dos Escolhas, a primeira do verão 2026. É verdade, o programa você pede e nós passamos o disco a seu gosto. Bem-aja por terem vindo, espero que tenham gostado também. Já sabem que para mim é sempre um gosto, um prazer, um privilégio estar consigo todos os dias. Todos os dias, é isso mesmo. E amanhã eu vou cá estar às 8 da noite e espero poder contar consigo uma vez mais, está bem? Até lá, continuo a ter um bom serão de segunda-feira, repito, 22 de junho de 2026, e tenho também uma fantástica, uma belíssima semana a ouvir-nos. Está combinado? Está tudo uma boa? Está? Espero que continue assim. E então, espero por si amanhã. Não se esqueça de vir até nós, certo? Vamos nessa. Agora fechamos assim as portas. A Júlia Motaz, em Lausanne, na Suíça, dedicou ao irmão António Fernandes, na residência Sénior, príncipe da Beira Fundão, com carinho, saudades, beijinhos e votos de boa noite. O tema é dos Queen, a voz do inconfundível, do imortal Freddie Mercury. Bohemian Rhapsody. O tema foi considerado a melhor canção do século XX. Espetáculo. E pronto, não há tempo para mais. Ficou, portanto, tudo dito por hoje. Aquele abraço sempre. Boa noite a todos e até amanhã.

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0: Olá, amiguinhos.
1: Hoje é um programa infantil coordenado pelo nosso professor Jerónimo.
0: Ias fazer um programa infantil?
1: Pai, pois tinha que trazer a Maria Rita.
2: Ah.
1: Para vocês verem aquele gosto musical.
0: Então, mas a evolução. O que é as nossas músicas da infância?
2: Olha.
0: E as músicas da infância de agora?
1: Boa.
3: Estou bem triste.
1: Lembras que qual é a tua música da infância? Lembras?
2: É pá, não sei.
0: Havia o.
2: Havia uma coisa que era. Ouvias música.
0: Carrossel Mágico.

0: mais alguma coisa?
1: Não, pá, não falei contigo não.
0: Não era só para petiscar?
1: Boa,
0: era para petiscar.
2: As meias altas.

0: Mas o Correio, eu lembro-me do Correio.
1: Mas a sua versão. Mas eu, músicas, não, músicas lembro-me da. Sou um bocadinho mais novo que vocês, dos Queijinhos Frescos e da.
2: Marco Farias, Queijinhos Frescos, o Corpo de Santa Maria das Oeiras.

0: Mas isso, o público.
1: As músicas da minha infância
2: não havia muito.
1: A gente vê ao Festival da Canção. Atenção que isso é mais velho do que vocês.
2: Sim, mas isso não tem músicas infantis, não é?
3: Eu vi o sapo.
0: Como é que ela chamava?
3: Maria Armanda.
1: Isso era da minha tia. Isso é da.
0: Aquelas que via aqueles programas que era.
3: Também já não era.
2: Mas o que ele está a dizer é que essa coisa da música infantil gravada, editada e com bandas é um fenómeno muito tardio da música portuguesa. Acho que o primeiro grande autor de música para a infância mesmo é este que ela está a dizer. É o Barata Moura.
3: O Fungagá da Bicharada.
2: Esse é o, estás a ver?
3: É o Fungagá.
2: Que é filho, ele foi reitor da Universidade, é filho aqui do pintor do Castelo Novo.

0: Esse foi o primeiro álbum assim, musicamente para a infância.
1: Mas, mas foi depois do 25 de Abril que apareceu esse.
2: Sim, tinha o Carrossel Mágico, também tinha música.
1: Sim, os Seres Animais.
0: Os Seres Animais, tínhamos aquele programa fantástico do Carlos, Carlos Al. Era Carlos Al?
1: Não, era o Vasco Crejo.
0: Não, não, isso é depois. Era Olá, amiguinhos. Olá, amiguinhos.
2: Carlos Alves eu lembro, já não era a minha altura.
1: Não. Também não me lembro dele.
0: Lembro do Vasco Granja, quando uma pessoa estava sempre à espera do Bugs Bunny, estava sempre
2: com os soviéticos.
0: Nunca mais chegou ao Bugs Bunny.
1: Era sempre aqueles bonequinhos em
2: coisas. Eu também uso o seu Baltazar.
0: Baltazar. O seu Baltazar era fixe.

0: about the
1: Mimi? Ai, para o coiote, eu tinha pena do coiote, aquilo era mesmo um...
2: Que eu ouvi, pipi, irritante.
0: A maior treta da história. O coiote é muito mais rápido que o Papa Legos.

0: No outro dia vi uma animação daquelas de, que se vê nas redes sociais, que é as velocidades dos vários animais. Começa tipo com uma vaca, e aquilo é uma animação, estás a ver tipo a vaca a correr a 10 km/h, depois a seguir vês um burro a correr a 12 km/h, um homem a 14, e vais subindo assim sempre na escala, portanto o boneco vai mudando, até o que eu não fazia ideia, tipo os rinocerontes são bué da rápidos, são assustador.
1: Acho que é 30 km ou o que é, não é?
0: Mas depois é assim, o segundo já não me lembro, mas assim, o primeiro é uma distância tipo mais 20 km/h que o segundo, é a chita. Mas é tipo mais 20 km/h, não é tipo mais um bocadinho, é.
1: É o mais rápido, é.
2: Está-se para dizer fucking shit.
0: Já. Havia um que eu adorava que era o Speedy Gonzalez, que tinha aquela música.
1: Mas a chita tem outra coisa. Tem que ser naquele instante, porque em 500 metros cansas.
0: Yeah.
1: Tem que parar.
0: Bem, com aquele power todo.
1: Hoje em dia. Sabe porque é que as zebras são listadas?
0: Não.
1: Essas explicações científicas.
0: Estás curiosas?
1: É verdade. Essas explicações científicas é emocionante. Imaginem burros na selva. Só tu... Aquilo é para enganar um leão, aquilo tudo a rodar ao mesmo tempo. Eles fixam a presa, não é?
0: Ok, aquilo é tipo um efeito
3: psicadélico.
2: Pelos adotos.
1: A zebra é um burro.
0: Não sei se é bem um burro.
1: Pertence à mesma família. Bom, mas só listados, que aquilo tudo a passar ao mesmo tempo no avião, quando vai. Aquilo faz uma confusão, qual é que é? Que eles fixam-se na presa, não é?
0: O leão a correr e pensar, pô, tenho que ir à amobiótica.
1: Música de
2: selva,
1: que
2: é
1: são as curiosidades.
2: Aquela
0: do Leão. Foi uma matata. E agora uma loira que vai. A Disney sempre fez grandes clássicos musicais para os seus filmes, não é?
3: Ah, pois, esses clássicos todos. Tinhas a da Branca de Neve, tinhas o Bambi,
2: tinhas.
3: Mas o primeiro filme que eu vi foi o Bambi.
1: É verdade. O primeiro filme que eu vi no cinema Gardulha do Fundão.
3: Quer dizer, vi outros
1: filmes. Sabe qual foi o primeiro filme que eu fui ao cinema? Acho que ainda andava num sítio, foi a escola que. É, pá. A partir daí tornei-me um fã. Esse filme já ouvi algumas 20 vezes.
0: Ben-Hur.
1: Não. O inimigo público número 1 do
2: Woody Allen.
1: É, pá, esse filme, passei dos cabelos. Pá. Eu era garoto, com 11 anos, pá. Aí.
0: O Woody Allen está mesmo velho.
1: Claro.
2: Eu vou continuar a gostar de crianças.
0: Mas é uma série na Netflix agora.
2: Sobre
0: ele. É, olha lá aquela onda das piadas. Nova Iorquinas com judeus e não sei o quê.
2: O clássico, o ideal.
0: O meu foi um filme do.
2: E judeus.
0: Também foi no Cine Gardunha com o meu Zé Maria, que fui ver o filme do Trinitário e do Bud Spencer.
1: Eu nunca gostei desses filmes. Não. Nunca vi nenhum.

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1: Cool.
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3: Boa noite, são 23 horas.
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3: Boa noite, já a seguir, na programação da Rádio Cova da Beira, a reposição do programa Encontro, que originalmente é emitido aos domingos, entre as 10 e as 11 da manhã. Boa noite, boa audição. Olá, viva, muito bom dia. Estamos de novo consigo para mais uma edição de Encontro na Rádio Cova da Beira. Esta é a edição do dia 21 de junho de 2026. Ainda bem que pode estar connosco, é um prazer enorme estar-se consigo. Espero que esteja a passar um excelente fim de semana. E porque é domingo, há encontro aqui entre as 10 e as 11 e começamos sempre abrindo a janela para o espaço AIS.
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0: Foi assassinado a tiro com uma arma de guerra na madrugada do dia 6 de junho, o bispo de Climane. As investigações sobre este crime prosseguem, mas o que aconteceu não pode passar em claro. Até como homenagem a este homem bom, que todos reconhecem pela sua incansável defesa da paz, da dignidade humana e do bem comum. Numa altura em que Moçambique continua a sofrer a violência terrorista, em que o país permanece mergulhado na pobreza, Moçambique é considerado um dos países mais pobres do mundo, a morte de Dom Osório trouxe ainda mais angústia e incerteza. O assassinato do bispo pela calada da noite na sua residência em Climane foi um crime que abalou a sociedade, pois mostrou de forma clara que ninguém está a salvo neste país. Os bispos moçambicanos publicaram uma nota pastoral que diz tudo. O assassinato cruento de Dom Osório foi uma tentativa de silenciar a voz da fé, da justiça e da paz. É um atentado contra a própria missão da Igreja, que vive para anunciar o Evangelho e defender a dignidade humana. Mataram o bispo. Mas como se vê nestas palavras, não conseguem calar a voz da Igreja. Em Moçambique, onde tantos sofrem vítimas do terror do Estado Islâmico, da pobreza extrema, da corrupção e do mau funcionamento do Estado, sobra a dedicação dos padres, das irmãs, dos catequistas. Estes homens e mulheres de coragem arriscam tudo, até a vida, como aconteceu agora com Dom Osório. Eles são um sinal de esperança dos que já só têm lágrimas e mãos vazias. Mataram o bispo de Climane, mas a sua voz continua a fazer-se escutar através de todos aqueles que defendem a paz em Moçambique.
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3: Foi o Espaço AIS na antena da RCB no programa Encontro, que hoje dá também destaque a mais um momento celebrativo dos 40 anos da Rádio Cova da Beira. Foi ontem no auditório Luís da Silva Carvalho. Vai poder escutar todo o programa logo à noite, na edição de Flagrante Direto em reposição. Aqui vamos ouvir parte, precisamente, daquilo que foi dito pelos homenageados. Fique para ouvir connosco aqui até bem perto das 11 da manhã, depois há Porque Hoje é Domingo na RCB.
1: Vou começar pelo corpo técnico, pelo Sopico, que hoje me disse quando é que começas a tratar-me por tu. António Sopico faz parte do património da Rádio Cova da Beira, à qual está ligado praticamente desde a sua formação. Fez parte da primeira equipa técnica no controlo da Regi, naquela altura tudo analógico. Lembra-se do sacrifício que passaram no sótão do loteamento Rebordão, principalmente no verão, com o calor e o suor a escorrer-lhes pelo rosto. Nas funções na Regi, muitas peripécias se viviam. Talvez António Sopico queira hoje partilhar algumas connosco quando eu lhe der a palavra. António Sopico, que nos primórdios da rádio realizou com José Miranda o programa A Década de 60-70, dedicado à história e notícias da música daqueles anos. Em cada programa era apresentada uma crónica criada com base em notícias de acontecimentos do Conselho do Fundão, notícias que pesquisavam nos arquivos do Jornal do Fundão. António Sopico participou na montagem do primeiro estúdio da emissão da FACIF, a Feira Agrícola Comercial e Industrial do Fundão. Lembram-se? Todas as paredes do estúdio foram decoradas com fotos dos vários grupos musicais do Fundão que tinham existido até então. Em finais de 1986, António Sopico foi trabalhar para Lisboa. Ele é professor. Afastou-se da rádio. Quando a RCB mudou para as instalações na Avenida da Liberdade, António Sopico e Tomás Campos, do qual falarei mais adiante, encetaram contactos com Jaime Silva, engenheiro ligado à fundação da Rádio TSF e determinante na instalação dos novos estúdios. António Sopico voltaria à rádio já no novo milénio pela mão de Adelino Pereira, atual elemento dos órgãos sociais da cooperativa Rádio Cova da Beira. Por aqui realizaram um programa em que convidavam músicos da região para conversas e atuações ao vivo no palco da rádio. Um registro que valorizava a música e os músicos, um produto radiofónico que a pandemia Covid-19 silenciou. o Supico, que foi professor, é hoje um multifacetado artista e criador de peças e brinquedos que mantém vivo o património imaterial da região. António Supico também é músico e guardador de retratos fotográficos. António Supico, a palavra é sua. Não, primeiro vamos entregar o troféu, exatamente. Então, e para entregar o troféu, chamo o Sr. Presidente da Comissão Executiva e da Assembleia Geral da Rádio, professor Pina, e o Sr. Presidente do Conselho de Administração da Cooperativa da Rádio Cova da Beira, Dr. Miguel Nascimento. Ora, vamos aqui, no meio de tantos diplomas e com as minhas, os meus apontamentos, tentar encontrar o diploma de mérito e o troféu. Conseguem dizer-me quem é que fez o troféu, Sr. Presidente da Direção? É uma obra de arte de alguém em especial?
12: De um empresário, bom dia a todos, de um empresário da região, o Paulo Figueira, e portanto aquilo que se faz no fundão tem esta qualidade.
1: Ok, o Paulo Figueira da Dupla Linha, mais uma empresa que também tem a sua história no fundão, é importante também salientarmos isto. Então, António Supico, vamos lá para o momento e para a fotografia, virem-se para o Sr. Aires Rosel para registarmos este momento. Para o Aires Rosel e para a fotógrafa oficial do município do Fundão. Um momento para ficar na história e na galeria das pessoas que nos ajudaram a chegar até aqui. O António Supico, que então vai querer dizer umas palavras. Pode falar aqui no meu microfone, se quiser. Julgo que as pessoas aqui conseguem ouvir. Ele prefere ir ao microfone onde não tem o lugar, onde pôr a cabo. Não trouxe a cassete? É que não. O Supico, quando eu dialoguei com ele para fazer este perfil, ele mandou-me umas fotografias das cassetes que ele construía e onde gravava programa sobre programa. E hoje esqueceu-se da cassete. Ó, Supico. Mas fica convocado para construir uma cassete no próximo aniversário da rádio, uma cassete pelo artesão António Supico, para pormos aqui na nossa galeria. Boa?
13: Bem, a cassete propriamente não construo. Antes de mais, obrigado por este reconhecimento. Um reconhecimento, mas foi um reconhecimento que foi feito com muito prazer, do fundo do coração, porque na altura estas coisas era tudo só pela carolice. Aquele sigrafismo que a Dulce falava há pouco, durante os programas, mas era literalmente, e quem por lá passou sabe, quase estávamos a tomar banho, porque o suor se corria realmente pela... Era no sótão que o Sr. Horácio disponibilizou na altura, que realmente é um grande impulsionador aqui também. E este reconhecimento é dedicado também, ao mesmo tempo, às pessoas com quem eu participei nesse projeto, nomeadamente quem teve as ideias, nomeadamente o Raul, o Manuel Gomes, o Tonol, depois que lhe deu ali a grande força a eles, e todos os outros que participámos lá. Muitos que eu, realmente, se calhar a memória já me vai longa. Mas queria só, por causa da história, das histórias que a gente vai passando nestas andanças, só como me lembro, na altura, foi numa altura, num programa que o Leal Salvado tinha sobre a recolha dos dados das eleições autárquicas, houve ali uma cena bastante acesa entre dois dos principais candidatos à autarquia. Também não vale a pena estarmos aqui a falar sobre isso, mas realmente foi um bocado acesa mesmo.
1: Mas podia dizer quem eram os candidatos ao Supico.
13: Não, os candidatos nem me lembro já quem eram.
1: Ui, então é porque não criaram história.
13: Muito honestamente não me lembro, mas posso dizer que era o candidato do PS, na altura, PPD, e do PS.
1: Muito bem, e os nomes não vai dizer.
13: Começou por ali, ficou um bocado acesa, mas felizmente depois os ânimos animaram-se e a noite continuou. E há outras peripécias. Aquela peripécia da questão do estúdio foi outra aventura. Como bem quem conhece ali o espaço onde está agora ali o multiuso, tem aqueles grandes plátanos. O estúdio era no sótão e realmente foi uma aventura muito grande. Foi esticar, porque na altura não havia internet, não havia nada disso, e foi ter que esticar os cabos para virem com o sinal do estúdio aqui para o espaço da FACIF, onde montámos na altura o estúdio. Ou seja, tive que andar armado em macaquinho lá por cima das árvores, a passar os cabos, mas o que é certo é que a coisa funcionou e tive realmente a ideia de representar ali os grupos musicais, que era uma área que sempre muito grata para mim, desde o Psicadélico, o Conjunto de Gardunha, consegui recolher toda uma série de espólio em termos fotográficos, que tenho pena, não sei o que é que foi feito deles. Dos trovões e toda uma série de grupos que todos nós daquela altura conhecíamos. Obrigado não quero alongar mais. Obrigado por esta questão, em nome de toda a malta com que participámos. E era mesmo a Carolice. E depois, com o Tomás, que tivemos já depois em Lisboa, foi giro também o contacto que fizemos, que ele depois há de falar isto também, com o engenheiro Jaime Silva, salvo erro, em que fizemos a primeira reunião, o Tomás deve-se lembrar, numa cava ao pé da Estefânia. Foi de onde começou praticamente a TSF na altura.
1: Muito bem, obrigado. António Sepico, obrigada pela sua intervenção memória nesta cerimónia celebrativa dos 40 anos da Rádio Cova da Beira, em que também queremos recordar o papel de outro dos engenhosos colaboradores e fundadores técnicos da RCB, Raul Alberto Pavão Ferreira. O Sr. Raul, ao lado de Luís Gomes Fernandes, convenceu António Leal Salvado do sonho maior que era criar uma estação de rádio. O Sr. Raul Pavão era o homem das tecnologias e dos instrumentos musicais na Áudio 3B no Fundão. Raul Pavão está em Angola e por essa razão não comparece a esta cerimónia de valorização e reconhecimento do valioso trabalho e voluntariado realizado em prol da rádio que o Fundão criou. Como diz o slogan, o Sr. Raul não está, talvez nos esteja a ver através da internet, mas esta gravação fica para memória futura. Por alguma razão o Fernando Teixeira está ali atento e a transmitir isto para o mundo inteiro. Uma salva de palmas para o Raul Alberto Pavão Ferreira. E agora, outro engenheiro. O mundo é dos engenheiros. No Fundão também é, atualmente, dos engenheiros tecnológicos. O senhor Tomás Campos. Tomás António Nunes de Campos, o diretor técnico que iniciou a relação com a rádio, quando a RCB ainda era uma rádio pirata. Acompanhou a rádio até aos tempos em que se mudou para a Avenida da Liberdade. Engenheiro eletrotécnico e general da Força Aérea na Reforma, conta que a sua atividade na RCB aconteceu ainda antes do seu licenciamento, desenvolvendo-se na área técnica no âmbito da instalação da antena na Serra da Gardunha e dos equipamentos do primeiro estúdio que permitiram o início das suas emissões na década de 1980. Nesta fase, colaborou do ponto de vista técnico em algumas emissões do exterior, nomeadamente criando as condições que permitiram a transmissão de reportagens de eventos desportivos e da missa dominical. O desporto e a celebração eucarística ainda hoje estão na marca diária da Rádio Cova da Beira. Mas o engenheiro Tomás também foi determinante nas emissões que, durante as realizações anuais da FACIF, construíam o percurso noticioso da Rádio Cova da Beira. Com o licenciamento da RCB, passou a desempenhar funções de diretor técnico e, nessa condição, coordenou o processo de licenciamento relativo à atribuição das frequências de emissão e a instalação dos novos estúdios na Avenida da Liberdade, em colaboração com uma empresa externa. Foi com entusiasmo que participou com um grupo de amigos na Fundação da Rádio no Fundão, uma rádio que pudesse fortalecer a aproximação das pessoas e das instituições, contribuindo para a coesão e desenvolvimento do concelho e da região. Diz honrado que gostou de participar neste projeto onde criou e consolidou amizades que perduram. Vai receber esta condecoração o Sr. Tomás Campos pela mão das mesmas pessoas de há instantes, o Sr. Presidente da Direção e o Sr. Presidente da Assembleia Geral da Rádio Cova da Beira, Miguel Nascimento e José Pina, que nesta altura entregam o troféu elaborado pela dupla linha e pelo Sr. Paulo Figueira ao homenageado deste instante, mais um engenheiro que esteve na equipa fundacional e técnica da Rádio Cova da Beira. Por certo, o Sr. Tomás Campos, que já veio hoje de Lisboa, se eu não estiver enganada, vai querer proferir algumas palavras. Vamos aguardar o que é que ele tem para partilhar connosco, até de outras memórias. Obrigada por ter vindo.
14: Bom dia, Sr. Presidente da Rádio Cova da Beira, todos os colaboradores, os fundadores, o Sr. Presidente da Câmara e outras entidades, e minhas senhoras, meus senhores. Foi com surpresa que me convidaram e convocaram para esta cerimónia e é muito, sinceramente, muito sensibilizado que recebi esta lembrança, este diploma, como um gesto de reconhecimento da Rádio Cova da Beira, que eu agradeço, na pessoa do Sr. Presidente e dos seus dirigentes, mas quero dizer que, de facto, aquilo que se conseguiu desde a instalação da rádio, na minha qualidade de colaborador desde o início e posteriormente, como se disse, como diretor técnico, os meus préstimos só foram mais uns, porque com este reconhecimento, partilhá-lo com os amigos, muitos deles aqui presentes, e companheiros que, de facto, naquela altura, com muito entusiasmo, demos início à instalação da rádio e à sua edificação no Conselho do Fundão e para além disso, como muitas vezes ouvíamos alguém dizer, hoje ouvi a Rádio Cova da Beira no Sabugal, hoje ouvi, olha, eu estava a passar na zona de Castelo Branco, ouvi a rádio, e isso nos dava muito vontade de continuar e muito regozijo e satisfação. Mas, com o passar dos tempos, a rádio vai muito, muito mais além, porque com a internet... E como diz o jingo muito imaginativo, uma RCB, uma rádio entre a Beira e o mundo. Efetivamente assim é, mas nada se consegue neste momento com esta tecnologia e estas facilidades, apesar das dificuldades inerentes, sem um princípio. E o princípio foi, de facto, já aqui foi referido, por exemplo, o que nós soávamos as estupinhas para pôr o sinal do estúdio e da emissão na FACIF no emissor que estava situado, de facto, como foi referido, no edifício do loteamento do Bordão. Eu, como mais velho, não andava empoleirado, mas...
1: Andava lá o Spico.
14: Para a direita, para a esquerda. e nas vésperas instalávamos o cabo que garantia a emissão durante os dias de realização da FACIF. Era assim, tinha que ser feito e as emissões tinham que ir para o ar e iam mesmo. Mas passados outros tempos também, não só nesta altura... e não só neste episódio da FACIF, também nas reportagens do exterior era de facto dificuldades enormes, porque não havia meios, em muitos locais havia as linhas telefónicas para reportagens em determinados locais, para eventos culturais ou até para a missa dominical. A questão era as reportagens do desporto, uma equipa altamente, muito dinâmica, que estava em toda a região, nos seus relatos de futebol e outros eventos esportivos, em pavilhões e campos de futebol, e muitos deles não havia linhas telefónicas. Tinham que se alugar aos CTTs e, muitas vezes, a instalação era em cima da hora, mas com o telefone lá se ligava e falava-se e fazia-se os relatos pelo telefone, com as dificuldades e as interrupções, mas penso que agora também ainda existe essa situação, apesar das vantagens tecnológicas. E, de facto, na rádio, e já nesse tempo, e agora com certeza, cada dificuldade, cada escolho é motivação para mais um passo em frente. E então, nessa altura, adquiriu-se um equipamento próprio e profissional para reportagens, que fomos a Espanha buscá-lo com a participação e a colaboração amiga de alguém de Campo Maior, que nos deu os contactos, e a partir daí a rádio ficou mais possibilitada de fazer os trabalhos com outra qualidade. E assim, era assim em todas as áreas de trabalho da RCB, onde todos fomos principiantes e foi do nada que a rádio chegou onde está, porque cada escolho e cada dificuldade, o seu sucesso e a sua resolução dessas dificuldades fazem andar a rádio para a frente. Quero, portanto, manifestar a honra que tive e tenho em ter participado neste projeto desde o início. Lembro-me dos fundadores e dos sonhos deles. Creio que podemos dizer, 40 anos depois, que a nossa rádio cumpriu o sonho, pois é neste momento uma imagem de marca na região. Auguro tudo de bom e que assim continue. Finalmente, queria dar os meus parabéns. E já agora, como também foi referido e mais uma vez quero realçar, foi com a rádio em que tive a honra de participar que adquiri muitas amizades e consolidei outras que felizmente perduram. Isso não esquece. É um momento que vale a pena realçar. Finalmente, quero desejar à Rádio Cova da Beira muitos parabéns pelo seu 40º aniversário, desejar as maiores prosperidades à direção, a todos os trabalhadores e colaboradores e, certamente, embora com algumas dificuldades de momento, o futuro será risonho. Muito obrigado. Bom dia.
1: Muito obrigado ao engenheiro Tomás Nunes de Campos por esta participação também na sessão solene dos 40 anos da Rádio Cova da Beira, onde vejo também com particular simpatia o escritor João Morgado nesta cerimónia, onde a seguir vamos reconhecer e prestar tributo ao homem que desenhou a imagem de marca da rádio. José Augusto da Fonseca de Sousa Seco, natural do Fundão. Agora seria a cereja, diz o fundanense, que desde a pandemia Covid-19 voltou ao Fundão depois de uma carreira maioritariamente concretizada fora daqui. É a partir da Quinta de São Miguel que o senhor arquiteto continua a acompanhar o percurso da rádio, onde chegou pela mão de António Leal Salvado, Rui Cursino, do irmão Luís Seco e de outras pessoas das suas relações de berço que abraçaram a ideia de o Fundão ter uma rádio. Por cá ajudou a instalar a RCB na Avenida da Liberdade, onde todo o projeto de comunicação ganhou formato profissional e de compromisso com o território. Um território onde o arquiteto José Seco tem obra. É o caso das instalações do Tribunal do Fundão, cujo projeto é da sua lavra. O antigo aluno da Escola Industrial e do Colégio de Santo António também esteve na fundação do Clube Académico do Fundão, que mora aqui ao lado. Recebe esta condecoração o senhor José Augusto da Fonseca de Sousa Seco das mãos do senhor presidente da rádio e do senhor presidente da cooperativa da Rádio Cova da Beira, José Pina e Miguel Nascimento. Julgo que não há nenhuma troca aqui com os diplomas e o arquiteto Sousa Seco mostra-nos orgulhoso a pera que ainda hoje faz parte da imagem de marca da Rádio Cova da Beira. Certamente que o arquiteto vai querer dizer algumas palavras sobre em que é que se inspirou. Foi na heráldica, sabemos nós, para criar o símbolo original há 40 anos atrás da RCB. Senhor arquiteto, tem a palavra.
15: Antes de mais, bom dia a todos. Eu, porque não tenho jeito para estas coisas, como dizia o outro, o meu negócio é mais bolos e, de facto, tenho algum constrangimento a falar assim, desta maneira. As saudações a quem ocupa lugares de relevo social e a quem agradecemos, concordemos ou não, sejamos da cor ou não, a quem agradecemos o esforço que sempre fazem pela melhoria das zonas onde nascemos, onde ainda vivemos e que se pretendem que sejam desenvolvidas. É a última vez que eu agarro nesta prinha, que fui guardando religiosamente, os meus netos vão perguntar por ela qualquer dia, porque se habituaram a que estivesse ali na quinta, mas é um símbolo que agora também me apetece deixar aqui, nas vossas mãos.
16: Muito obrigada.
15: Faz aqui sentido. Estou um pouco sem jeito porque realmente há muita, mas muita gente que preferencialmente a mim deveria e poderia estar aqui. Digo isto sentidamente porque o facto de ter feito com grande paixão e gosto este símbolo da prinha, que felizmente se vai mantendo e espero que não seja por pouco tempo, que seja por muitos e muitos anos. Daqui a 40 não estou cá, mas alguns de vós onde estar certamente. E sou obrigado ao mesmo tempo a recordar, foram falados aqui algumas das pessoas, não posso deixar de lembrar-me aqui do meu irmão Luís, do Rui Corsino, do Tonô, do Leal Salvado, que aqui está. Já não estava no fundão quando foi a oficialização, a criação, digamos, a criação, a legalização, não é? Da Rádio Cova da Beira. Portanto, nunca poderia ser entendido como um fundador. E aquilo que eu fiz na Avenida da Liberdade foi só ajudar a pôr umas cadeiras e os móveis lá para cima.
16: rigorosamente mais nada.
15: Quero só dar aqui uma pequenina explicação relativamente a este símbolo. Eu andava um bocado cansado, porque em tudo o que era agremiação, tudo o que era relacionado com o fundão, tinha o escudo municipal. E era a ADF, começava a ser até o académico que tinha, era todas as organizações, era a ADEGA, era o Lagar, era todo. Vamos lá romper um bocadinho com isto e fui buscar, de qualquer maneira, as perinhas que fazem parte da heráldica do fundão. A pera era, efetivamente, a grande produção. Não era a pera roxa, era pera a sério. Era pera doce, era pera doce e sumarenta. Consta que a pera roxa foi muito criada por uma agremiação de dentistas que passaram a ter necessidade de alargar a sua clientela. A perinha foi aqui criada. É um produto, tenho que dizer isto, é também um produto de Abril, da Liberdade, começava a ser consolidada, estávamos com 10 anos de Abril, começava a haver realmente uma consolidação e uma estabilização democrática, e tudo isto, porque antes não vale a pena dizer o que é que não havia, passou a poder ser entendida a existência de rádios como a Rádio Cova da Beira. Portanto, isto já nasceu um pouco pela liberdade e pela frescura. Tem um ar propositadamente sacaninha, um ar mordaz, um ar crítico, mas ao mesmo tempo pachancha e positivo, porque está a fazer assim com o polegar e com o outro dedo, tudo vai bem, isto vai tudo bem, a gente vai endireitar isto tudo. Portanto, é positivo, é fresco e é suficientemente mordaz e maroto. Muito obrigado à Rádio Cova da Beira por esta lembrança. Se a merecia ou não, não vou por falsa modéstia dizer que não merecia. Olha, ainda bem que fui que me ligaram. E é agarrar neste Oscar, não vou agora dizer que agradeço à família e tal, como dizem nos Oscars, e desejar a paz no mundo. Desejo a todos um bom fim de semana, muita saúde e as maiores felicidades para a Rádio Cova da Beira. Muito obrigado.
16: Muito obrigada, arquiteto José Sousa Seco. Obrigada também por nos relembrar a origem gráfica do símbolo da Rádio Cova da Beira. A Rádio Cova da Beira que terá uma nova linguagem gráfica ao longo da celebração dos 40 anos e que está a ser concebida por um designer gráfico também do Fundão. Quem é quem? Isso vou deixar para o Sr. Presidente da Comissão Executiva um dia destes vos revelar. Vamos passar à próxima personalidade da família da Rádio Cova da Beira a ser distinguida nesta sessão. Ele diz que a RCB esteve e continua na sua vida. João José Nascimento Saraiva fez parte da direção da RCB durante sucessivos mandatos. Durante duas décadas, aceitou o desafio imbuído do sonho maior, dar visibilidade ao Fundão através da rádio. Além de vários mandatos na direção, João Saraiva liderou a coordenação de programas entre 1991 e 1999. Para além das funções, assumiu desde o início da rádio a realização de programas como Outras Músicas, com Músicas do Mundo, Espelho de Água, com músicas mais ecléticas e vanguardistas, Populândia, de madrugada. No entanto, o seu maior projeto chamava-se, ainda se chama, Arca dos Sonhos, um programa que pretendia divulgar as novas tendências da música pop, essencialmente na área independente e alternativa. Estávamos na década de 1980, havia uma panóplia de bandas a emergir no espectro musical. João Saraiva queria comprar todos os discos, partilhá-los na rádio, na Arca dos Sonhos. Os discos vinham do estrangeiro e o João Saraiva pagava-os do bolso. Depois vieram os CDs e a rádio continuava, e o João continuava a trazer à rádio as novidades musicais. Foi assim durante 10 anos a sua Arca dos Sonhos a influenciar tendências musicais, criando laços que hoje se mantêm no digital, através da página do Facebook, onde é frequente ler as suas publicações saudosistas sobre coletivos musicais de um tempo ausente, mas de enorme inspiração para as pessoas da sua, da nossa geração. Entregue esta condecoração ao João Saraiva, os senhores titulares da cooperativa da Rádio Cova da Beira, José Pina e Miguel Nascimento. João Saraiva, obrigada por ter vindo. É um gosto revê-lo para lá da página do Facebook. Vamos a isso. Agora é o momento da fotografia que o João vai guardar para mostrar aos seus netos. O João já tem netos, já é histórico no percurso da rádio e no aumento da família e da população no Conselho do Fundão. Vamos agora dar-lhe a palavra. O postita Paula Charro, sempre atenta a todos os pormenores, não tivesse ela estado neste ofício 40 anos. Então vamos ouvir o João Saraiva com a sua voz melodiosa. Ainda não, ele está ainda para o retrato final que está a ser feito pelo Sr. Aires Rosel. E então, João, comprove lá se a sua voz ainda é melodiosa, pois, assim à espécie tempo, de Oceano não, Pacífico das Beiras.
17: Já há algum tempo que não estou à frente do microfone. Vocês nem imaginam a sensação que foi fazer a primeira emissão da rádio. Imaginem, além do espaço exíguo e do calor que tínhamos na altura, era dois giradiscos, não é? Depois tínhamos os aparelhos para meter as cassetes com a publicidade era metida em cassete. Eu tinha uma malinha, que ainda guardo, onde levava os discos de vinil, ia de casa até à rádio com a dita malinha, e aquilo dava um bocadinho de trabalho, porque tínhamos que fazer a escuta do disco, a escuta da música que íamos pôr o disco na platina, fazer limpar, coisas que hoje em dia a malta nova não imagina o que era fazer rádio naquela altura. Era um prazer enorme, obviamente, porque não só tudo isto era novo, como também a paixão pela música, no meu caso concreto, foi uma aventura enorme. É evidente que isto acarretava gastos enormes. Felizmente a minha mulher não se divorciou de mim nessa altura. Eu costumo dizer, eu tive dois filhos, um foi em 86, foi a rádio, e em 87 nasceu a minha filha. E é curioso que o tempo que a rádio me roubava era uma coisa impressionante. Mas eu sempre adorei fazer rádio. Havia coisas curiosas também que eu gostava de aqui deixar, que é o seguinte: agora é muito fácil ir buscar música à net. Como disse a Dulce muito bem, para passar discos tinham que se comprar. Os discos tinham que se comprar, vinham de Inglaterra, discos importados, porque não havia cá. Era uma despesa enorme. Volto a repetir, eu quero agradecer à minha mulher, porque, pronto, era um arrombo no orçamento enorme, mas ela aceitou isso porque ela sabia que eu gostava mesmo disto.
16: E assim queria... ela libertava-se de si, já pensou?
17: Também. E então, havia outros pormenores curiosos, porque eu, além de apresentar as bandas e as músicas e os discos que saíam, tinha que fazer textos. Agora vai-se à net, não é? Ao Google, e diz que os Waterboys, ou os YouTube, que tem-se a biografia completa, tem-se a discografia, tem-se tudo. Vai-se à Wikipédia. Naquela altura, eu tive que fazer uma assinatura na papelaria estudante do New Musical Express e do Melody Maker, que vinham de Inglaterra. Cada um custava, na altura, o equivalente agora a 7 ou 8 euros. Vinham semanalmente. Era uma tragédia. Mas era aí que eu conseguia recolher informação para depois fazer textos sobre as bandas, para saber o que é que saía de novo. Relativamente ao meu programa de rádio, estamos conversados. Foi muito bom, mas não foi fácil. Relativamente a todo o percurso, o meu percurso na rádio foi realmente extraordinário, porque ser diretor de programas, naquela altura, praticamente com carolas, não era fácil. Porque tínhamos que tentar ver se eles conseguiam fazer as coisas bem feitas. Era preciso fazer audições com eles para ver a voz, a colocação, tudo isso. Foi entusiasmante, mas também um bocadinho complicado. Mas quero dizer que foi um prazer enorme tudo aquilo que eu fiz nessa altura. Também queria agradecer à direção atual esta homenagem. Fico muito feliz por isso. Sei que é um reconhecimento que nos agrada sempre. E desejo que a rádio continue da mesma forma que tem, com o trabalho que tem feito. Eu acredito que sim, porque além dos carolas que vão sempre aparecendo, a rádio sempre teve excelentes profissionais. E toda esta aprendizagem deu nestes 40 anos e vai continuar certamente. Quero agradecer a todos a vossa presença aqui, eu também como colaborador e como fundador, espero que a rádio continue ao longo dos tempos da mesma maneira que até agora. Muito obrigado a todos.
16: Muito obrigada ao João Saraiva, o autor de A Arca dos Sonhos, um dos programas com maior longevidade no espectro da Rádio Cova da Beira. Bem, já recordamos nesta cerimónia como é que era gravar programas em cassetes, como é que era trazer música a peso de ouro com os vinil do João Saraiva. Certamente a próxima homenageada vai contar-nos como é que era gravar as notícias na bobine e nas cassetes, puxar os registros magnéticos para trás na fita e outras aventuras próprias de quem trabalha as notícias. A próxima condecorada é provavelmente a maior embaixadora da RCB. Já o professor José Pina o tinha referido, eu acentuo. Paula Cristina Pereira Charro Pinheiro. Nasceu para a rádio, mal atingiu a idade adulta. Um acaso colocou-a perante um microfone e desde então a paixão pela comunicação e pelo meio rádio marcou-lhe a vida. Foi assim durante 4 décadas, um percurso profissional que a levou a 3 emissoras diferentes, a Rádio Covilhã, a Rádio Caria a Rádio Cova da Beira. A Paula Charro também estagiou na Rádio Comercial e na Antena 1, mas o apelo da Beira Baixa fê-la assentar a Reais na RCB, onde trabalhou 32 anos. Foi correspondente do Correio da Manhã e colaboradora do Mãos Dadas, jornal do estabelecimento prisional da Covilhã. Estava definido o lado mais humano e solidário da mulher cuja voz entrava em casa das pessoas. Uma ligação à telefonia que fez da radialista e jornalista a embaixadora de um vasto território. Do seu percurso na rádio constam grandes reportagens, entrevistas e programas direcionados para a idade maior. Programas que deixaram uma marca no universo RCB e cujo impacto era humanamente reconhecido nos dias solenes da rádio. O dia do ouvinte, o dia do aniversário da RCB ou a efeméride Dia Mundial da Rádio. Nesses dias era frequente a Rádio Cova da Beira encher-se de flores, de mimos e de abraços à voz humana de intervenção cívica que há alguns anos foi reconhecida pelo município do Fundão, que lhe entregou a medalha de mérito municipal. Na história da rádio, se alguém tem o mérito de poder merecer esta condecoração nos 40 anos, é a minha querida amiga e colega de profissão, Paula Charro. Paula, uma salva de palmas para uma das pessoas mais relevantes no percurso da rádio. Vai entregar a condecoração o presidente da cooperativa e também o presidente da Assembleia Geral da Rádio Cova da Beira. Este é um momento de alguma emotividade para a Paula Charro, que continua a trabalhar e a fazer muito pelo bem das pessoas, designadamente na Associação Mutualista da Covilhã, onde o trabalho junto da população sénior é exímio. A Paula Charro, para pausa para fotografia, e vai agora brindar-nos com algumas palavras e a sua serenidade e sorriso doce. Vamos lá, Paulinha. E o leque tão comum,
18: o leque para espantar as lágrimas. Eu sabia que isto ia acontecer, é terrível. Perdoem-me, porque realmente trago aqui três papéis, porque todos os meus professores me diziam que o melhor improviso de facto é aquilo que está escrito, mas eu levei à letra, nunca fiz nada disso. Desafiei inclusive a um professor que já não está entre nós e disse-lhe: eu sou capaz de fazer rádio só de improviso. E ele fez-me fazer teatro e correu bem. Portanto, eu sou teimosa e escrever para mim, sim, fazer notícias, etc., mas ter um guião complica-me o sistema nervoso central. Portanto, desculpem se alguma coisa correr mal. Agradeço este reconhecimento a quem me permite valores para o ganhar, a quem me permitiu valores para o ganhar, nomeadamente aos ouvintes que sempre estiveram

0: nos aguentava, mas pronto, a coisa correu bem e ele tornou-se presidente da Rádio Cova da Beira. Agradeço, na pessoa do Dr. Miguel Nascimento, a todas as pessoas que estão aqui, e certamente esta plateia é uma plateia que me é muito querida, porque é uma plateia de afetos. Aqui e além, Carminho, beijinhos, querida. Anabela, a minha mãe. A minha mãe do coração.
1: Que Isabel, é a Dona Isabel Fradinho.
0: Isabel Lindeza, que todos os dias me liga. Não é, minha querida? Todos, sem exceção. E quando eu não atendo, pergunta. Não me atendeu ontem, porquê? Ó, Isabelinha, não pude, minha querida. Mas eu amanhã atendo, eu hoje atendi. Agradeço aos ouvintes, aos amigos que estão sempre comigo e muito orgulhosos de mim, ao Dr. Nelson Silva, que é o presidente do Conselho de Administração da Mutualista, onde trabalho, e quando ele me convidou, fez logo uma coisa interessante, que foi um podcast, para eu continuar a dar continuidade à minha voz e ao meu trabalho, e também um programa de televisão. Neste momento temos outros valores, nomeadamente o voluntariado, a proximidade e o humanismo, que é aquilo que realmente a Mutualista faz com muita, muita categoria. Agradeço ao meu querido Dr. João Morgado, o meu presidente da Assembleia Geral da Mutualista. Ele também merece uma salva de palmas por estar quase a ir a caminho de Lisboa para receber mais um prémio. E, portanto, eu vaticino que ele seja...
1: Vamos ter notícia no final desta cerimónia.
0: Eu vaticino, depois vou pedir perdão ao Dr. Miguel, ao Dr. Nelson Silva, quando tiver de sair de ao pé dele, porque eu vaticino que ele seja a assessora quando ele se tornar o Nobel da Literatura, que é isso que vai acontecer.
1: É pelo sonho é que vamos, Paulinha.
0: Exato. Então já somos duas. Agradeço também ao Tono. E é uma honra muito grande sermos homenageados no mesmo dia. Nós andámos os dois a fugir disto, não foi? Andámos os dois a fugir disto. Não foi por razão nenhuma... E não foi por não acharmos que a nossa direção da rádio merecia. Mas esta coisa de ser homenageada faz-me sentir grande, mas fico, como o engenheiro Seco diz, fico constrangida. Arquiteto. Já lhe troquei o nome, não foi? Eu consigo, com grande categoria. Aliás, posso contar que numa das primeiras entrevistas em que me deixaram sozinha na Rádio Clube da Covilhã, nessa altura, deixaram-me sozinha, achavam que eu conseguia, levei um convidado, o senhor chamava-se Jaime, e eu passei o tempo inteiro a chamá-lo as coisas mais diversas. No intervalo, fizemos um intervalo musical, e eu disse, está tudo a correr bem, está contentinho. E ele disse-me, por favor... Assim como aquela pera de olhos trocados. Por favor, não me troque mais o nome. Eu disse. O que é que eu lhe chamei? Oh, já me chamou Joaquim, José, João, Jorge. E o senhor é? Eu sou Jaime. Pronto. E a partir daí, os meus improvisos, quando dão para o torto, é o que é. Não vale a pena pensar nisso. O Tono foi a pessoa que me trouxe para esta rádio há 40 anos. Foi-me buscar à Covilhã, porque ele já sabia das maravilhas que vinham daquele lado da estrela. Ele já tinha essa noção, deste à parte. Na altura, eu fui, como a Dulce disse, convidada a estagiar na Antena 1, na Rádio Comercial, e eu pensei, ok, Paula, estás a ganhar 27 contos e meio aqui na Beira, mas podes ganhar 60 contos em Lisboa. Só que os transportes, a comida e todas as despesas inerentes eram um peso na minha decisão. Mas aquilo que mais pesou foi eu não conseguir sair das saias da Beira Interior. Porque eu gosto daqui e faz-me bem. E aqui estou. E nunca me arrependi dessa decisão de não ter ido, porque lá provavelmente seria mais uma e aqui talvez eu tenha feito a diferença. Quero agradecer também ao meu marido, que tenho que partilhar com esta casa 12 horas, 14 horas, não é por semana, é por dia. Ele não quer que se fale nele, é normal que não queira que se fale nele, mas, e eu agradeço muito ao Dr. Miguel Nascimento o discurso que fez

0: na altura em que receberam, que esta casa maravilhosa recebeu a medalha de ouro, fez um discurso em que puxou o Paulo para o lugar que ele merece. Porque se não fosse o Paulo, muitas vezes as coisas não aconteciam. Desculpem eu ter que dizer isto e parecer juiz em causa própria, e ser juiz em causa própria é vitupério, mas é o que eu sinto e tinha que o dizer. Dedico esta medalha aos ouvintes, aos meus amigos, aos amigos que estão aqui, vieram de Castelo Branco, vieram da Covilhã, não convidei, não avisei, mas eles souberam e estão aqui, estou muito, muito grata. Principalmente porque para mim o conceito de amizade é isto, é nos momentos bons, brilhantes, os amigos estarem connosco porque brilham os olhos deles quando veem o nosso sucesso. Ao contrário do que as pessoas comumente dizem, estar com os outros na dor é muito fácil, já que mais não seja pela piedadezinha, pelo coitadinho, vou lá dar um beijinho, para não se sentir sozinho. Mas quando as pessoas ficam contentes com os nossos sucessos, então eu considero que são mesmo nossas amigas. E eu tenho aqui uma série de... Olá, Dr. Miguel Campos, que alegria vê-lo. Eu considero que tenho aqui uma série de amigos com esse A grande. Quero também dar um grande beijinho à minha mãe. Quero dar um grande beijinho ao meu filho, que pela primeira vez está numa cerimónia onde eu sou distinguida.
1: O Dr. Paulo Pinheiro, obrigada, médico, está lá atrás, já ia fazer referência à sua presença.
0: E dedico esta homenagem também à pessoa que neste momento me traz mais apaixonada e absolutamente rendida, que é o meu neto, que fez um mês no dia em que a Rádio Cova da Beira fez 40 anos. Não podia deixar de lembrar o meu querido pai, que não vi nenhuma das distinções que me fizeram, mas para quem tenho a certeza que sempre fui um troféu. Desculpe, senhor arquiteto, mas esta coisa das lamechices é um bocadinho comigo. E queria, eu já ouvi, está ali atrás, dedicar ao meu comparsa, das horas mais incertas e das horas maravilhosas, que é o meu Francisco Elias, que vocês podem achar que não, mas nós continuamos, desde há 5 anos que eu saí desta casa, a fazer programa todos os dias, tanto que às vezes as pessoas confundem-se. Mas ela está na Mutualista ou está na Rádio Cova da Beira? Você esteve na Rádio Cova da Beira, não me veio ver, eu não me perdoo. Eu disse, mas eu não estou na Rádio Cova da Beira, aquilo é uma gravação. Ah, eu hoje ouvia naquele dos discos pedidos, mas não, é uma gravação num spot. Portanto, também manterei a minha voz, é uma forma de gratidão que têm e respeito que têm para com o meu trabalho. Não vos vou fazer perder mais tempo. Esta distinção confere-me responsabilidades acrescidas. Prometo continuar igual a mim própria, ou seja, totó, porque não sei ser de outra forma. O meu coração está sempre aqui. Exemplo disso foi o Ele é Casos, um programa muito ouvido na Rádio Cova da Beira, através do qual conseguimos dar casas, mobilar casas, tirar pessoas da rua que estavam na condição de sem-abrigos. Sim, porque nós também temos aqui esse tipo de condições. E foi um programa fantástico que eu desejava muito que a Rádio Cova da Beira repensasse para poder voltar, porque ajuda as pessoas. Se bem que havia autarcas que diziam, lá vem ela outra vez com aquela porcaria, não, não é lá em casa. Vai-te embora, eu não quero falar sobre isso. Disse, não, mas vamos falar. Vamos falar e vamos resolver. E enquanto eu não visse o fundo ao poço, eu não saía da beira dos autarcas. Eles devem meter um pó até hoje, nem me podem ver. Queria também pedir às empresas e aos grandes grupos que investam em rádios, nomeadamente nesta, na Rádio Cova da Beira, que é a minha rádio de coração, porque para um investidor de um grande grupo, 500 euros mensais, como diria o outro, são peanuts, mas para uma rádio com estas lacunas e com estas dificuldades diárias, é ouro. Portanto, senhores investidores, olhem para a rádio, vejam-na como uma mola motriz, Porque alguém um dia me dizia, ah, eu ouço a comercial, porque é uma chatice ouvir a publicidade, aqueles blocos da publicidade. E eu disse-lhe, o senhor quando perder um cão vai pedir para ser reencontrado aos microfones da rádio comercial? Ah, não. Pronto. Então temos uma diferença. E nós temos que ver essa diferença e achar que através dela podemos, de facto, fazer diferente. E é isso, senhores investidores. Olhem para estas rádios, olhem para a comunicação social regional e não me venham com a história que já disse no Facebook. O Facebook não é nada. O Facebook é uma mentira. O Facebook é uma coisa que é completamente efêmera. A rádio existe. Respondendo às tuas questões da cassete, nós vivíamos, de facto, com sons do tempo da bobina, não é? Vivíamos andar com as coisas para trás, para podermos voltar a fazer programa, e, sobretudo, a cassete, que tinha um minuto, normalmente eram 30 segundos, 40 de publicidade, e depois tínhamos que imediatamente enrolar, porque saía uma, entrava outra. Graças a Deus o sistema mudou, as coisas melhoraram, mas ainda podemos ser melhores. E, portanto, peço a todos que estão aqui, que gostam da rádio, que continuem a dar o vosso contributo. Muito obrigada por tudo. Desculpem se já me excedi. Só queria pedir um forte aplauso para o nosso querido e saudoso Vítor Silva, que nos deixou este ano.
1: A memória do Vítor Silva, um antigo colaborador da rádio que também foi homenageado há uns anos no dia de celebração do aniversário desta estação emissora e recordado aqui pela Paula Charro, que na sua intervenção foi bastante incisiva na urgência em as comunidades olharem para os meios de comunicação social de proximidade, não como um favor, mas como um investimento de serviço público.
2: Parte da cerimónia que assinalou os 40 anos da Rádio Cova Tabera foi mais um momento, precisamente, a que assinalámos estes 40 anos da RCB com o maior gosto, com o maior prazer. Obviamente que toda a cerimónia vai poder ouvi-la aqui na RCB, logo mais em reposição no programa Flagrante Direto, entre as 20 e as 22 horas. Foi um prazer ter estado consigo. Continue connosco nesta manhã de domingo. Um abraço e até sempre.
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